0: beneficiados pelo projeto de infraestrutura cerca de 10 milhões de pessoas de 250 municípios.
1: A ponte Salvador-Itaparica terá 12 quilômetros de extensão e vai reduzir o tempo de travessia de 1 hora para 15 minutos entre a capital baiana e a ilha. O projeto integra o novo PAC e contará com 3 bilhões de reais de investimentos federais. Nesta quarta-feira, em Veracruz, na Bahia, o presidente Lula participou da cerimônia que marcou o início oficial das obras.
2: A Bahia precisava de um outro escoamento da riqueza produzida pela Bahia. E se optou por fazer essa ponte e fazer uma estrada.
1: A ponte, que será construída sobre a Baía de Todos os Santos, será a maior da América Latina sobre o mar. 300 profissionais já atuam nos 3 canteiros de obras implantados para a execução do projeto. A expectativa é de que aproximadamente 28 mil veículos utilizem diariamente a nova ligação, que vai fortalecer também cadeias produtivas ligadas ao turismo, à indústria e ao comércio, de acordo com o governador da Bahia, Jerônimo Rodrigues.
3: Essa ponte, ela é estratégica. Quem vem do oeste com cargas de grãos, de algodão, de fruta, vai economizar até 200 quilômetros. É economia, é o tempo dos motoristas, dos caminhoneiros.
1: Ao todo, 27 empresas brasileiras já foram contratadas para fornecer equipamentos, materiais e serviços. O empreendimento é resultado de uma parceria público-privada entre o governo da Bahia e a concessionária Ponte Salvador-Itaparica. E a expectativa é que seja entregue em 2031. Reportagem Graziele Bezerra.
4: E ainda na Bahia, no município de Alagoinhas, o governo do Brasil entregou um novo hospital que estará preparado para atender mais de 500 mil pessoas de 34 municípios.
0: Também foram realizadas entregas de ambulâncias e ônibus escolares para atender o estado.
4: Um investimento de 500 milhões de reais só para a saúde.
5: O Hospital Regional Litoral Norte recebeu 76 milhões de reais em investimentos para a construção. A unidade conta com 190 leitos para atendimentos clínicos, cirúrgicos, pediátricos e obstétricos. A expectativa é beneficiar 544 mil moradores, ampliando a oferta de serviços de média e alta complexidade e reduzindo a necessidade de deslocamentos para outras cidades, explica o ministro da Saúde, Alexandre Padilha.
6: Vai ser muito importante esse hospital aqui, vai facilitar muito a vida das pessoas, poder se tratar aqui, perto da família, mas vai servir a 34 municípios da região.
5: Além da entrega da nova estrutura, o Ministério da Saúde garantiu recursos para o funcionamento do hospital. Serão 92 milhões e 400 mil reais por ano para o custeio dos serviços. A Bahia também receberá um reforço de 18 milhões de reais anuais para ampliar a oferta de atendimentos especializados pelo Sistema Único de Saúde. Na educação, o governo do Brasil entregou 29 novos ônibus escolares, com investimento de 13 milhões e 200 mil reais pelo novo PAC. Segundo o ministro da Educação, Leonardo Barchini, todos os ônibus escolares são modernos, confortáveis e seguros.
7: Você anda em qualquer estrada, pode ser estrada de chão, pode ser na rodovia, em todos os estados você tem um ônibus amarelinho, e esse ônibus é melhor, porque esse ônibus é mais seguro, esse ônibus tem ar-condicionado agora e dá todo o conforto e segurança para as crianças brasileiras.
5: Para o presidente Lula, os investimentos fazem parte da estratégia do governo do Brasil para ampliar o acesso aos serviços públicos, fortalecer a rede de saúde e educação e reduzir as desigualdades regionais.
8: Somos seres humanos, homens e mulheres, pretos e brancos, nascidos nesse país, e precisamos ser tratados com decência e com respeito que todo mundo merece.
5: O governo do Brasil também destinou ao estado da Bahia 256 veículos do programa Agora Tem Especialistas Caminhos da Saúde. São 180 vans e micro-ônibus para o transporte de pacientes, além de 58 unidades odontológicas móveis e 18 novas ambulâncias do SAMU, reforçando a assistência à saúde em diversas regiões do estado. Reportagem Pablo Mundim.
0: São Paulo recebeu hoje o primeiro escritório do programa Brasil contra o Crime Organizado.
4: O objetivo é integrar as ações do governo federal, dos estados e municípios no combate aos crimes e às facções criminosas.
0: O programa, lançado no mês de maio, conta com investimentos de 11 bilhões de reais e já causou um prejuízo de 3 bilhões de reais às facções.
9: A União ainda mais presente no estado de São Paulo para combater o crime organizado. É o que acontece a partir de hoje com a implantação do Escritório Nacional Antifacção pelo Ministério da Justiça e Segurança Pública. O foco está na asfixia financeira ao crime organizado. O escritório é ligado à Secretaria Nacional de Segurança Pública. O secretário Chico Lucas explica que, na prática, aumenta a integração entre União, estados e municípios no combate ao crime.
10: A gente tem que ter essa proximidade com as forças de segurança estaduais, com as forças federais que estão localizadas em São Paulo e com todos os membros desse arranjo produtivo, o sistema financeiro, os empresários, para justamente ter mais efetividade.
9: O primeiro escritório foi inaugurado aqui em São Paulo. O segundo vai ser no Rio de Janeiro na próxima sexta-feira e também na cidade de Foz do Iguaçu, no Paraná, região da Tríplice Fronteira. Os escritórios integram o programa Brasil contra o Crime Organizado. O programa já causou prejuízos de 3 bilhões de reais às organizações criminosas e já prendeu mais de 18.800 pessoas. O ministro da Justiça e Segurança Pública, Wellington César Lima e Silva, destaca que, com o plano, o combate ao crime organizado ganha um rumo ainda mais estratégico.
11: O importante é aumentar o volume de dados, ter esse diagnóstico cada vez mais detalhado e refinar as estratégias através da cooperação. Nós estamos realizando uma operação nacional e duas operações regionais todos os meses e vamos continuar assim até o final do ano.
9: Em menos de 2 meses de programa, o país registrou quedas nos crimes violentos e patrimoniais. Entre maio desse ano e maio de 2025, os homicídios dolosos caíram mais de 17%. Os latrocínios, mais de 14%. O roubo de carga recuou quase 32%. E o de veículos, 26%. Reportagem Vanessa Casalino.
4: Levar informações e conteúdo das emissoras públicas para todos os cantos do Brasil.
0: Com esse objetivo, o programa Brasil Digital tem ampliado o número de municípios beneficiados com a chegada do sinal.
4: Já foram instaladas mais de 50 estações de transmissão e até o fim do ano serão mais 75.
12: Mais de 10 milhões de pessoas já foram beneficiadas pelo programa Brasil Digital, que amplia o acesso da população brasileira à TV pública por meio de sinal digital aberto e gratuito. Segundo o balanço apresentado pelo Ministério das Comunicações, pela Anatel e pela empresa Brasil de Comunicação, a EBC, já foram instaladas 55 estações de transmissão pelo país, ampliando a cobertura para 147 municípios. Para o segundo semestre, a meta é instalar outras 75 estações. O ministro das Comunicações, Frederico Siqueira, destacou que o programa é uma prioridade do governo federal e falou sobre as vantagens de levar o sinal a mais municípios.
13: A gente precisa e precisava ampliar a capilaridade da comunicação pública nas áreas mais remotas do nosso país. Para esse ano, mais 75 estações na prioridade e com certeza a gente terá sucesso na execução até o final do ano. Em cada localidade atendida, a população ganha mais qualidade de imagem, estabilidade do sinal e acesso a um conteúdo público de qualidade.
12: As estações entregues até agora estão distribuídas por todas as regiões do país. O Norte e o Nordeste concentram 14 instalações cada. O Sudeste contabiliza 11 estações, seguido pelas regiões Sul, com 10, e Centro-Oeste, com 6. Para a presidente da empresa Brasil de Comunicação, Antônia Pellegrino, o programa leva mais cidadania aos brasileiros.
14: Esse evento marca um balanço do Brasil Digital, um programa vitorioso e também um marco da maior expansão de sinal da comunicação pública que já tivemos no país. Cultura, informação de qualidade e cidadania para milhares de brasileiros. Esse é o sentido do Brasil Digital, ampliar o alcance do sinal mas com isso aumentar o alcance da cidadania.
12: Com investimento de 208 milhões de reais do novo PAC e do leilão do 4G, o programa Brasil Digital é viabilizado por meio de parcerias com instituições públicas nos municípios. Com isso, a população passa a ter acesso gratuito a canais como Canal Gov, TV Brasil, Canal Educação, Canal Saúde, além da TV Câmara, TV Senado, TV Assembleia e onde houver canais das câmaras municipais. Reportagem Márcia Fernandes.
0: Jornalistas, influenciadores estiveram hoje na sede da empresa Brasil de Comunicação em Brasília para saber mais sobre a implementação da TV 3.0.
4: O encontro foi transmitido em uma live com participação da diretora-presidente da EBC, Antônia Pellegrino, e do secretário de Políticas Digitais da Secretaria de Comunicação Social da Presidência da República, João Brant.
0: A nova geração da televisão aberta, também conhecida como DTV+, terá mais qualidade de som e imagem, interatividade e integração à internet.
4: A EBC, definida como operadora da chamada plataforma comum da DTV+, é responsável por administrar a infraestrutura compartilhada, que vai permitir a oferta de aplicativos, serviços interativos e recursos digitais.
0: E a gente vai continuar falando de acesso à comunicação, dessa vez para quem vive no norte do país.
4: Um dos desafios para chegar a algumas localidades na região são florestas densas e grandes distâncias do território.
0: A saída para superar esses obstáculos foi o uso de cabos que passam por baixo dos rios.
4: Esse é o programa Norte Conectado, a maior rede de infovias subfluviais do mundo, já beneficia mais de 6 milhões de pessoas na região.
15: O programa Norte Conectado prevê 9 infovias, com 13 mil quilômetros de cabos de fibra ótica instalados no fundo dos rios amazônicos. Quando concluído, vai conectar 70 localidades em 6 estados: Acre, Amapá, Amazonas, Pará, Rondônia e Roraima. Antes da chegada do programa, quase metade dessas áreas ainda não tinha acesso à internet de alta velocidade. Com investimento de 1 bilhão e 300 milhões de reais, por meio do novo PAC, 6 infovias já foram concluídas e outras 3 estão em implantação. A expectativa é de beneficiar cerca de 7,5 milhões de pessoas. Para quem vive na região, a conexão de internet representa novas possibilidades de acesso a serviços e educação. É o que conta Alzanir Fernandes Pinto, da comunidade indígena Filadélfia, de Benjamin Constant, no Amazonas.
16: Antes de a gente ter internet, a gente tinha que se deslocar daqui da nossa comunidade para a cidade para ter acesso. A gente alugava 1 hora, 2 horas e fazia os nossos trabalhos, os trabalhos da nossa aula, da universidade.
15: Além de conectar moradores, o Norte Conectado já disponibilizou mais de 900 pontos de acesso para escolas, unidades de saúde, órgãos públicos e espaços de inclusão digital. O ministro das Comunicações, Frederico de Siqueira Filho, destacou que a expansão da conectividade ajuda a reduzir desigualdades e fortalece a infraestrutura digital do país.
17: O quanto a gente consegue impactar a vida das pessoas quando a gente aumenta a conectividade, né? Quando a gente instala uma antena de telefonia móvel, quando a gente conecta uma escola, quando a gente liga uma infovia, a gente está fazendo parte dessa grande integração de estratégia de inclusão digital do nosso país, mobilizando jovens, idosos e adultos.
15: Outra entrega do Ministério das Comunicações é a rede privativa de comunicação da Administração Pública Federal, uma estrutura que não usa o acesso comercial e assim garante mais segurança no compartilhamento de informações do governo. Reportagem Luciana Colares de Holanda.
0: Criar embarcações, combater a pesca ilegal e principalmente atuar na segurança e preservação da vida dos pescadores, foi lançada uma sala de monitoramento em tempo real das vidas humanas no mar.
4: O acompanhamento permite uma resposta rápida em caso de emergências.
0: E dá mais transparência às ações do governo de combate à pesca ilegal, por exemplo. Foi o que destacou o ministro da Pesca e Aquicultura, Ed Poraújo.
18: Essa sala, ela é inédita, mostra o compromisso, né, do governo do Brasil com transparência, geração de dados e informações, mas também o compromisso do Brasil de combater a pesca ilegal, não reportada e não regulamentada. Uma infraestrutura para conduzir todos os processos e ferramentas de monitoramento e controle. É o governo do Brasil trabalhando em prol do fortalecimento, mas do desenvolvimento sustentável da pesca brasileira.
4: A entrega faz parte das comemorações da Semana Nacional de Promoção da Pesca Artesanal, celebrada esta semana.
0: Autonomia econômica para as mulheres no campo.
4: Com o novo plano safra da agricultura familiar lançado nesta terça-feira, as produtoras rurais passam a contar com juros mais baixos no Programa Nacional de Fortalecimento da Agricultura Familiar.
0: O valor foi reduzido de 3% para 2% ao ano, com limite de financiamento de até R$100 mil.
4: Com isso, o governo quer garantir melhores condições às agricultoras para ampliar a produção de alimentos à mesa dos brasileiros.
0: A ministra do Desenvolvimento Agrário e Agricultura Familiar, Fernanda Machiavelli, destacou o avanço da participação das mulheres no acesso ao crédito rural durante o programa Bom Dia Ministra, produzido pela empresa Brasil de Comunicação.
19: Hoje eu tenho a alegria de dizer que nós, as mulheres, já são mais de 50%, 55% dos contratos que acontecem no microcrédito, que nós já somos 40% do volume de crédito total do Pronaf e que nós dobramos o volume de crédito desde 2023 para cá, que chega para as mulheres. Mas a gente quer mais, a gente quer avançar mais, porque nós queremos que as mulheres tenham autonomia econômica.
4: A ministra do Desenvolvimento Agrário destacou ainda a ampliação do acesso ao crédito para a juventude rural.
0: Agora, o limite passou de R$8 mil para R$16 mil, no caso de dois jovens da mesma família acessando o financiamento.
4: Para ter acesso ao crédito, é preciso ter o Cadastro Nacional na Agricultura Familiar e entrar em contato com o órgão de assistência técnica e extensão rural do seu estado.
0: Meses após o lançamento, o Mac Livros atingiu 1 milhão de usuários.
4: O Mac Livros é uma plataforma que funciona como uma biblioteca digital.
0: E funciona como uma biblioteca mesmo. Você pode alugar o livro por 14 dias e renovar pelo mesmo período. Tudo isso de graça.
4: A ferramenta foi atualizada com obras em espanhol e inglês. E com isso é possível acessar 25 mil obras nacionais e internacionais.
20: O Ministério da Educação ampliou o acervo do Mac Livros com a disponibilização de obras em versões originais em inglês e espanhol. Ao todo, foram incorporadas 7.832 publicações. Entre os autores disponíveis em inglês estão William Shakespeare e Virginia Woolf. Já em espanhol, os leitores poderão acessar obras de escritores como Gabriel Garcia Márquez, Frederico Garcia Lorca e Teresa Orbegoso. A atualização também traz novos títulos em português de diferentes gêneros publicados por editoras como Fósforo, Peirópolis e Ciranda. Com a atualização, o Mac Livros passa a ter 17.610 obras em português, 6.468 em inglês e 2.724 em espanhol, ampliando o acesso gratuito dos brasileiros a diferentes tradições literárias e culturais. A novidade ainda fortalece a experiência de aprendizagem oferecida por outra ferramenta, o Mac Idiomas, uma plataforma do Ministério da Educação disponível em versão web e aplicativo voltado ao ensino gratuito de inglês e espanhol. Atualmente, o Mac Idiomas reúne mais de 212 mil usuários ativos e oferece cursos do nível básico ao avançado. Reportagem Júlio César de Oliveira.
0: Para acessar a plataforma de leitura, basta ir no aplicativo Mac Livros ou no endereço maclivros.mec.gov.br. Mac Livros, MSC Livros, ponto mec ponto gov ponto br.
4: A primeira casa da igualdade racial na cidade de Itabira, em Minas Gerais.
0: A cidade possui mais de 70% da população negra e agora passa a contar com apoio psicológico, social e jurídico a vítimas de crimes raciais, além de incentivar o desenvolvimento pessoal e profissional.
4: Além de Minas Gerais, o Rio de Janeiro, Ceará, Rio Grande do Sul e Bahia já contam com casas da igualdade racial.
0: E o governo do Brasil quer ampliar esse número. Está aberto até 15 de julho o prazo para que os estados e municípios participem participem do edital de chamamento público para os novos espaços.
4: Os critérios para participar podem ser conferidos no portal do Ministério da Igualdade Racial, em gov.br/igualdade-racial.
0: E essas foram as notícias do Governo do Brasil.
4: Uma realização da Secretaria de Comunicação Social da Presidência da República.
0: Com produção da empresa Brasil de Comunicação.
4: Fique agora com o Minuto do TCU. Em seguida, as notícias do Poder Judiciário e do Congresso Nacional. Boa noite.
0: Boa noite, até amanhã.
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23: STF encerra primeiro semestre com mais de 11 mil decisões colegiadas.
24: STJ realiza sessão de encerramento do semestre e apresenta balanço de desempenho da corte.
23: Justiça do Trabalho realiza audiência pública e estabelece metas para 2027.
24: Boa noite, eu sou Marcela Luz.
23: E eu sou Walter Lima.
24: O Supremo Tribunal Federal encerrou o primeiro semestre com mais de 11 mil decisões colegiadas.
23: O ministro Edson Fachin apresentou o balanço das atividades e reafirmou o compromisso da corte com a transparência, independência e pluralidade. Carolina Chaves.
25: Segundo Edson Fachin, a corte encerrou o período com os seguintes números: mais de 43 mil processos julgados, integrando quase 60 mil decisões, 11 mil decisões do colegiado do tribunal, 27 novos temas de repercussão geral analisados, o que liberou mais de 42 mil processos que aguardavam um entendimento. Edson Fachin reafirmou o compromisso com a transparência, com os julgamentos de repercussão geral e com o aperfeiçoamento da gestão.
26: Esta corte trabalhou e muito em favor do Brasil, do Estado de Direito e da democracia. Estamos sempre juntos na defesa do interesse institucional. Compreensões distintas de fatos e processos, e elas existem, como é próprio de uma corte plural independente, são expressões de saúde institucional e não de fraqueza. O diálogo entre diferentes perspectivas jurídicas é o que confere legitimidade às nossas decisões e profundidade à nossa jurisprudência.
24: O STJ também encerrou o semestre hoje, apresentando o balanço de julgados no período.
23: A sessão da Corte Especial foi conduzida pelo ministro Herman Benjamin, presidente do tribunal. Fátima Uchoa.
27: Na sessão de encerramento do primeiro semestre, o presidente do STJ, ministro Herman Benjamin, apontou um recorde de 260.220 processos recebidos no período, sendo quase 25 mil a mais do que de janeiro a junho do ano passado. Ele manifestou preocupação com um crescimento contínuo da demanda processual.
28: Os números são preocupantes. Nós já estávamos inviabilizados o ano passado e a curva da inviabilização continua ascendente.
27: O STJ julgou 291.280 processos. O número de julgamentos chega a 414.248 quando considerados agravos internos, agravos regimentais e embargos de declaração, e baixou 265.516. Os dados correspondem à média de cerca de 7 decisões por minuto para cada ministro.
24: Tribunal Superior Eleitoral faz balanço dos julgamentos e da preparação para as eleições 2026.
23: A sessão foi conduzida pelo ministro Cássio Nunes, presidente do TSE. Fábio Ruas.
1: O ministro Cássio Nunes Marques destacou que neste semestre o TSE realizou 88 sessões de julgamento. Foram 1.656 processos, sendo 336 em sessões presenciais e 1.320 virtuais. O TSE ainda lançou o Manual do Eleitor, com linguagem acessível e que vai ser traduzido para línguas indígenas.
24: Justiça do Trabalho realiza audiência pública e estabelece metas para 2027.
3: A proposta é aprimorar os serviços da Justiça do Trabalho. Mila Amaral.
5: Esse foi o assunto discutido hoje na audiência pública durante o debate realizado de forma online. Também foram estabelecidas as metas nacionais do TST para 2027, que aliás foram firmadas com o apoio da sociedade. Por exemplo, na consulta pública feita pelo TST, as pessoas pediram que aumente o número de processos julgados pelo tribunal, dando prioridade aos mais antigos, o estímulo à inovação no judiciário e pediram também para estabelecer um trabalho decente. O próximo passo agora é encaminhar essas demandas para o CNJ e, a partir da aprovação, colocá-las em prática.
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24: Uma boa noite.
3: E até amanhã.
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0: Está no ar o Jornal do Senado.
1: Eu sou Paula Groba.
2: Eu sou Humberto Pinheiro.
1: E estes são os destaques de hoje do Jornal do Senado, que começa agora.
2: Debate sobre o fim da jornada 6x1 divide opiniões no Senado.
1: Avança projeto que torna crime submeter pessoa indefesa à prostituição.
2: Comissão aprova a autorização para servidor público atuar como MEI.
1: Boa noite.
2: Boa noite.
1: Representantes do governo, dos empresários e dos trabalhadores participaram no plenário do Senado de um debate sobre a proposta de emenda à Constituição que acaba com a jornada de trabalho 6x1.
2: Opiniões a favor e contrárias estiveram no debate, que teve participação de centrais sindicais e da Federação das Indústrias de São Paulo. A reportagem é de Márcio Maturana.
3: O presidente da Federação das Indústrias de São Paulo, Paulo Scaff, disse ver motivações eleitorais para a aprovação da proposta neste momento, e foi respondido pela líder do governo no Senado, Tereza Leitão, do PT de Pernambuco.
4: Me desculpe, doutor Paulo, a PEC foi protocolada em 2019. Não é uma PEC boca de urna.
3: Já o senador Jaime Bagatoli, do PL de Rondônia, criticou a proposta e citou a Argentina como exemplo a seguir.
5: Na Argentina, pode-se trabalhar até 12 horas por dia, não passando das 48 horas semanais. É isso que precisamos ter para nós avançarmos no Brasil.
3: O senador Rogério Carvalho, do PT de Sergipe, disse que a redução da jornada é uma questão civilizatória.
6: Essas 44 horas está reservada para os que ganham menos, para os que têm mais tempo de deslocamento, menos tempo de vida, portanto, pelo amor de Deus, é muita insensibilidade.
3: Para o líder da oposição no Senado, Rogério Marinho, do PL do Rio Grande do Norte, a jornada de trabalho deve ser negociada entre patrão e empregado.
7: A questão da preponderância do que é negociado sobre o legislado, justamente para fortalecer os sindicatos laborais.
3: A sessão foi presidida pelos senadores Laércio Oliveira, do PP de Sergipe, e Paulo Paim, do PT do Rio Grande do Sul.
1: Antes da sessão de debate sobre o fim da escala 6x1, o presidente do Senado, Davi Alcolumbre, se reuniu com parlamentares e líderes de centrais sindicais para discutir a proposta de emenda à Constituição que reduz a jornada de trabalho. O presidente da Central Única dos Trabalhadores, Sérgio Nobre, classificou como excelente a reunião com Alcolumbre e afirmou esperar que a proposta tenha tramitação célere no Senado.
2: Já a líder do governo, senadora Tereza Leitão, do PT de Pernambuco, destacou que o calendário de votação do texto não tem caráter eleitoral e que os próximos passos serão definidos ao longo da discussão na casa. A proposta de redução da jornada de trabalho já foi aprovada pela Câmara dos Deputados e aguarda análise dos senadores.
1: Pessoas sem condições de compreender o que acontece ou de oferecer resistência poderão ter proteção mais ampla contra a exploração sexual.
2: A Comissão de Direitos Humanos do Senado aprovou um projeto que aumenta a pena para o crime de exploração sexual de pessoas vulneráveis e prevê punição mais rigorosa quando o autor for um familiar ou tiver relação de confiança com a vítima. Repórter Rodrigo Rezende.
8: Submeter, induzir ou atrair para prostituição ou qualquer outra forma de exploração sexual pessoas vulneráveis que não tenham necessário discernimento sobre o ato pode levar à prisão de até 16 anos. Esse é o objetivo de projeto aprovado pela Comissão de Direitos Humanos. A autora da proposta, senadora Jussara Lima, do PSD do Piauí, afirma que a medida busca ampliar o escopo previsto no Código Penal, que já incluía crianças e enfermos. E a ideia é dar ainda mais segurança aos diversos grupos vulneráveis no país.
9: O projeto, ele tipifica o crime de submissão à prostituição ou a outras formas de exploração sexual, inclusive nos casos em que a vítima, por qualquer outro motivo, ela não tenha condições de oferecer resistência. A medida busca preencher uma lacuna na legislação brasileira, ampliando a responsabilização de criminosos que se aproveitam de vulnerabilidade das vítimas.
8: O projeto também eleva para até 12 anos a pena quando a vítima for coagida por alguém próximo a ela. Como ressalta o relator do projeto, o senador Rogério Rogério Carvalho, do PT de Sergipe.
10: Merece destaque a previsão de agravamento quando a coação é exercida contra a vítima ou seus familiares, alcançando seu grau máximo de reprovação quando perpetrada pelos próprios familiares ou pessoas do círculo íntimo da vítima.
8: A proposta segue para análise da Comissão de Constituição e Justiça.
1: E trabalhadores cadastrados no programa de famílias acolhedoras poderão fazer jus a 3 dias de folga remunerada quando precisarem acolher criança ou adolescente em situação de vulnerabilidade.
2: É o que diz um projeto aprovado pela Comissão de Assuntos Sociais do Senado e que segue para a Câmara dos Deputados. Repórter Marcela Diniz.
11: Por decisão judicial, após um episódio de violência em casa, por exemplo, crianças e adolescentes podem ser encaminhados temporariamente para as chamadas famílias acolhedoras. São pessoas cadastradas e selecionadas pelo poder público para essa função. O acolhimento tem caráter transitório e não se confunde com a adoção por durar no máximo 1 ano e meio. O projeto aprovado no Senado concede ausência remunerada de 3 dias consecutivos ao trabalhador ou à trabalhadora que acolher criança ou adolescente em sua casa. O senador Flávio Arnes, do PSB do Paraná, defende esse tempo como forma de dar atenção integral àqueles meninos em situação de extrema vulnerabilidade.
12: A pessoa que está trabalhando tem que ter pelo menos um momento que a gente estamos colocando de 3 dias para receber a criança, acolher, enquanto os trâmites judiciais acontecem também. E com isso, inclusive, dar contribuir para uma perspectiva nova de vida para a criança e para o adolescente.
11: O projeto é de autoria do senador Alan Rick, do Republicanos do Acre, e precisará passar pelo crivo da Câmara dos Deputados.
1: O Senado aprovou a adesão do Brasil a um acordo sobre comércio de aeronaves civis.
2: Um dos principais pontos do documento da Organização Mundial do Comércio é a eliminação de tarifas de importação para todos os aviões desse tipo e determinados produtos destinados ao setor. Repórter Pedro Pincer.
13: Além da eliminação de tarifas, o acordo sobre o comércio de aeronaves civis trata da redução de barreiras não tarifárias, das decisões de compra de aeronaves civis, dos subsídios à exportação e de regras para evitar restrições comerciais incompatíveis com o comércio internacional. Para o relator, senador Nelsinho Trade, do PSD de Mato Grosso do Sul, o texto favorece a indústria aeronáutica brasileira e o sistema de transporte aéreo.
14: Podemos agregar ao contexto descrito circunstância de que o Brasil passará a participar de maneira plena e em igualdade de condições das deliberações do Comitê TCA, que cuida de temas relevantes para a aviação civil na esfera global. Isso inclui a aplicação do acordo a novos produtos do setor.
13: O comércio mundial anual dos produtos cobertos pelo documento alcança 3,73 trilhões de dólares em exportações e importações, considerando a média de 2018 a 2022. Os principais parceiros comerciais do Brasil nesse conjunto de produtos são Estados Unidos, China, Alemanha e Argentina. O texto segue agora para a promulgação.
1: E servidores públicos poderão ser microempreendedores individuais, é o que prevê um projeto aprovado na Comissão de Constituição e Justiça.
2: A proposta proíbe, no entanto, quem ocupa cargo em comissão ou exerça função de confiança de atuar como MEI. Repórter Bruno Lourenço.
15: A Comissão de Constituição e Justiça aprovou o projeto de lei que autoriza os funcionários públicos a se tornarem microempreendedores individuais. A legislação hoje veda a participação em gerência ou administração de sociedade privada e o comércio, exceto na qual qualidade de acionista ou cotista. O senador Esperidião Amin, do Progressistas de Santa Catarina, reforçou que as restrições impostas aos servidores públicos vão na contramão das necessidades do país de novos investimentos na economia.
16: Projeções indicam mudanças demográficas aceleradas devido ao envelhecimento da população, tornando essencial ampliar e não restringir o número de pessoas aptas a empreender, para preservar o nível de desenvolvimento econômico nas próximas décadas. Vale destacar que a atividade dos servidores como MEI não prejudicará a administração pública. Já existem situações em que servidores acumulam cargos ou mantêm empregos privados.
15: Amin ressaltou ainda que a proposta traz salvaguardas para não causar prejuízos à administração pública, como o impedimento de que ocupantes de cargo em comissão e funções de confiança sejam MEIs. Se não houver recurso para a nova votação no plenário, a matéria poderá seguir diretamente para análise da Câmara dos Deputados.
2: edição de Paulo Groba e trabalhos técnicos de Eliseu Caires. O Jornal do Senado fica por aqui. Acompanhe agora as notícias da Câmara dos Deputados. Boa noite.
1: Boa noite e até amanhã.
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18: Câmara aprova a redução de benefícios fiscais para cacau importado.
19: Vai ao Senado proposta que protege o uso de emblemas da Cruz Vermelha.
18: Presidente da Câmara reforça apoio ao agronegócio.
19: Proposta discutida por deputados prevê número máximo de alunos em sala.
18: Boa noite. A Câmara aprovou medida provisória que reduz benefícios fiscais sobre cacau importado. O repórter Antônio Vital explica a questão.
20: O plenário da Câmara aprovou medida provisória que reduz o prazo de isenção de tributo sobre o cacau importado, utilizado como insumo em produtos como o chocolate exportado pelo Brasil. Hoje, o cacau inteiro ou partido, bruto ou torrado, comprado de outros países, paga menos IPI, PIS/PASEP e COFINS. Essa operação, quando o produto importado é depois usado como insumo de produtos industrializados, é conhecida como drawback. No caso do cacau, até a edição da medida provisória, em março, essas isenções e reduções de tributos valiam por até 2 anos. Com a medida, passam a valer por apenas 6 meses, com possibilidade de renovação a critério do Ministério do Desenvolvimento, Indústria, Comércio e Serviços. Isso significa que empresas que exportam produtos fabricados com cacau estrangeiro terão prazo menor para usufruir de benefícios fiscais na importação da fruta. Ao editar a medida provisória, o governo argumentou que os produtores de cacau brasileiros serão beneficiados com um possível aumento de venda à indústria. Ficam de fora da redução do prazo de isenções a manteiga de cacau, o cacau em pó e o chocolate importados. A medida provisória foi criticada em plenário por deputados do Novo e do Missão. Para o deputado Kim Kataguiri, do Missão de São Paulo, reduzir benefícios fiscais para produtos que depois serão usados como insumo para exportações prejudica a indústria nacional.
21: O que a gente está falando é o seguinte: Brasil, exporte menos chocolate e exporte mais cacau. Agregue menos valor para sua produção. Aquilo que mais se critica no desenvolvimento da nossa indústria. O raciocínio é muito simples. Se eu tô importando um produto, mas esse produto na realidade é para eu processar, agregar valor e exportar, eu tenho uma suspensão desses tributos porque eu tô agregando valor na indústria nacional. E o governo quer acabar com isso e enfraquecer a nossa indústria.
20: A medida provisória foi defendida por deputados da base do governo. Para a deputada Jandira Fegali, do PCdoB do Rio de Janeiro, os produtores brasileiros de cacau serão beneficiados.
22: Ela garante a proteção da produção nacional. O cacau é uma produção importante no Brasil, que não pode ser penalizada por prazos e questões tributárias. É importante que a gente proteja essa produção para não gerar crise no setor, particularmente na região do norte e do nordeste brasileiro.
20: A medida provisória que reduz o prazo de isenção de tributos sobre cacau importado, utilizado como insumo em produtos como chocolate exportado pelo Brasil, seguiu para análise do Senado. Da Rádio Câmara de Brasília, Antônio Vital.
17: Direitos Humanos.
19: Tabata Amaral, do PSB de São Paulo, defende a aprovação da urgência de projeto que criminaliza o ódio contra as mulheres. Relatora da matéria, a deputada alerta que a misoginia se organiza nas redes antes de aparecer nas agressões e nos casos de feminicídio.
23: Hoje existe uma verdadeira indústria do ódio que opera nas redes, que captura meninos muito jovens e os ensina a enxergar a mulher como inimiga, como objeto, como culpada. E o que nasce numa tela vira ameaça, vira assassinato. Chama isso pelo nome, misoginia, ódio às mulheres. Admitir que essa coisa tem contorno, que é concreta, que ela tem uma motivação e que deve ser punida. É um ato fundamental de proteção que uma sociedade deve oferecer para todas nós, começando pelas pequenas.
18: Tabata Amaral aponta que tem buscado apoio de diferentes bancadas para construir um texto capaz de unir parlamentares de todos os partidos. Ela pede que a Câmara aprove a urgência da proposta como forma de mostrar compromisso com o enfrentamento da violência contra mulheres.
19: Carol D'Artora, do PT do Paraná, também defende a aprovação do projeto que prevê penas para a misoginia. Segundo a parlamentar, a medida faz parte das políticas do governo de enfrentamento à violência e ao discurso de ódio contra as mulheres.
18: Na visão de Carol D'Artora, a criminalização da misoginia é uma forma de garantir maior proteção jurídica às mulheres, inclusive nos ambientes digitais. Para ela, a proposta amplia a participação feminina na política, na cultura, na ciência e em diversos espaços da sociedade.
19: E Lacir Bicalho, do Republicanos, destaca as conquistas femininas nas Forças de Segurança Pública de Minas Gerais ao celebrar a nomeação da Coronel Cleide Barcelos dos Reis Rodrigues, primeira mulher a assumir o comando geral da PM do Estado em mais de 250 anos da corporação.
18: E Lacir Bicalho cumprimenta também a comandante geral do Corpo de Bombeiros, Coronel Jordana de Oliveira Figueiras da Aldegan, e a delegada geral da Polícia Civil, Letícia Batista Camboja Reis. Ele conclama os homens a unirem suas forças às das mulheres na luta por uma sociedade mais justa e igualitária.
19: Benedita da Silva, do PT do Rio de Janeiro, acredita que a Copa do Mundo deveria promover a integração entre os povos. No entanto, a deputada destaca relatos de racismo, xenofobia e tratamento discriminatório contra jogadores, árbitros e jornalistas durante o torneio.
18: Segundo Benedita da Silva, eventos esportivos internacionais devem ser marcados pelo respeito, pela inclusão e pela igualdade de tratamento entre os participantes. Ela acredita que a omissão da FIFA, entidade responsável pela organização da competição, contribui para a manutenção dessas práticas.
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19: Saúde. A Câmara aprovou regras para proteger símbolos da Cruz Vermelha. A repórter Daniela Lessa acompanhou a votação.
4: A Câmara dos Deputados aprovou o projeto que protege o uso dos emblemas da Cruz Vermelha usados para identificar pessoas e transportes de saúde em situações de emergência e de conflito armado. O projeto busca adequar a legislação brasileira às convenções de Genebra e a protocolos internacionais já ratificados pelo Brasil. Pelo texto aprovado, os três símbolos da entidade passam a ter proteção legal. A imagem mais antiga é a da Cruz Vermelha. Outro símbolo reconhecido internacionalmente é o crescente vermelho, adotado em muitos países. O terceiro emblema é um losango vermelho em forma de cristal. Esses símbolos são usados para indicar proteção a equipes de saúde, hospitais, unidades sanitárias e meios de transporte para atendimento de feridos, doentes e náufragos. As denominações Cruz Vermelha, Crescente Vermelho e Cristal Vermelho também serão protegidas. A deputada Érica Cocai, do PT do Distrito Federal, defendeu a proposta, destacando o alcance mundial da Cruz Vermelha na defesa da vida.
5: É fundamental porque é uma instituição que trabalha com um princípio humanitário. É uma instituição que está em por volta de 190 países fazendo esta função. E muitas vezes em momentos de calamidade, em momentos de guerra, a Cruz Vermelha, ela tem uma possibilidade ou uma atuação para defender sempre a vida.
4: Ao defender a aprovação, a deputada Adriana Ventura, do Novo de São Paulo, argumentou que esses símbolos não devem ser usados de forma comercial para evitar enganos em situações de atendimento de emergência.
6: O que esse projeto faz é internalizar obrigações internacionais que já foram assumidas pelo Brasil, e isso também faz com que não tenha uso comercial indevido para que entidades humanitárias legítimas não tenham confusão.
4: O Serviço de Saúde das Forças Armadas poderá usar a Cruz Vermelha sobre fundo branco para identificar seu pessoal, suas unidades e seus transportes sanitários. Profissionais de saúde civis, hospitais e transportes civis também poderão usar o emblema, desde que tenham autorização. A proposta proíbe o registro de associações, empresas, marcas, desenhos ou modelos industriais que usem indevidamente os emblemas ou as denominações protegidas pela lei. Quem reproduzir ou imitar esses símbolos sem autorização poderá ser punido com detenção de 1 a 3 meses ou multa. O juiz também poderá determinar o recolhimento do material e a suspensão das atividades comerciais. O projeto que protege o uso dos emblemas da Cruz Vermelha, incluindo o crescente e o cristal vermelhos, será analisado em seguida pelo Senado. Da Rádio Câmara de Brasília, Daniele Lessa.
18: Marangoni, do Podemos de São Paulo, cobra uma investigação sobre denúncias de irregularidades na análise de pedidos de exames, cirurgias e outros procedimentos feitos pelos planos de saúde. Ele denuncia que uma empresa contratada pelas operadoras pode estar prejudicando pacientes de maneira deliberada.
19: Marangoni exige providências da Agência Nacional de Saúde Suplementar diante dessas denúncias. O parlamentar reforça que cabe à ANS fiscalizar irregularidades e proteger os beneficiários.
17: Relações Exteriores.
18: Do PT do Rio Grande do Sul denuncia uma suposta ofensa à soberania nacional por parte de lideranças da oposição que teriam oferecido colocar uma equipe de transição à disposição de governos estrangeiros, caso vençam a próxima eleição presidencial.
19: Bongás ressalta que a proposta revelada por autoridades externas prevê o compartilhamento de informações estratégicas e diretrizes governamentais com uma potência internacional. O congressista avalia a possibilidade como o mais ultrajante golpe contra os 203 anos de independência do Brasil.
17: Eleições.
18: Aloysio Mendes, do Republicanos do Maranhão, denuncia o uso político do Judiciário Estadual para perseguir e barrar candidaturas de opositores, citando como exemplo casos de pré-candidatos de seu partido condenados em tempo recorde a penas desproporcionais aos supostos crimes cometidos.
19: Aloysio Mendes afirma que lideranças do Republicanos estão reunindo provas para acionar o Conselho Nacional de Justiça contra os envolvidos nos casos e recorrer às instâncias superiores para reverter sentenças, garantindo as pré-candidaturas prejudicadas.
17: Presidência.
18: O presidente da Câmara reforçou o compromisso dos deputados com políticas voltadas ao agronegócio. O repórter Luiz Gustavo Xavier acompanhou o evento no Planalto.
3: O presidente da Câmara, Hugo Mota, reforçou o apoio dos parlamentares à agenda e às pautas de interesse do agronegócio no país. Ele participou do lançamento do Plano Safra 2026-2027 no Palácio do Planalto, que prevê o aporte de R$ 525 bilhões para o setor. O deputado afirmou que a Câmara está sempre de portas abertas a todas as propostas em defesa do agronegócio e nunca faltou aos projetos de interesse do setor.
7: Uma tarefa hercúlea de manter o equilíbrio fiscal tão necessário para o crescimento econômico, aliado à priorização de políticas como essa, que também são fundamentais para o país. Que esse é o grande fiel da balança que nós temos que perseguir. Nós do Congresso Nacional, o Poder Executivo, também o Poder Judiciário, que é termos a real noção de que precisamos sempre levar em consideração aquilo que deve ser priorizado como política pública para o nosso país.
3: Para Hugo Mota, todo o esforço do governo e do Ministério da Agricultura para renovar a política pública demonstra a importância do agronegócio para o nosso país. O presidente destacou a importância do setor na geração de emprego, de renda e na composição do produto interno bruto brasileiro. Da Rádio Câmara de Brasília, Luiz Gustavo Xavier.
19: Valmir Assunção, do PT da Bahia, destaca a importância do lançamento do Plano Safra da Agricultura Familiar para os pequenos agricultores, assentados, quilombolas, indígenas e povos tradicionais.

0: constatar que o Brasil enfrenta perda de renda e de capacidade econômica. Ele atribui esse cenário às políticas adotadas pelo governo federal.
1: Educação. A Comissão de Educação discutiu uma proposta que estabelece a lotação máxima de salas de aula. O repórter Luiz Cláudio Canuto nos conta como foi.
2: Um projeto em discussão na Câmara estabelece limites para o número de estudantes por turma na educação básica. O assunto foi discutido pela Comissão de Educação em audiência pública com representantes do Ministério da Educação, de dirigentes municipais de educação e outros setores envolvidos no assunto. Segundo a coordenadora de formação do Ministério, Leda Regina Bittencourt, desde 2006 existem teses que mostram que a quantidade de estudantes influencia na qualidade da aprendizagem e há um estudo da OCDE, um fórum que reúne países ricos focados em promover políticas públicas de desenvolvimento, que aponta o número de 23 alunos por sala como a quantidade ideal. Uma resolução do Conselho Nacional de Educação de 2024 estabelece o número de crianças que deve haver por turma. Para bebês de 0 a 12 meses, são 5 por turma. De 12 a 24 meses, 8. De 25 a 36 meses, 12 crianças por sala. De 37 a 48 meses, 18 por turma. E 20 crianças de 4 e 5 anos de idade por sala de aula. Já o projeto de lei em discussão na Câmara estabelece o número máximo de 5 crianças por berçário, 10 no maternal, 15 por sala na pré-escola, 20 nos anos iniciais da educação fundamental, 25 nos anos finais e 30 no ensino médio. No ensino de jovens e adultos, o número de alunos por sala de aula no ensino fundamental seria de 20 e de 25 no ensino médio. Na educação especial, o limite máximo viria por regulamento. O debate atendeu ao pedido do deputado Tarcísio Mota, do PSOL do Rio de Janeiro, que é autor do projeto que estabelece parâmetros para a composição de turmas nas diferentes etapas e modalidades da educação básica. Ele presidiu o debate e deixou claro que o projeto deve se adequar às diretrizes estabelecidas pelo Conselho Nacional de Educação. Outros temas destacados por ele foram a criação de critérios de reduzir números de alunos por turma na educação especial e também a prioridade a turmas com professores com deficiência.
3: É claro que esse nível de aprimoramento a gente vai guardar aqui e apresentar tão logo o projeto tenha relatoria, para que o relator possa apresentar, quem sabe, inclusive no âmbito da Comissão de Educação, um primeiro parecer sobre isso.
2: O projeto acaba de ser apresentado e ainda deve ser juntado a outras propostas em análise na Câmara para votação em conjunto. Da Rádio Câmara de Brasília, Luiz Cláudio Canuto.
1: Desenvolvimento Regional.
0: Daniel Almeida, do PCdoB, destaca a agenda do governo federal na Bahia, com entregas e investimentos em saúde, infraestrutura e cultura. Ele reforça a importância da parceria com o Executivo Estadual e com os municípios na ampliação dos serviços públicos à população.
1: Daniel Almeida destaca a entrega do Hospital Regional de Alagoinhas, a retomada da obra da Ponte Salvador Itaparica e a recuperação do Teatro Castro Alves. Ele avalia que as iniciativas fortalecem o SUS, a mobilidade regional e a preservação do patrimônio cultural da Bahia.
0: Hildo Rocha, do MDB do Maranhão, destaca o início da construção de condomínio com 384 apartamentos para famílias de Açailândia, como parte do Minha Casa Minha Vida. Ele assinala que as unidades contam com infraestrutura de lazer, estacionamento e sistema de segurança.
1: Hildo Rocha também ressalta a autorização de R$59 milhões para conter erosões que atingem casas em Açailândia. Ele explica que a obra, executada pelo governo estadual com recursos do PAC, prevê a recuperação das áreas degradadas para uso da população.
0: Cultura. João Daniel, do PT de Sergipe, destaca a força das festas juninas como expressão da cultura popular do Nordeste. O deputado ressalta que as celebrações mobilizam comunidades em todos os estados da região, valorizando as tradições mantidas pela população nos municípios.
1: João Daniel afirma que destinou cerca de R$1 milhão para apoiar a cultura junina no município de Estância. Ele afirma que essas manifestações fortalecem a identidade cultural de Sergipe ao reunir arte, memória e participação popular.
0: Termina agora o jornal Câmara dos Deputados, produzido pela Rádio Câmara, com trabalhos técnicos de Everson Urani e apresentação de José Carlos Andrade e Paula Bittar. Boa noite.
1: Uma ótima noite.

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0: 10h20.
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2: 10:40.
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2: 11 horas.
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0: 11:20.
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2: 11:40.
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0: 18:19.
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0: 6:39.
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0: meia-noite e 59.
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0: 1:19. 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

0: 1:39.
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0: 1:59.
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0: 2:19.
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1: Quem está falando é o Zezé de Camargo.
2: Então, Luciano,
1: nós também estamos aqui na Menina FM, né, Luciano?
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1: Todo sentido, maravilhosa.
2: Isso aí.
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0: 2:59.
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0: 3:19.
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2: 3:39.
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1: Estamos chegando, meu povo, chegando de mansinho nessa manhã de quinta-feira, com mais uma edição do Acorda Brasil. Pode cantar, galinha, vamos acordar a nossa gente, vamos acordar o nosso povo que tá aí do outro lado do rádio, em toda Blumenau, em toda a região do Vale Europeu, no litoral norte também. E claro, né? Tem muita gente que acompanha a programação menina através das plataformas digitais e através do aplicativo Menina Play, né? Se você ainda não baixou o Menina Play, o aplicativo da Rádio Menina, vai lá na lojinha de aplicativos do seu telefone, lá você pode baixar Menina Play, o aplicativo da Rádio Menina, para ouvir a nossa programação sempre que quiser, em todo lugar, tá bom? Então tá certo. 4:02, 18 graus de temperatura. Hoje é quinta-feira, dia 2. Hoje é o dia do bombeiro brasileiro, é o dia do hospital também. Tá começando a Acorda Brasil. Por aqui Wilson Brogni, o titio Wilson Brogni tá chegando pra ficar por aqui até às 6 com muita música, muita informação, a previsão do tempo. Eu trago um resumão da previsão do tempo daqui a pouco aqui dentro do Acorda Brasil, tá? Ontem ainda choveu bastante, viu? Ainda deu uns pega bonito de chuva, né? Essa noite já não choveu, é uma garoinha de madrugada aí, nada que comprometesse aí o nível do rio Itajaí-Açu, né? Mas como o solo já tá saturado, né? Já choveu bastante, então qualquer chuvinha pode dar problema, né? Bom, daqui a pouco a gente atualiza a condição do tempo para você que está aí acompanhando o nosso programa. A partir de agora você já pode sugerir a sua música, já pode mandar o seu recado aqui no 2102-6515, 4:03.

0: Musical JM. Começamos bem o Acorda Brasil nesta manhã de quinta. Musical JM, a namorada que sumiu. É boa essa música, dá vontade de cantar junto, né? Roberta Miranda, Atração Fatal. Você ouviu por aqui também Zezé de Camargo e Luciano, Hoje Eu Quero Te Amar. Bião Carreiro e Zé Paulo, Seguindo Seus Passos. É uma clássica da música sertaneja. Erasmo Carlos, Adriana Calcanhoto, Do Fundo do Meu Coração. E o Meu Coração em Suas Mãos, no comecinho do programa, Hugo e Guilherme, com Maiara e Maraíza. Eu acho que começamos muito bem. Pro primeiro bloco, a gente começou bem demais o Acorda Brasil de hoje. Vamos lá, seguimos por aqui até as 6 horas da manhã. E é claro, você é nosso convidado especial, você é minha convidada especial, você é meu convidado especial para participar, para interagir, para mandar o seu bom dia, para mandar o seu alôzão, para mandar o seu alôzinho, o seu bom dia. Fique à vontade, tá? WhatsApp da menina, 21026515. Ó, vou te confessar, viu? Vontade já de tomar um cafezinho, mas a Cris ainda não chegou, então cafezinho fica para depois, né? Mas para você que já tá acordado aí, você que já tá acordada, já pode preparar um café bem gostoso. A água já tá borbulhando aí, ó. Tá na hora de preparar um cafezinho, né? Tem gente que gosta cafezinho solúvel, tem gente que gosta café passado, tem gente que gosta café expresso, né? O meu pode ser passado mesmo. O finalzinho aí parece uma descarga de banheiro, né? Ai, ai, ai, vamos lá. Vamos atender a participação do ouvinte. Marciana de Gaspar tá por aqui. Alô, alô, Marciana. Bom dia, bom dia. Tudo de bom pra você, tá? A Rose tá em Brusque também acompanhando o som da menina. Uma ótima quinta-feira pra todo mundo, né, Rose? Obrigado pela audiência também aqui no Acorda Brasil. Meu amigo Elmar em Benedito Novo, sempre sintonizado, né, Elmar? Como é que você gosta do teu café, Elmar? Ou não bebe café? Bebe, né? Bebe, claro. Benedito Novo costuma ser frio, né? Costuma ser friozinho, né? É, e um cafezinho vai bem demais, né? Vai bem demais. Um abraço. O Benedito já tomou café. Logo, logo vai sair de casa, né? Pro batente também. É, amigo Benedito, dorme tarde, acorda cedo, acorda no meio da noite, né? Acorda de madrugada pra ouvir o Menina By Night. Valeu, Benedito. Um abraço, amigo. Obrigado pela audiência também aqui no programa, tá? O João do bairro Fortaleza também tá por aqui, acompanhando sempre o Acorda Brasil. Muito obrigado, viu, João? Tudo de bom pro amigo também, tá bom? Ó, pode ficar à vontade para participar do nosso programa. O Acorda Brasil é feito com a sua participação, portanto, pode usar e abusar do WhatsApp da menina, 21026515. Intervalo comercial, tá? Aguenta aí um pouquinho que eu já volto com a notícia e muita música boa também.
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0: Estamos de volta.
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0: Agora são 4:31. O Elmar tá me dizendo que cafezinho preto, né? Só que tem açúcar, né? Valeu, Elmar. O meu sem açúcar, por favor, tá? Vamos lá. Deixa eu trazer informações por aqui. É porque em um desdobramento diplomático histórico e é muito aguardado, os cidadãos brasileiros não precisarão mais de visto para ingressar na Guiana Francesa. O anúncio foi feito nesta quarta-feira, dia 1 de julho, durante reunião bilateral no Palácio Itamaraty, entre o Ministério das Relações Exteriores do Brasil, Mauro Vieira, e o ministro da Europa e dos Assuntos Estrangeiros da França, o Jean-Noël Barrot. Boa notícia, né? Já dá para visitar a Guiana Francesa sem passaporte. É isso aí, sem visto. Bacana, bom demais, né? Mais informações você acompanha no Jornal da Menina, primeira edição, logo mais, a partir das 6 horas da manhã. Roberto e Ronaldo, Jorge Mateus, o Acorda Brasil, Romance, bom dia.

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0: Porque homem não chora. Guilherme Santiago no Acorda Brasil da Menina. O tempo todo com você. Aqui no Acorda Brasil você também ouviu Zé Ramalho. Cidadão. Tá vendo aquele colégio, moço? Mato Grosso e Matias com João Carreira e Capataz, os Brutos também amam. E Humberto e Ronaldo com Jorge Matheus, Romance, lá no comecinho do bloco, tá? Comecinho do bloco, você ouviu essa. Daqui a pouco, no bloco das 5, eu trago o resumo da previsão do tempo. Será que vem mais chuva por aí? Ou será que a chuva vai dar uma trégua? A gente conta pra você daqui a pouquinho. Eu também ainda não sei de nada, tá? Mas a gente fica sabendo juntos daqui a pouquinho. Aqui no Acorda Brasil. Benedito me mandou uma mensagem aqui, falando que ali na rua Bernardo Reiter, né, na subidinha do Morro do Macaco, aí no bairro Velha, tem dois vazamentos de água. Água da rede, viu? Água de Samai, né? Água para consumo humano. Então a gente faz um apelo aqui aos amigos do Samai para averiguar, né, essa situação aí de vazamento na rua Bernardo Reiter. No bairro Velha tem vazamento de água por lá, tá bom? Então tá certo, vamos lá, bora atender a participação da maior audiência, do melhor ouvinte do mundo. Se vamos para mais uma madrugada de luta para dias de glória, começamos bem na companhia da menina Ivan Carlos de Ilhota, rumo a Itajaí. Valeu, Ivan, obrigado pela participação aí, obrigado pelo carinho e tudo de bom, tá? A Luciana tá por aqui, fala, Luciana.
1: Bom dia, tio Wilson.
0: Bom dia.
1: Uma abençoada quinta-feira para todos nós. Queria mandar um abraço para minha cunhada Rose, tá fazendo aniversário hoje.
0: Parabéns.
1: E toca a música Como os Nossos Pais, da Elis Regina, e oferece para ela.
0: Pode deixar. Beijo. Valeu, queridona. Parabéns aí pra Rose. Saúde, paz, tudo de bom então, tá? Quem mais tá por aqui? Jatir Sutil. Todos os dias ligado na 97,5. Aquele abraço especial. Muito obrigado pela audiência. Também. Bacana, bom demais. Quem mais tá por aqui? O Ivo Armando Germer no Bela Vista, Gaspar, sintonizado com o Acorda Brasil também. Aquele abraço especial, muito obrigado pela audiência e tudo de bom, tá? O WhatsApp da Rádio Menina para você interagir por aqui é o 2102-6515, tá bom? E você que tá aí do outro lado, né? Já tá acordado. Aproveita para mandar o seu recado, já que você acordou, já tá acordado, já tá na sintonia do Acorda Brasil. Aproveita para mandar o seu alô aqui, ó, no Acorda Brasil da Menina FM.
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0: Claro que está, tá todo mundo aqui no Acorda Brasil da Menina, o tempo todo com você. Agora faltam 11 minutinhos, tá virando o relógio aqui, 10 minutinhos, faltando para as 5 da manhã. Meu amigo Jonas já tirou a pantufinha, já tá indo pro batente, né, Jonas? Um abraço, amigo. Vamos que vamos. Olha só. Olha só essa situação aqui, ó. Uma mulher de 51 anos foi presa na terça-feira, na última terça-feira, dia 30, ao destratar a equipe de enfermeiras do Hospital São Benedito, em Benedito Novo, e cometer racismo ao dizer que, abre aspas, não gostava de pessoas negras, fecha aspas, e que não estaria e não entraria em uma sala com uma pessoa negra. O caso ocorreu no Hospital São Benedito após uma denúncia, conforme informação da Polícia Militar. A mulher de 51 anos fez ofensas racistas contra uma das profissionais da unidade de saúde depois que a vítima interviu em uma situação envolvendo a filha de uma paciente. Não dá pra aceitar, né? Ofensa racial, racismo, em pleno século 21. Lamentavelmente aconteceu muito no passado e ainda tá acontecendo, né? Casos mais, né? Um caso aqui, outro ali, mas ainda acontece, lamentavelmente, mas não dá pra aceitar, né? Racismo é violência, né? É ofensa, é crime. Bom dia, Cris. É crime nesse país e da cadeia, tá bom? Mais informações você acompanha no Jornal da Menina, primeira edição, logo mais a partir das 6 horas da manhã. Agora faltam 9 minutinhos para as 5. Tem música romântica no seu rádio. César e Paulinho, Nunca Mais.

0: Vitor e Léo, este é o Quem Sou Eu, Acorda Brasil. Até às 5 tem Acorda Brasil com boa música para você ouvir por aqui. Informação também. Daqui a pouquinho eu já trago o resumão da previsão do tempo, tá bom? Diego e Arnaldo e Yasmin Santos, Um Milhão de Flores. E César e Paulinho, Nunca Mais. Você também ouviu aqui no Acorda Brasil desta manhã. De quinta-feira, dia 2 de julho de 2026. Ó, por enquanto nós temos 18 graus de temperatura. Daqui a pouquinho então eu trago a previsão do tempo. Agora a gente traz a participação da nossa audiência. 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Enquanto isso, aqui no WhatsApp da Rádio Menina, as mensagens estão chegando e a gente coloca o recado do ouvinte no ar. Bom dia!
1: Fala, Titio Wilson, tudo bem?
0: Tudo bem.
1: Cleiton Weber aqui do Garcia.
0: Fala, parceiro.
1: Agora aqui em Ilhota, na rodagem, foi até o aeroporto, voltando aí, ouvindo a Rádio Menina, alto e claro, hein?
0: Boa!
1: Valeu, meu querido, abraço!
0: Grande abraço, até Navega Beach, né? Até Navegantes. Ouvindo a Rádio Menina, voltou, tudo tranquilo, né? Romualdo Medeiros está por aqui também acompanhando a nossa Menina FM. Grande abraço, muito obrigado. Bom dia, querido amigo Wilson. Bom dia, minha querida amiga Ivete. Tenhamos um ótimo dia.

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6: Agora são 5:07. 5:07. Vamos falar do clima, vamos falar do tempo. Então vamos lá. Como que o tempo vai se comportar nesta quinta-feira? Eu conto pra você então, tá? Vamos lá. A partir do final da manhã desta quinta-feira, a frente fria avança sobre o médio vale do Itajaí em direção ao oceano, trazendo condições para novas pancadas isoladas de chuvas e trovoadas. Há risco de chuva intensa em curto espaço de tempo, tá? As mínimas hoje ficam na casa dos 16, 18 graus e as máximas entre 21 e 23. Amanhã, sexta-feira, uma nova massa de ar frio e seco avança sobre Santa Catarina, favorecendo o retorno do tempo firme com predomínio de sol e favorece o declínio da temperatura. Máximas entre 18 e 20 e as mínimas variam entre 8 e 10 graus e ocorrem à noite, tá? Entre sábado e domingo, a atuação da massa de ar frio e seco mantém o tempo firme com predomínio de sol ao longo dos dias e sensação de frio no início das manhãs. Mínimas entre 6 e 8 graus e as máximas entre 19 e 21 graus. 5:09 no Acorda Brasil tem João Paulo e Daniel. Alguém.

0: Milionário e Marciano no Acorda Brasil da Menina, Leandro e Leonardo, Eric Bruno e Amado Batista e João Paulo e Daniel também passaram por aqui nesse bloco de musicão. Só música boa aqui no Acorda Brasil desta manhã de quinta, 2 de julho de 2026. 18 graus de temperatura, daqui a pouquinho trago informações. Você terá mais informações a partir das 6 da manhã. O que aconteceu aqui, hein? Será que aconteceu aqui que tava começando a música de novo, tava reprisando novamente a música? Não entendi essa não, viu? Computador doidinho, né? Quando o programa é ao vivo, acontece, né? Tudo pode acontecer quando o programa é ao vivo. Adenilson Kraus, do bairro Velha Central, ótima quinta-feira para todo mundo. É isso aí, meu amigo, muito obrigado. O meu amigo Chulapa. Ah, gratidão ao dono dos meus dias, Deus. É isso aí, né, Chulapa? Um abraço, amigo. É importante, né? Ao acordar, agradecer, né? Ser grato por mais um dia de oportunidades, né? Mesmo que seja um dia de luta, né? É Deus quem dá força pra gente lutar, então sejamos gratos. O Capivara tá na sintonia da nossa programação, menina, sabe onde? No Progresso, pra ser mais exato, na rua Rui Barbosa, né? Na Rui Barbosa. Valeu, Capivara, um abraço, meu amigo, muito obrigado pela audiência também. Tem mais aqui, ó, a Vande do bairro Escola Agrícola. Manda um abraço para todos nós aqui da empresa Iron. E bora que é véspera de sexta, né? É isso aí. Muito obrigado, viu, Vande? Um beijo, um abraço para todos aí na Iron Confecções. Acompanhando aí o Acorda Brasil também nesta manhã de quinta-feira. Quase que escapa sexta-feira, mas não, é quinta-feira ainda, tá? Nós temos a quinta-feira todinha pela frente, então bora fazer com que seja um dia especial, um dia bacana, tá bom? O Mila também tá por aqui, ó. Mila acordou agorinha, já passou uma aguinha nos olhos, né? Já tá tomando um cafezinho e acompanhando o nosso programa também. Valeu, vovô Mila, obrigado pela audiência também.
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0: 29 minutos.
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0: Hora de informação por aqui. O Corpo de Bombeiros Militar de Santa Catarina realiza no dia 14 de julho em Blumenau o segundo simulado integrado da região sul. O treinamento vai reunir bombeiros militares de Santa Catarina, Paraná e Rio Grande do Sul em uma operação voltada à preparação para situações de desastres naturais. Mais informações no Jornal da Menina, primeira edição, logo mais, a partir das 6 horas da manhã. 5:30 da manhã, bom dia, ótima quinta-feira para todo mundo. Acorda Brasil, você ouve Milionário e José Rico, a carta.

0: casa. Jorge Henrique, Rodrigo e Marília Mendonça. Vai lá em casa hoje, vai. Léo Magalhães, A Fila Anda. Você curtiu Rick Renner, Cara Metade. E ainda Milionário e José Rico, A Carta. Que música linda, hein? Que música linda, que musicão, né? Esse é o Acorda Brasil, minha gente. Acorda Brasil, Acorda Brasil. Bom, vamos atender os últimos recados de hoje. A minha amiga Zinha, do Tribés, Zinha Doces e Salgados. Quintou, né? Vamos para mais um dia. Manda um beijo pro marido Frank, meu filho Will, que eu amo muito. Bora produzir. Deixa eu dar uma espiadinha aqui na foto que a Zinha mandou. Ô, Zinha, que judiaria, né? Judiaria, né? Até agora eu tomei um cafezinho. Aliás, dois cafezinhos, né? É, mas não comi nada, mulher. Aí você fica mandando foto dessas delícias que você produz. Judia demais. Castiga demais, né? Bom dia, Lourdes Maria da Itaupava Norte, sempre ligadona aqui na menina. Grande abraço, muito obrigado, viu? Tá mandando um beijo pro amor da sua vida, que é o tênis. Valeu, valeu, obrigado pela participação. Galera da menina, ótima quinta-feira pra todos. Tomara que pare essa chuva, né? Tomara, né? Preciso lavar carro, pagar as contas. Adriana do estacionamento e lavação está. Pois é, né, mulher? Tá complicado, né? Chove demais, muita chuva, né? É bom pra quem vende guarda-chuva. E é ruim pra quem lava carro, por exemplo, né? É, mas enfim. Hoje nós ainda devemos ter a presença da chuva, segundo a meteorologia, mas amanhã é tempo bom, né? Valeu, Adriana, obrigado pela participação aí, tá? A minha amiga Kaki, acompanha o titio Wilson Brogni também. Muito obrigado, viu, Kaki? Beijo pra você. Ei, coisa boa, né? A Kaki da Hidralmec, sempre acompanhando o Acorda Brasil também. O Marcos Guerreiro, fotógrafo, tá por aqui, ó. Marcos Guerreiro Fotografia. Grande abraço, amigo. Obrigado pela audiência também. E tudo de bom, tá? Legal, bacana, show de bola. Intervalo comercial chegando. Daqui a pouquinho, as últimas do Acorda Brasil desta quinta-feira.
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4: Seguimos por aqui já na reta final do Acorda Brasil desta manhã de quinta, agradecendo muito a sua audiência. Obrigado mais uma vez por você estar aqui na Menina FM de Blumenau. Vem aí o Jornal da Menina, primeira edição. A nossa equipe de jornalismo já está na redação preparando a edição de hoje. E amanhã, sexta-feira, nós temos encontro às 4 da manhã no Acorda Brasil. Boa quinta para todo mundo. Um beijo, um abraço. E até amanhã. Tchau, gente.
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Dia pra você, 6:02, agora chegando mais um Jornal da Menina, pra você ficar muito bem informado nesta manhã de quinta-feira, é quinta, dia 2 de julho de 2026, tudo bem? Tudo certinho com você por aí? Vamos lá fazer mais um dia juntos aí, você que já tá em casa, né? Depois do trabalho, ou tá em casa acordando agora, você que tá na rua, tá no trânsito ouvindo a gente, obrigado pela carona, pela companhia, você que tá trabalhando, que nem a gente aqui na Rádio Menina. Você que está no seu serviço, escutando a Menina FM, obrigado aí pela parceria também de sempre. E seja uma ótima quinta-feira para você. Final de semana.

0: quase 18 graus aí, não tá chovendo. A chuva realmente deu uma trégua, isso é ótimo, né? Isso é ótimo porque o rio já estava subindo bastante lá em cima no Alto Vale. Aqui em Blumenau também, 5:30, nada preocupante em relação ao rio ainda, né? Aqui, apesar de já estar com mais de 5 metros, porém, a questão toda são os deslizamentos aí que sempre preocupam, né, em relação à chuva, ainda mais chuva torrencial, né, como estava acontecendo. Mas agora não chove, pelo menos nesse comecinho aí de quinta-feira aqui na região central de Blumenau. Lá com a nossa equipe de jornalismo. A partir de agora, eu sou o Rodrigo Vieira. Já vou dar bom dia aqui primeiro pro Jefferson Fagundes. Bom dia, Jeff.
1: Tudo bem, Rodrigo? Bom dia para você, bom dia para o nosso ouvinte da Rádio Menina, que logo cedinho já tá sintonizando os 97.5, tá pelo aplicativo, tá pela rede social. Vamos juntos, né? Em mais um dia, mais uma oportunidade. Hoje, dia do Bombeiro Brasileiro, e hoje também a gente lembra do dia do hospital e parabeniza, né? Além dos bombeiros pelo trabalho essencial que desenvolve, também todos os profissionais das unidades hospitalares aqui do estado de Santa Catarina e também de todo o Brasil, Rodrigo.
0: E hora das nossas manchetes, viu? 6:04 agora.
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0: Vamos dar esse giro então das primeiras informações. O Jefferson Fagundes já traz agora os destaques do plantão policial, Jeff.
1: Rodrigo, a gente vai falar daqui a pouquinho de um homem, né, com um mandado de prisão que se apresentou aqui no Fórum de Blumenau. Esse homem espontaneamente acabou se apresentando ali no bairro Velha, acabou sendo levado até já ao presídio regional de Blumenau. Daqui a pouquinho os motivos dessa prisão. Teve um idoso, Rodrigo, foi detido porque descumpriu uma medida protetiva e acabou invadindo uma residência ali no bairro Tribés. A gente vai falar também daqui a pouquinho de um veículo que foi furtado, além de ferramentas de trabalho. A polícia tá procurando um veículo Volkswagen Gol de cor branca, modelo 2021. Já já as circunstâncias desse furto a gente explica aqui no Jornal da Menina. E ainda girando pelas informações da região, a gente sempre traz as informações aqui na nossa região. Vamos já já falar a respeito de um homem que foi preso em flagrante, olha só, por vender medicamentos sem registro da Anvisa. Daqui a pouquinho também os detalhes dessa informação, essa que foi uma ação da Polícia Civil, Rodrigo.
0: Gabriel Lângaro tá chegando agora, já ao vivo também aqui para trazer as primeiras informações da Unidade Móvel, os destaques do trânsito pra gente nesta quinta. Bom dia, Gabriel.
4: Fala, Rodrigo, bom dia para você, bom dia para a audiência, para nossa equipe. Daqui a pouco as principais informações, detalhes das ocorrências do trânsito, tá? E trânsito teve algumas movimentações do Corpo de Bombeiros, Guarda Municipal, um atropelamento de um pedestre, né? Feito por uma motocicleta, uma moto atropelou um pedestre.

0: mobilizou equipes de socorro médico avançada do SAMU, inclusive no bairro Salto do Norte. Foi uma situação grave, inclusive, né? A vítima é um homem de 53 anos, foi localizado inconsciente na pista, tá? Daqui a pouco eu trago mais informações acerca dessa ocorrência. Teve uma colisão entre Fiat Argo e uma Honda CG que mobilizou 3 equipes do Corpo de Bombeiros, deixou um casal ferido no fim da tarde de ontem, né? São as principais informações que eu destaco daqui a pouco, envolvendo, né, as ocorrências do trânsito. Unidade móvel da Rádio Menina, bairro Vila Nova, tem uma situação na rua Regente Feijó, bairro Vila Nova. Por conta das chuvas desses últimos dias, então, né, um pedaço da rua ali, né, abriu um buraco e tá complicado o trecho por ali. Unidade móvel daqui a pouco trazendo mais informações, Rodrigo.
1: Beleza, Gabriel, também dá uma espiadinha nas reclamações aí de falta de água, viu? Tem essa situação na Regente Feijó, que daqui a pouco ele já traz a notícia aqui, a informação, mas o pessoal tá reclamando de falta de água aí, Topava Central, outros bairros aí, Salto do Norte, Badenfurt, Texto Salto, nessa região ali norte, né, de Blumenau. Já chegou aqui pra gente mensagem, vídeo. Gabriel também vai dar uma olhada nisso aí pra gente com a unidade móvel da Menina. 6:07. Justiça reconhece acordo verbal e determina divisão de prêmio milionário da Mega Sena em Blumenau. Esse caso aqui tá em destaque no portal Menina Blue e tá dando até repercussão nacional, viu? A gente vai conversar aqui hoje com a advogada envolvida aqui nesse caso, que conseguiu aí que a mulher, né, do casal aí, um casal que brigou, na verdade, depois do prêmio, aí deu uma confusão, e aí a mulher também ficou com o prêmio, né? E ela vai explicar depois aqui, a advogada, como é que foi essa situação aí do acordo verbal, e até para as pessoas aí, né, que fazem bolão, que junta aí uma turma, o casal, muitas vezes, para fazer algum tipo de acordo aí, depois sai algum prêmio, e aí, como é que fica, né? Se alguém não cumpre com a palavra. Depois a advogada conversa com a gente, vamos falar mais a respeito disso. Também hoje começa ali em Pomerode o Festival Gastronômico de Pomerode, vai de hoje até o dia 19 de julho. Daqui a pouco vamos passar mais detalhes de como é que vai ser esse evento aí gastronômico na cidade mais alemã do Brasil, a cidade de Pomerode. Vamos receber aqui no estúdio da Menina o Júlio Pitts, que é do Clube de Cacetiro Garcia Jordão, presidente da Associação das Sociedades e Clubes de Cacetiro de Blumenau, para falar da participação dos clubes aí na 41ª Oktoberfest de Blumenau. Vai ter o bolão pela primeira vez, vai ter inclusive Olimpíadas dos Cacetiros aí dentro da Oktoberfest. Eles vão ter um espaço maior ali na Pro Família, também do lado do Ramiro, do Galegão, da Vila Germânica. O Júlio vai passar aqui no estúdio depois para conversar ao vivo com a audiência da Menina. Jefferson Fagundes vem com outros destaques agora, Jeff.
2: Ô Rodrigo, nos últimos dias, né, moradores aqui de Blumenau receberam alertas da Defesa Civil nos celulares por causa das condições meteorológicas. Mas com esses alertas, muita gente ficou em dúvida, viu, Rodrigo? Preciso ter um cadastro para receber esses alertas? Muita gente recebeu, eu não recebi, por que não recebi? A gente foi atrás dessas informações, daqui a pouquinho a gente traz, né, questionamentos da comunidade, mas também orientações da Defesa Civil aqui de Blumenau com relação a esses alertas. Quem não recebeu deve fazer o quê? Daqui a pouquinho a gente explica, né, detalhes dessa tecnologia chamada Cell Broadcast, que é quando o seu celular começa a apitar, quando tem um alerta severo, você provavelmente vai receber essa mensagem. Daqui a pouquinho a gente explica essa situação, Rodrigo. Ontem a gente até trouxe aqui a fala, né, do Coronel Menestrina, que é o comandante da Defesa Civil aqui em Blumenau, secretário de Defesa Civil, e falando em proteção, em treinamento, Rodrigo, o Corpo de Bombeiros vai realizar nesse mês de julho, aqui em Blumenau, aquele simulado integrado com estados da região sul. A gente já falou disso no passado, mas chegou o julho e agora já tá no radar, é no dia 14. Os bombeiros de Santa Catarina, Paraná e Rio Grande do Sul vão se reunir aqui em Blumenau para esse simulado. Daqui a pouquinho a gente traz mais detalhes dessas ações, né, para treinamento em situações de inundação, enxurrada, resgate. Já a gente fala sobre isso aqui no Jornalismo da Menina.
1: Cristiano Silva chega agora aqui com um destaque dele também. Vamos lá, Cris. Bom dia para você aí.
3: Olá, bom dia, Rodrigo, Jefferson, Gabriel, Adriano e você ouvinte do Jornal da Menina, primeira edição. Golpistas usam pagamento da restituição do imposto de renda para tentar roubar dados de contribuintes. Os especialista alerta para contatos falsos feitos em nome da Receita Federal e de bancos. Daqui a pouco eu volto com mais informações.
1: Valeu, Cristiano Silva, e agora o Adriano Franco chega aqui na área também para já trazer as primeiras do esporte, os destaques desta quinta. Fala, Adriano, bom dia.
4: Bom dia, Rodrigo Vieira, bom dia, audiência menina, Jefferson Fagundes. Então, falaremos sobre futsal, porque o Blumenau entrou em quadra ontem, fora de casa, e perdeu em mais uma rodada desta competição, que é a segunda divisão do futsal nacional. Vamos trazer os detalhes da partida que aconteceu ontem. Falaremos também sobre o empate do Metropolitano no norte de Santa Catarina pela 12ª rodada da Segundona Catarinense, e tudo, é claro, sobre a Copa do Mundo. A gente teve duas viradas, podemos dizer assim, que extraordinárias, de seleções europeias. Tanto Inglaterra como Bélgica se classificaram para as oitavas de final. Os anfitriões, os Estados Unidos, também se classificaram para as oitavas de final, e tá já formando-se aí os duelos das oitavas de final, todos eles, e a gente vai trazer os detalhes da Copa do Mundo. Temos muitas informações sobre a Copa, Rodrigo Vieira.
1: Beleza, Adriano, obrigado aí, já já ele vem, então, tudo isso e muito mais, Jornal da Menina, só começando para você, 6:12.
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1: Vamos dar um giro aqui na internet, nesse momento. Ministro pede freio em pautas bomba e que parlamentares não pensem apenas no mandato. O governo revisará a subvenção da gasolina na próxima semana. Durigan prevê fim da escala 6x1 aprovada no Senado antes do recesso. Quem era Miss, de 23 anos, encontrada morta após os terremotos na Venezuela. Médico opera paciente no escuro em lanchonete transformada em hospital após destruição lá na Venezuela. Argentino preso no Rio de Janeiro por golpe do amor milionário fez mais vítimas no país. Dívidas e instabilidade emocional, polícia traça perfil da suspeita de matar casal em Belo Horizonte. Caso Master e Bolsonaro fazem ministros abrirem mão do recesso no Supremo. AI combate as fake news, candidatos se adaptam às novas regras do TSE. País deixa de exigir visto para entrada de brasileiros no território. Outro país aqui acabou com a exigência do visto para entrada dos brasileiros foi a Guiana Francesa. Além das chuvas, El Niño pode agravar seca e acende alerta para queimadas da Amazônia. Flagrado por vizinho, justiça mantém prisão de padrasto filmado batendo em criança em Santa Catarina. Em Duricalhos, STF libera adicional de até R$16.000 para juízes e promotores. Duas das cinco vítimas de acidente na BR-470 em Santa Catarina são identificadas. Anvisa manda tirar do mercado shampoos, pomada e loção. Risco à saúde, diz aqui a manchete. Declaração vai sair cara, influencer de Santa Catarina pode pagar multa após comentários sobre pobres votarem. Do portal Menina Blue, barragem de José Boté atinge 17,8 metros e Defesa Civil pode ativar plano para comunidade indígena. Após reclamações, secretária de Educação afirma que limpeza nas escolas de Blumenau será regularizada ainda nesta semana. Chuva forte causa alagamentos, 8 pessoas são resgatadas de residência em Rio do Sul. Acesse aqui o nosso portal Menina Blue, é muita informação aí na palma da sua mão, é só você acessar agora, é tudo gratuito para você aqui no nosso portal da Rádio Menina. 2102-6519, pode mandar aqui o seu alô, o seu recado. Já vi um bom dia aqui do Sérgio, que mandou uma foto, inclusive, aqui do nosso estúdio. Ô Sérgio, passou agora há pouquinho aqui, hein? Devia ter subido pra tomar um café, hein, amigo? Toca aqui o interfone, sobe aqui, toma um café com a gente. Mandou uma fotinho aqui, bem na esquina da Rua 7 com a Rua Nereu Ramos. Ele tava do outro lado aqui, né? Do lado ali já do camelô. Aqui tem o laboratório, né, da Unimed agora aqui na nossa frente, tava ali, daquele canto ali, da Rua 7, né? No semáforo ali, tirou uma fotinho, mandou pra gente aqui, valeu. De vez em quando o pessoal passa aqui na frente, aqui fica olhando aqui no nosso aquário, nosso estúdio panorâmico, e aí dá um tchauzinho, dá um oi aqui, tira uma foto, né? Só pra marcar localização. Grande Sérgio, valeu, parceiro. Abraço pra Preta, escutando a gente também. Bom dia pros meninos da menina, sintonizada na gostosa de ouvir 97,5. João do Garcia também, ótima quinta pra você, João. Vai dando seu alô aqui, manda o seu recado no 21026519. Manda o seu áudio aí, fica à vontade. E tem aquela situação de reclamação de falta de água que já chegou aqui também. Quem mandou pra gente foi o Osmar, né? Que tá faltando água na Itopava. Quando é que é a sua rua aí certinho, Osmar? Manda aqui pra gente no WhatsApp também certinho esse dado, essa notícia, essa informação, porque é importante a gente já passar aí pro Gabriel Lângaro, que tá na nossa unidade móvel. Se você tiver sem água também, manda pra gente aqui. Ontem nós falamos de uma situação em que o Samai tava fazendo ali numa adutora no Salto do Norte, né? Que tava arrumando. Depois disso, não lembro de ter chegado mais nada aqui sobre o Samai. Vamos atualizar daqui a pouco também com o Samai aí como é que tá a situação da água em Blumenau. Tá faltando água pra você? Manda no WhatsApp aqui do Jornalismo da Menina. Agora a água não tá caindo mais do céu, pelo menos, né? Deu uma parada, hein, o Jefferson Fagundes?
2: Segurou um pouco, né, Rodrigo? Também nos últimos dias, muita chuva, não só em Blumenau, mas em toda a região. Temperatura hoje bastante acima, né, do que a gente estava acostumado nos últimos dias. Estamos em quase 18 graus, 17,9. Tá apontando aqui o alerta blue. Com relação às condições climáticas para hoje, a partir do final da manhã, né, a gente deve ter uma frente fria avançando. Essa frente fria sobre a região do Médio Vale, em direção ao oceano, deve trazer condições para novas pancadas isoladas de chuva. Então a chuva deve voltar ainda na nossa quinta-feira. Não só chuva, chuva e trovoadas. Inclusive, o alerta blue está colocando aqui, viu, Rodrigo? Tem risco de chuva intensa em curto espaço de tempo. A gente fica atento a essas informações. É mínima entre 14 e 16 graus e máxima que pode chegar até os 23 graus. A previsão do tempo completa e até a atualização dessas informações depois das 7 horas da manhã aqui no Jornal da Menina.
1: 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O Osmar já mandou o nome da rua, que é Rua Arno Coutinho, na Itopava Central, ali que tá com falta de água, né? Então, só mandar pra gente aqui, os nossos ouvintes, fiquem à vontade aí no 21026519. Liberado aqui pras participações. Já já damos mais uma passadinha aqui no nosso WhatsApp. 6h18, a seguir, notícias aí do plantão policial e outras informações. Continue com a gente aqui na Menina.
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2: 6h22, vamos seguindo por aqui com informações para você. Hoje começa o Festival Gastronômico de Pomerode. Já vou trazer aqui o Ivan Rodolfo Koch, que é presidente da Associação Visite Pomerode, que vai trazer mais detalhes aí desse evento, né? Que reúne ali muita atração gastronômica, e inclusive ele vai de segunda a quinta-feira. Também na sexta e no sábado, domingo também funciona. Vamos aos detalhes aqui com o Ivan, então, da AVIP lá de Pomerode, o Festival Gastronômico começando a partir de hoje na cidade aqui vizinha, Blumenau, que é a cidade de Pomerode. Fala, Ivan.
3: Pô, claro, cara. Assim,
2: opa, não é esse aqui, né? Esse claro cara não é. Daqui a pouco eu vou trazer aqui o Ivan. Áudio errado. Já já o Ivan fala. Antes do Ivan, vamos com o Cristiano Silva. Cristiano Silva traz informações pra gente porque golpistas usam pagamento da restituição do imposto de renda para tentar roubar dados de contribuintes. Especialista alerta para contatos falsos feitos em nome da Receita Federal e também de bancos. Olha que alerta importante aqui, hein? Como tem gente passando golpe. Imagina se esses golpistas aí usassem a capacidade deles, a inteligência deles, pro trabalho, pro bem, hein? Como seria diferente as coisas? Cristiano Silva, conta mais aí pra gente, é contigo.
4: Com o pagamento do segundo lote da restituição do Imposto de Renda 2026, que foi feito nesta terça-feira, criminosos voltaram a aplicar golpes usando o nome de instituições financeiras. Ao todo, 9.585.000 contribuintes foram contemplados em um lote que soma 16 bilhões de reais. Esse grande volume de recursos movimentados neste período costuma atrair a atenção de golpistas que prometem facilitar o acesso ao dinheiro ou usam comunicações falsas para obter informações pessoais e bancárias das vítimas. Segundo a gerente de prevenção a fraudes, Lívia Silva, é importante desconfiar de contatos feitos em nome da Receita Federal ou de instituições financeiras.
5: Os golpes estão cada vez mais sofisticados e é preciso bastante atenção para se manter sempre protegido. Os criminosos costumam explorar momentos em que as pessoas aguardam algum benefício financeiro para criar um senso de urgência e induzir a decisões precipitadas. Por isso é fundamental verificar qualquer informação diretamente nos canais oficiais e nunca compartilhar senhas, códigos de autenticação ou dados bancários em ligações, mensagens, redes sociais ou até links recebidos por terceiros. As informações sobre a restituição devem ser consultadas diretamente nos ambientes digitais da Receita Federal e da instituição responsável pelo pagamento. Também é importante conferir cuidadosamente os endereços dos sites acessados, antes de informar qualquer tipo de dado. Ao identificar uma abordagem suspeita, a recomendação é encerrar o contato imediatamente e buscar orientação junto ao seu banco. Caso haja algum prejuízo financeiro ou compartilhamento indevido de algum dado, de alguma informação pessoal, o consumidor deve registrar um boletim de ocorrência e comunicar também a sua instituição financeira para que as medidas necessárias sejam adotadas. A prevenção continua sendo a principal ferramenta contra esse tipo de crime. Desconfiar de promessas de liberação rápida de recurso, evitar clicar em links enviados por desconhecidos e confirmar as informações em fontes oficiais ainda são as principais atitudes que ajudam a reduzir o risco e proteger a segurança financeira dos contribuintes.
4: A restituição do imposto de renda pode ser consultada direto no site da Receita, que está disponível no gov.br. Mais informações você confere no portal meninablu.com.br do Departamento de Jornalismo, Cristiano Silva.
2: Valeu, Cris, obrigado. 6h26, agora sim o Ivan Rodolfo Koch, presidente da VIP de Pomerode, Associação Visite Pomerode, detalhando aí o Festival Gastronômico de Pomerode, que começa a partir de hoje e vai até o dia 19 de julho. Fala aí, Ivan, com você, vamos dar os detalhes.
6: E nessa quinta-feira começa o nosso Festival Gastronômico aqui em Pomerode. Chegamos no nosso 20º aniversário, são 20 anos de muito trabalho, muita criação, sempre com muita dedicação dos nossos restaurantes participantes, né, do evento. E com certeza, para quem virá para a nossa cidade, virá visitar, nos prestigiar, não vai se arrepender. São mais de 120 pratos à disposição do nosso visitante, fora as aulas show, Temos também as nossas apresentações culturais, musicais, uma vasta programação musical também para se divertir, para trazer sua família, para trazer seus amigos. Ampliamos o nosso espaço também, contamos agora com mais de 50 mesas, isso vai resultar num aumento considerável, em torno mais ou menos de 10 a 15% a mais de fluxo, para que a gente consiga dar mais comodidade para os nossos visitantes. Então, a partir dessa quinta-feira, a partir das 18 horas, o Festival Gastronômico abre as suas portas para celebrar os 20 anos desse sucesso, desse festival que já faz parte do calendário não só catarinense, mas também nacional.
2: Obrigado aqui o Ivan, lá de Pomerode, da...
0: Ok, tem as informações
2: aqui
0: do trânsito.
2: Daqui a pouco você vem, Gabriel, já você vem aí, segura um pouquinho, Gabriel Lângaro, já daqui a pouco tem ele aqui com as informações. Mas o Ivan, então, falava que é da VIP, e esse evento é muito legal, tá? É um evento aí que serve de inspiração para outras cidades também fazerem, que eles reúnem, né, num só lugar, ali onde acontece a festa pomerana, lá no Parque de Eventos de Pomerode, na Avenida 21 de Janeiro, no centro, né, de Pomerode. Vários restaurantes, os melhores restaurantes, e nesses dias aí, de hoje até o dia 19, oferecem pratos especiais, né, valores diferenciados. Então você tem num lugar só várias opções, vários restaurantes juntos fazendo aí um festival gastronômico muito interessante. São 20 anos de história já desse evento na cidade de Pomerode. 6h28, olha aqui no WhatsApp o que está aparecendo aqui, ó. Vamos colocar no ar. Clara de Gaspar ouvindo a gente, valeu Clara. Márcia da Itopava Central, desde ontem sem água, na rua Augusto Rushi. Outra mensagem que chegou, bom dia Rodrigo Vieira, é Áurea da Itopava, rua Guerra da Gheorghe, tá faltando água, vem muito fraca, não sobe na caixa d'água já há 2 dias. O Osmar mandou aqui o nome da rua certinho, né? Ardo Coutinho, o Gabriel Lângaro já conversou também com ele aqui na Itopava Central, faltando água. Tem ali as imagens até, Adriano, vamos colocar no ar já, vamos colocar no ar aqui as imagens dessa falta de água que o Osmar mandou. Daqui a pouco o Gabriel Lângaro traz mais detalhes, olha só. Como é que tá a pia do Osmar lá na Itopava? Cheia de louça, não tem água. O pessoal tá mandando aqui fotos, vídeos. Adriano separou aqui a imagem que o ouvinte mandou. Então, se você tiver, né, sempre imagens aí, pode mandar. Fique à vontade, 21026519 é o nosso WhatsApp. A Eliete tá escrevendo o seguinte, ó: bom dia, Rodrigo, uma vergonha essa falta de água, praticamente 3 dias sem água, um absurdo. Chuvas mal chegaram, já tá assim, imagina quando chegar as chuvas realmente, que estão previstas, isso é uma vergonha para uma cidade como Blumenau. Onde é que é a tua rua ali, Eliete? Manda pra gente aqui o nome da rua, o bairro aí certinho, dessa tua falta de água aí. 3 dias, né? Um dia beleza, né? Ah, vai ter uma situação aí numa adutora que estourou, o Samai vai lá, vai trabalhar num dia, vai faltar água um dia, beleza. Agora, 3 dias sem água, tá dizendo aqui a Eliete. Como é que é o nome ali da rua? Ela vai escrever pra gente aqui na Itopava, né? Bairro Itopava Central. Obrigado aqui a Eliete Cardoso também pela audiência. Sempre que você mandar alguma situação aí de problema, né? De falta de água, alguma situação pra gente, que manda sempre o nome da rua certinho, se possível até o número da sua casa, porque o Samai sempre nos pede. Eles pedem lá, como é que é o número da casa lá pra gente também dar uma verificada com o fiscal. Então já manda aqui, eu não falo no ar o número, né? Até para não identificar aí exatamente o endereço, né, no ar aqui publicamente dos ouvintes, mas o Samai nos pede, então a gente também sempre pede a colaboração aqui dos ouvintes da menina, na Jacob Naish, né? Itopava Central, essa situação que a Eliete nos relatou. 7:30, vamos com o setor policial agora.
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2: Vai lá, Jefferson Fagundes.
8: Ok, Rodrigo, informações do setor da segurança pública em destaque agora para o ouvinte da Rádio Menina. Eu começo falando da prisão de um homem de 69 anos. Esse idoso foi encaminhado ao presídio regional aqui de Blumenau, porque ele se apresentou, né, espontaneamente ao fórum da comarca. E a situação é a seguinte, né? A polícia militar foi atender o caso, foi chamada, a guarnição foi chamada no período da tarde. Esse homem, ele estava sendo procurado, Rodrigo, por um mandado de prisão expedido pelo crime de concussão. Fui olhar aqui no Código Penal Brasileiro, concussão é um crime, né, que ocorre quando um funcionário público exige para si ou para outra pessoa uma vantagem indevida valendo-se da sua posição. Esse homem estava sendo procurado, apresentou-se espontaneamente e já está à disposição da justiça. Um homem de 71 anos foi preso aqui em Blumenau pelo descumprimento de uma medida protetiva de urgente e também pelo crime de dano. Toda a situação se desenrolou no bairro Tribés. A polícia disse que, no local, uma mulher de 65 anos de idade informou que tinha uma medida protetiva expedida recente contra o companheiro. Ela relatou que o homem não respeitou a medida, arrombou uma janela e entrou na residência sem autorização, acabou causando dano também à residência. Os policiais localizaram o suspeito em um dos quartos da casa. De acordo com a polícia, no momento da abordagem, ele resistiu, mas foi contido para ser levado até a delegacia. Na quarta-feira, a polícia foi atender uma ocorrência de um furto de veículo com ferramentas de trabalho no bairro Tribés. De acordo com a polícia, o veículo é um Volkswagen Gol 1.0, modelo 2021, de cor branca. Além do carro, os criminosos levaram ferramentas e equipamentos utilizados em serviços elétricos que estavam dentro do carro. Inclusive, a polícia está pedindo, né, qualquer informação que você tenha com um veículo nessas características. É um Volkswagen Gol branco de ano e modelo de fabricação 2021. Comunique a Polícia Militar pelo telefone 190. Girando também pelas informações aqui na região, Rodrigo, um homem foi preso em flagrante ontem por suspeita de comercializar medicamento de origem ignorada, ou seja, não tinha o registro da Anvisa, da Vigilância Sanitária. Em Apiúna aconteceu esse caso, uma ação da Polícia Civil. A investigação teve início após a informação de que o suspeito faria entrega de uma substância, era o chamado remédio para emagrecimento, né? O chamado Monjaro, o Tirzepatida, assim conhecido. A polícia ficou sabendo que ele estava comercializando e começou esse trabalho de monitorar. O suspeito faria a entrega da substância nas proximidades de uma agência bancária no centro de Apiúna, a mando de uma mulher apontada como responsável pela distribuição desses produtos. Os policiais montaram campana no local e ontem, por volta das 3:30 da tarde, abordaram um motorista. Logo após a chegada, né, do veículo, durante a vistoria, encontraram 45 caixas dessa substância, sem procedência, acondicionadas numa sacola no banco do passageiro. Diante da situação, o homem recebeu voz de prisão, foi preso em flagrante, né, pelo crime de falsificação, adulteração e comercialização de produtos destinados a fins terapêuticos ou medicinais. O veículo que ele estava dirigindo, que é um Honda CRV de cor branca, foi apreendido também. O que ele portava foi apreendido, um celular, enfim, tudo que estava com ele a polícia apreendeu e levou até a delegacia de Polícia Civil da comarca de Ascurra. A polícia disse que vai seguir com essa investigação, até mesmo para identificar a origem dos medicamentos, esclarecer essa cadeia de fornecimento e localizar outros possíveis envolvidos no esquema. São as principais informações desse nosso giro pela segurança pública aqui no Jornal da Menina, primeira edição.
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2: Seguimos aqui com você, 6:35. 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
2: Pouca gente volta com mais informações. Sábado agora vai ter a eleição da Rainha e Princesas aí dos clubes de cacetiro de Blumenau, da Associação dos Clubes de Cacetiro, e teremos aí novidades na Oktoberfest, né? Sobre os clubes de cacetiro, já já o Júlio Pitts, que é presidente da Associação e dos Clubes, estará conosco aqui ao vivo no estúdio. Temos o trânsito com o Gabriel Lângaro, previsão do tempo daqui a pouco também, ainda hoje vamos falar daquele assunto polêmico da divisão de prêmio milionário da Mega Sena em Blumenau. O caso foi parar na justiça, deu briga de marido e mulher, e aí tiveram que dividir o prêmio mesmo assim. A advogada desse caso, que foi parar no Tribunal de Justiça de Santa Catarina, vai conversar com a gente também aqui ao vivo na Menina. Ficar conectado, ligado com a gente. Um abraço pro meu amigo Marcelo Elvis de Blumenau, o grande Marcelo, mandou aqui um vídeo, né, com o som lá dele. Top demais, hein, Marcelão? Tamo junto aí. Pensa num cara que arruma ar-condicionado de maneira excelente. Manutenção, instalação também, né? Grande Marcelo, gente boa, goleiro, palmeirense. Pouco estaremos de volta, hein? 6:37 confirmando.
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6: 6h41, vamos lá, em frente aqui com as notícias, Gabriel Lângaro, vem agora com a unidade móvel da menina, trazendo aí as ocorrências pra gente. Gabriel, é contigo.
7: Ok, tem as informações do trânsito no destaque aqui no Jornal da Menina, né? Ocorrências que mobilizaram a guarda de trânsito, corpo de bombeiros, inclusive nessas últimas horas, né? Ocorrências graves, né? Todas registradas aqui em Blumenau. Começo com uma situação que envolveu o SAMU, né, o suporte avançado do SAMU. Né, uma vítima, que é um homem de 53 anos, foi atropelado por uma moto. Ele foi localizado inconsciente na pista. Esse registro aconteceu na Dr. Pedro Zimmermann, ali na região do Salto do Norte. Ele apresentava suspeita de traumatismo crânio-encefálico grave e fratura no braço. Recebeu os cuidados da equipe médica do SAMU e seguiu para o hospital. O motociclista, que é de 27 anos, estava consciente, caído sobre a via, sofreu um ferimento de corte na região frontal do crânio e relatou dores no quadril. Após os procedimentos de atendimento pré-hospitalar, os socorristas conduziram para o Hospital Santa Isabel. Polícia Militar Rodoviária Estadual fez o boletim de ocorrência ali no local mesmo. Uma outra situação que também mobilizou as equipes da GMT, né, e também do Corpo de Bombeiros, envolve um automóvel Fiat Argo prata e uma moto Honda CG verde. O condutor do carro, de 55 anos, não sofreu lesões e permaneceu no local da ocorrência. Já na moto, duas pessoas ficaram feridas. O piloto, um jovem de 23 anos, foi localizado consciente, foi localizado orientado, sentado às margens da via, apresentava suspeita de fratura no quinto dedo da mão direita, ferimento no joelho direito e também escoriações pelo corpo. A passageira da moto, uma jovem de 18 anos, sofreu suspeita fechada, né? De fratura fechada na perna direita e algumas escoriações leves. Segundo o Corpo de Bombeiros, as duas vítimas receberam os atendimentos no local e foram levadas para o Hospital Santo Antônio pelo Corpo de Bombeiros. São as principais informações que eu destaco do trânsito. Daqui a pouco tem mais informações da nossa unidade móvel.
6: Valeu, obrigado, Gabriel. Vamos aproveitar, Jefferson, 6h43 e trazer essa informação do evento que vai ter do Corpo de Bombeiros aí. Depois da previsão do tempo, a gente vai falar um pouquinho mais sobre aquele aplicativo que a Defesa Civil utiliza para mandar mensagens aí. Hoje não chegou, nem ontem, né? Mas anteontem, né? E ontem de manhã chegou aquele alerta, né? Obrigatório no celular, trava o seu celular, você tá ali mexendo no Insta, né? Vendo alguma coisa no Face, né, ou no WhatsApp, ali para e você recebe o alerta, né? Você obrigatoriamente lê o alerta, já falaremos mais disso. Mas ainda nessa questão do Julho Laranja, né, que nós temos aí agora em Blumenau, esse evento, tem um outro evento, além disso, do Corpo de Bombeiros, que vai ser um simulado envolvendo até o sul do país todo aqui, né, Jefferson?
8: Exatamente, vai ser um evento regional, Rodrigo, segundo simulado integrado da região sul aqui em Blumenau, vai ser no dia 14 de julho, esse treinamento vai reunir os bombeiros militares aqui de Santa Catarina, do estado do Paraná e também do Rio Grande do Sul, uma operação voltada à preparação para situações de desastres naturais em Santa Catarina, né? O exercício terá como foco principal, operações de busca e resgate em inundações e enxurradas, atividade que faz parte desse ciclo de treinamentos que começou lá no mês de maio no estado do Rio Grande do Sul. Inclusive tivemos a presença, né, de bombeiros da nossa região lá no Rio Grande do Sul nesse treinamento no mês de maio, com simulações de resgate em estruturas colapsadas. A programação vai ser encerrada em agosto no Paraná. Lá no Paraná o foco vai ser combate a incêndios florestais, né? Treinamentos que ocorrem em várias frentes. Aqui em Blumenau, Rodrigo, as estruturas de comando, acampamento, base operacional serão montadas no complexo esportivo do SESI, viu? Cenários simulados serão realizados no Rio Itajaí-Açu, próxima ponte Santa Catarina, e também lá em Daial, no bairro Tapajós, de acordo com os bombeiros. Cerca de 100 militares estarão envolvidos na organização e também na execução das atividades, né? O exercício também contará com a participação de aproximadamente 20 bombeiros do Paraná e outros 20 do Rio Grande do Sul, reforçando essa atuação em conjunta entre os estados. Isso é importante porque cada estado tem a sua peculiaridade e existe esse intercâmbio, né, em treinamentos, técnicas de salvação, coordenação operacional. A gente vai acompanhar de perto esse treinamento e tudo aquilo que o Corpo de Bombeiros vai realizar nos próximos dias, especialmente no dia 14 de julho, e vamos trazer atualizações aqui no jornalismo da Rádio Menina.
6: No caso 14 de julho não é esse final de semana agora, vai ser num dia de semana, é isso? 14 de julho?
8: 14 de julho vai ser numa terça-feira, Rodrigo.
6: Né? Não na semana que vem, na outra semana ainda tem esse simulado envolvendo então o trabalho também do Corpo de Bombeiros e outros órgãos aí em relação a desastres naturais. 14 para as 7. Ainda mais importante essa união aqui do Sul, né? Teve aí aquela tragédia recentemente no Rio Grande do Sul, volta e meia acontece alguma coisa no Paraná, Santa Catarina sempre ocorre, né? É importante essa união aí dos estados, né? Não só o Sul, mas como o Brasil todo tá, né, unido nessa questão aí da prevenção dos desastres. Ana Cláudia, mandando aqui no WhatsApp, sem água na Gustavo Zimmermann. Pessoal da Itopava Central aí se manifestando. Outra mensagem que chegou: bom dia, Rodrigo, estamos aqui ouvindo a menina e ajudando na mobilidade urbana. Eu acho que ele tá trabalhando de Uber aqui, acho que é isso, né? Aplicativo aqui, o Ednei, valeu Ednei, um abraço. Ou ele tá de carona, né? Ou pegou um aplicativo ali, né? Ou Uber ou 99, né? Os aplicativos que existem aí. Simone Cardoso do Texto Salto, rua Anatólio, será que é isso? Silva, 3 dias sem água, não tem caixa d'água que aguente. Alô Samai, a água faltando no Texto Salto, valeu Simone. Rosiane do Amaral, do Progresso, notificando no WhatsApp aqui, tá ouvindo, valeu, Rose. A rua Nório Duarte, Texto Salto, também faltando água. Mande o seu WhatsApp aí, 2102-6519. Estamos no inverno e falando de falta de água em Blumenau, hein? Tomara que não seja aí um anúncio, não, a preliminar do verão, hein? Tomara, né? Tomara que a ETA 5 lá do Samai seja entregue logo e a gente tenha mais água aí pro povo das Itopavas, principalmente região norte, onde tem muita reclamação aí de falta de água. O que que aconteceu, hein? O Samai já vai falar aqui na Menina. O repórter Gabriel Lângaro tá indo atrás também de mais informações. 12 para as 7, vamos mudar de assunto aqui e falar agora com o Júlio Pitts aí dos clubes de Cacetiro.
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6: O Júlio é o presidente da associação, das sociedades, dos clubes, e é também o presidente ali do Cacetiro Garcia Jordão, está aqui no nosso estúdio dessa vez. Obrigado pela visita aqui, né, Júlio? Bom dia.
10: Bom dia, Rodrigo, bom dia, Adriano, bom dia ao Jefferson e aos ouvintes da Rádio Menina. Mais uma vez, uma alegria estar aqui e ao mesmo tempo uma responsabilidade, né? Representar aí os 36 clubes de Cacetiro de Blumenau. Talvez muita gente não saiba, mas a gente tem hoje em Blumenau 36 clubes, né? Nos quais 8 deles são na Vila Itopava, né? Então é 8 uma
6: só na vila.
10: Só na vila, então a responsabilidade é grande, né?
6: Com certeza.
10: E manter essa tradição, essa cultura, né?
6: Tem até museu, né?
10: Temos o museu que nós estamos formando novamente o nosso museu, que teve uns probleminhas, a gente tá montando novamente.
6: Ah, não tem, mas o museu tá.
10: Não tá desativado, parado, né?
6: Desativado. Olha, é mais uma coisa para levantar, né?
10: Com certeza.
6: E a Oktoberfest vem agora, né, Júlio, para tentar fomentar ainda mais essa cultura, essa tradição e não deixar se acabar, porque a gente sabe que se as novas gerações não continuarem essa tradição, a coisa vai se acabar, né, presidente?
10: Com certeza. Até ano passado, falando com o Guilherme, né, ano passado foi os grupos folclóricos, né, que foi dado aquela ênfase na outubro, e esse ano a iniciativa, né, é uma iniciativa muito importante até para a nossa cidade, para os clubes, né, que vai ter essa aproximação junto com o Oktober, né, pro turista, do que é a nossas heranças germânicas, nossas tradições, as nossas culturas que são feitas todos os dias no clube, né, Rodrigo? Então nós vamos ter lá, né, essa grande novidade que vai ser a Praça dos Atiradores, né? Vai ser ao lado do Galegão, e a gente vai formar ali, fazer aquilo que a gente fazia no clube, o Rodrigo, as nossas Olimpíadas dos clubes. Uhum. Então vai ter ali bocha, bolão, tiro de ar comprimido, lenhador, serrador, vamos estar aí com 13 a 14 modalidades, né? Então isso vai aproximar mais até o próprio blumenauense da nossa tradição, da nossa cultura, porque muita gente em Blumenau talvez nunca foi num clube, né? Né, Rodrigo? Eu sei que você tá sempre nos clubes, visitando todos praticamente. Então levar o seu filho, a sua família, para passar um dia conosco lá, fazer uma visita. E, Rodrigo, praticamente todos os bairros de Blumenau tem um clube de castiro. Eu falo lá pelo Jordão, uhum, que é lá no Progresso.
6: Sim.
10: É um clube, Rodrigo, há 146 anos.
6: Nossa, é muito, né, tempo, né?
10: Eu tô lá há 14 anos.
6: Você tá já mais 100 lá, né, Júlio?
10: Não,
6: mais
10: 100. Não.
6: Quase isso, né?
10: Ô, Rodrigo, e eu digo da dificuldade que é pra gente manter.
6: É manter, porque são estruturas grandes, né?
10: Isso, então, estruturas antigas, então, assim, é bem difícil, né? A gente tem que correr atrás, vocês sabem, sempre ouvem os clubes fazendo feijoada, pastelada, isso. É pra manter a nossa tradição, a nossa cultura, que é uma herança que nossos avós, bisavós deixaram. Então é muito importante essa aproximação com a Oktoberfest, né?
6: Sim, que já tinha, na verdade, né, o Clube de Castilho. Só que era uma coisa mais num cantinho ali, né, entre o setor 1 e 2 ali, né, Júlio?
10: Isso.
6: O setor 1 ali, aí tinha o que lá? Tinha...
10: Nós tínhamos a nossa estande de tiro, né? Tiro passo, a bacatela, né? Uhum. Antigamente até tinha bocha, né? E é muito importante, Rodrigo, porque com esse espaço que a gente já tem lá e que a gente vai ter, a gente consegue ali arrecadar uma receita, e todos os clubes, cada dia um clube trabalha, e essa receita oriunda ali a gente faz uma divisão entre os clubes que participam.
6: Ainda,
10: né? Faz...
6: vai ter uma verba para cada clube, então.
10: Isso é muito importante, né? Então, né, Rodrigo, também agradecer a minha diretoria, dizer que a gente é tudo um trabalho voluntário, sabe, Rodrigo? A gente se dedica ali, realmente é uma satisfação muito grande e ao mesmo tempo uma responsabilidade, né? Para manter mais, agradecer aqui o poder público, né? Que lembrou da gente, sempre lembrando, né? Agradecer ali o Guilherme, o Ulisses, até o prefeito Egídio, né? E a gente realmente quer fazer um ano diferente, mostrar pro nosso blumenauense, pro nosso turista, o que é um clube de castilho no seu dia a dia.
6: E vai ter o bolão, é uma das grandes novidades, né?
10: Bolão
6: dentro da Oktoberfest.
10: Dentro da Oktoberfest, a bocha, né, Rodrigo?
6: Bocha aí
10: Bocha também, vai ter o tiro ao pássaro, né? Uhum. Vai ter o ar comprimido, né? O nosso tiro esportivo, uhum, lenhador, serrador, vai ter dominó, canastra.
6: Como é que vão funcionar essas Olimpíadas aí, Júlio?
10: A gente vai fazer uma eliminatória nos clubes, né? Em todos os clubes, porém a gente vai lá dentro e vai programar essa Olimpíada de acordo com a quantidade de participantes. A gente vai fazer lá dentro durante a outubro. Na Praça dos Atiradores, né? Que, por sinal, ficou muito lindo, você estava lá, né? Na terça-feira, no lançamento dos 100 dias, né?
6: Sim.
10: Eu acho que ficou muito bonito. Então, eu acho que vai ser um ano gratificante até para os clubes de cassino. E não só, né, Rodrigo, no outubro, né? Os clubes têm que viver todos os dias, né?
6: Sim.
10: Então é muito importante a nossa comunidade participar, ir lá conhecer, levar lá o seu filho, a sua criança, jogar uma bacatela, um tiro ao pássaro, né? Até o pai ou a mãe ver um bolão, uma bocha, eu acho que é muito legal isso.
6: Como é que funciona, Júlio, quem tá nos ouvindo aí, quer participar de algum clube de castilho, tem que pagar alguma mensalidade, se associar, como é que é?
10: Isso, Rodrigo, hoje você vai no clube, você conhece o clube, né? Tem clubes, né, Rodrigo, que cobram uma unidade, um valor por ano, né? Uhum. Tem outros clubes igual o nosso lá, a gente cobra uma mensalidade mensal, né? Porque para ajudar a manter, né?
6: Sim.
10: Mas na verdade é aquela festa, aquela festa junina, é aquele a pastelada, a feijoada que mantém, né, Rodrigo? E também, eu sei que você, Rodrigo, sempre participa, quanto a gente não sabe em Blumenau, ou que nunca participou de uma festa de rei?
6: De rei e rainha.
10: Né? Rei e rainha, né? Você tá sempre junto. Então, eu quero deixar esse convite, vamos lá na Vila Itaupava, vamos em toda Blumenau, lá no Jordão, participar de uma festa de rei, né? Serão bem-vindos, com certeza vocês vão ver a alegria que é o dia a dia dentro de um clube de castilho.
6: E é um baile daí que acontece, né? São informados ali os grandes campeões, né? O rei e a rainha.
10: Isso, a gente faz
6: a passagem de faixa.
10: Isso,
6: né?
10: Fizemos a alvorada de manhã cedo, 5 da manhã.
6: Uhum.
10: Aí buscamos o rei na casa dele, aquele café, durante o dia as competições, e no final do dia sai lá o rei e a rainha, que serão homenageados no próximo ano. É muito, muito bacana.
6: E os clubes de castilheiros estarão os 19 dias dentro da Oktoberfest?
10: Não, Rodrigo, a gente está fazendo não todos os dias. É uma programação que vai acontecer conforme a demanda das inscrições e a quantidade de pessoas que a gente vai colocar lá, né? Mas vai ser lindo lá, ficou muito lindo, né? O projeto lá. Parabéns lá ao pessoal da vila lá, né? E com certeza vai ser um Oktober diferente, que o turista vai sentir um pouquinho e poder participar do que é um clube de cassino na cidade de Blumenau.
6: Quem quiser apoiar ainda mais os clubes, como é que faz, Júlio? Até com patrocínio ou fazer... E assim, você se associa, por exemplo, no Jordão, você pode usar lá a estrutura no dia a dia? Ah, minha família vai fazer uma festa, posso alugar, posso reservar, posso estar mais no clube participando intensamente assim?
10: Com certeza, eu vou falar lá pelo Jordão, né?
6: Sim, sim.
10: É, você paga lá uma mensalidade de R$60, isso é uma mensalidade para a família constitui marido e mulher e filhos solteiros até 18 anos, você pode usar durante o ano a piscina, a bocha, a academia, né? Nós temos dois espaços lá para festa, né? Então, tá no dia a dia lá. Uhum. Pode participar, nós temos escolinha de futebol também, né? Gratuita pelo clube. Você pode usar o clube todos os dias de acordo com a necessidade.
6: Olha só quanta opção, né, gente? Além da tradição, da cultura, da história, tem essa parte do lazer, que é tão legal nos clubes aí de Cassetiro. Tem uns que tem mais estrutura, os que não tem tanto, né? Mas o Jordão é um grande clube que nós temos no Garcia, lá atrás, né? Na Santa Maria, lá no Jordão. Ô, Júlio, aproveitando a sua visita aqui, teremos no sábado agora a eleição da rainha e princesas dos clubes de Cassetiro lá no Velha Central.
10: Isso, Rodrigo, vai ser com certeza uma grande festa, aonde que a gente vai eleger as realezas, né, dos clubes de Cassetiro. Será no próximo sábado, lá no clube de Cassetiro Velha Central. Até você vai estar presente, né, Rodrigo?
6: Estaremos lá, estaremos lá.
10: Vamos lá fazer
6: lá.
10: O cerimonial lá.
6: O Adriano tá colocando aqui as fotos das candidatas aqui na live, o pessoal vai conhecer.
10: Desde já eu quero agradecer, né, a todas as meninas, né, que estão concorrendo, né? Todas já estão de parabéns, né? Porque estão lá representando os seus clubes. Rodrigo, essas meninas, com certeza, elas começaram lá desde pequenininhas com os pais, né? E estão lá e você vai ver na hora da oratória elas falando do seu clube com aquele amor, com aquele carinho, porque conviveram e viveram ali dentro, né? Então, com certeza, sabe, vai ser uma grande festa lá no Castilho Velha Central, quem quiser.
6: Começa lá, Júlio?
10: 19 horas.
6: E depois tem festa.
10: Depois tem um jantar, tem o baile, né? Então, se alguém tiver interesse, pode me procurar, eu deixo aqui o meu telefone como presidente da Associação dos Clubes, ou ligar pro Velha Central ou a qualquer clube desses, que com certeza sábado a gente vai fazer uma grande festa lá.
6: Legal, qual que é o teu telefone, Júlio? Até o pessoal quiser apoiar, quiser saber mais detalhes, como é que faz para contribuir aí com a associação, com os clubes, pode ficar à vontade.
10: Júlio. O meu telefone é no 99905-1031, né? Eu sou o Júlio, sou o presidente da Associação dos Clubes de Cassetiro, no qual a gente tem uma diretoria, né? Mas pode me procurar, que o que a gente puder ajudar, a gente vai com certeza fazer com o maior carinho.
6: São 12 candidatos, vou falar aqui, ó, as meninas, do Clube de Skat Hermannberg, a Sofia, a Caroline do Centro Cultural 25 de Julho, do Cassetiro Garcia Jordão, aí a tua representante aí, opa, presidente, a Monique, né? Boa sorte. A Júlia, da Sociedade Esportiva Recreativa Cultural Salto do Norte, do Água Verde, a Aline, que também tem lá a sua sociedade, né? A sua associação lá que fica ali na General Osório, a Madeleine do Cassetiro Velha Central, que vai receber o evento, a Fernanda do Cassetiro Fortaleza Alta, Gabriela, da Itopavazinha, lá do Clube Itopavazinha, do Vasto Verde, a Pâmela, Crisley, da Associação Cultural Esportiva Primavera, que é um lá da Vila, né?
10: Da Vila
6: Itopava. Sandy, do Braço do Sul, também da Vila. E do 15 de Novembro, que também é da Vila, né?
10: Isso.
6: O Cassetiro, 15 de Novembro. A Caroline, boa sorte, então, as 12 candidatas. Fica aí o convite, né, para a comunidade também participar, 19h, as candidatas aí, a realeza da Associação dos Clubes Culturais e Esportivos de Blumenau, estarão aí participando desse concurso que vai eleger justamente a rainha e as princesas, e muitas delas depois participam até do próprio evento da Oktoberfest, né? Da realeza da Oktober, né?
10: Isso, com certeza, Rodrigo. Também quero deixar aqui um agradecimento já às três meninas que estão lá, que estiveram nesse ano, né? Representando os clubes de Cassetiro, né? A gente só tem a agradecer em nome de todos os clubes da Associação dos Clubes, que realmente um trabalho muito bom, agradecer a comissão, né? Que acompanharam a gente, se não são todos os eventos dos clubes, Rodrigo, mas a gente está em presente praticamente todos, né? Com as meninas, né? Você já pode ter percebido isso. Então, esse ano com certeza vai ser um ano diferente, que nós vamos estar lá na outubro, na Vila Germânica, mostrando um pouquinho daquilo que é praticado no dia a dia dentro dos clubes, né, Rodrigo? E não podemos deixar morrer essa tradição, essa cultura, né? Levar a nossa criança lá, porque tudo começa ali, né, Rodrigo? Sim. A educação ali, levar no clube. Antigamente, você, o pai e a mãe pegavam pela mão ali e vamos na igreja ou vamos no clube e tem que ir, né?
6: Sim.
10: Então, de repente, assim, ó, levar a criança lá para sair um pouco dessas telas que tem, né? Daqui a pouco ela se engraçar lá pelo abacatela, pelo tiro ao alvo, até para um bolão, né? Uhum. Então, acho que ali é um lugar onde pode se encontrar família, realmente, né? São só famílias, né? Então, agradecer mais uma vez, né, a Rádio Menina, que sempre
6: conta sempre com a gente, Júlio. Que a gente puder ajudar na divulgação aqui, especialmente agora se tratando de outubro, dos eventos de vocês, aí pode sempre contar com a gente, tá?
10: A gente agradece vocês, né, a rádio, em nome da gerência, toda a Rádio Menina, que sempre está nos apoiando, né, nos eventos, e isso é muito importante, né, para o nosso crescimento, para a realização, né, dos sonhos. E não vamos deixar, pessoal, nenhum clube de Castilho fechar, né, porque a gente tá assim com uma dificuldade e tal, mas vamos se ajudando. A gente tá ali na frente da diretoria da Associação dos Clubes há 3 anos, né? E a gente tá vendo que o negócio tá fluindo, né?

0: que é o Endrick, o Rayan, né? Tem uns guri novo aí que tem que colocar, né?
1: E o Casemiro?
0: O Casemiro, eu vou falar o que aconteceu. Eu até
1: também é técnico, então e aí?
0: Eu, na minha opinião, ali quando ele levou o primeiro amarelo, eu fiquei com medo, eu tiraria ele, na hora. Tiraria ele porque aquele gol que a gente tomou, ele não fez a falta porque tinha amarelo.
1: Sim,
0: senão né? Então, eu sacaria ele, depois eu tive que ir, né, aguentar tal, mas eu, como se fosse treinador da equipe, eu tirava ele naquele momento do
1: cartão. Por isso
0: do
1: que ele é o Ancelotti e nós continuamos isso. Trabalhando acordando cedo, né?
0: É isso, e o Rodrigo, eu deixaria lá o Neymar no cantinho dele lá por enquanto, né? Uhum. Mas domingo nós vamos ganhar de 2-1 novamente.
1: 2-1 contra a Noruega.
0: 2-1,
1: é apertado aí de novo, hein?
0: Mas nós temos ali, né, Rodrigo, a gente vê o futebol assim, eu tenho o meu netinho que faz 9 anos, joga bola também, ele entende bastante futebol já também e tal, e aí ele disse da preocupação e o futebol bonito que a França joga, né?
1: É, a França, né? ontem, né? Que ganhou? A França?
0: Ganhou.
1: Foi, o Adriano pode passar o momento da Copa aqui pra gente, então a França, futebol aí, podemos pegar na final a França, mas até lá, tem que passar nas oitavas, quartas, semi ainda, né?
0: E ontem
1: pode pegar a Argentina no meio do caminho ainda.
0: Também, né? Tá muito bem. E ontem vemos duas viradas, né? Na Copa do Mundo,
1: ontem,
0: né?
1: Contra o Senegal ali foi.
0: Por isso que eu digo, né, Rodrigo, o futebol, às vezes, o pessoal relaxa um pouquinho ali no final e é ali que acontece as coisas, né? Porque só acaba quando o juiz apitar, né?
1: Sim, tem que ser concentração, é mais Copa do Mundo, né?
0: Copa do Mundo,
1: qualquer minuto ali é quase que nem futsal, né? É quase que nem futsal.
0: É. O Rodrigo joga também aquele dia lá. Pensa um cara brabo, forte, sim, marcador,
1: chato, né?
0: Chato, mas deu tudo certo.
1: Tá bom, o Alan tá te mandando abraço, o Marcão também e toda a nossa turma aí. Obrigado, tá, Júlio?
0: Obrigado, Marcão, obrigado, Alan, aí pelo apoio sempre da Rádio Menina.
1: Obrigado mais uma vez aqui o Júlio Pitts, o Jordão e também dos cacetiros aí, gente, vamos apoiar, né? Quem puder, quem quiser contribuir, os empresários aí nos acompanhando, as famílias de Blumenau e região, participem das associações, das sociedades, os clubes de cacetiros, são 36 só em Blumenau. Tem os de Pomerode, tem os de Indaial, de Timbó, de outras cidades aqui, Gaspar, mas obviamente que, né, a gente trata aqui Blumenau com muito carinho, é a nossa cidade, né, de Blumenau, então continue colaborando aí com os clubes de cacetiro, quem já contribui, né, e quem puder ainda, tem muita gente vindo de fora, né, importante que conheça também essa tradição, essa cultura blumenauense que existe aí, que são os clubes de cacetiro. 7:03, o Gabriel Lângaro tá chamando, vamos com ele então.
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1: Tem reclamação chegando aqui na Unidade Móvel. Só antes quero perguntar pro Júlio rapidinho se vai ter sopa hoje. Estão perguntando aqui, o Júlio, hoje.
0: O Ala, né? Não, hoje não é sopa, Ala. Hoje é um frango a passarinho, com uma polentinha, com uma fritas. Pode ir lá hoje, no que é o Ala. A gente colocou no nosso grupo dos cinquentão, sessentão,
1: sim,
0: mas ele tá com umas reclamações, talvez ele vai ser punido logo, logo no grupo.
1: Mas ele já tá nessa idade aí?
0: Ele tá quase chegando nessa idade já.
1: Ah, tá. Ele já tem 40 de Rádio Menina, então.
0: Eu acho que
1: tem menos, né? 35.
0: A gente vai ter que, né, Rodrigo, usar o regulamento, porque o Ala ultimamente tá reclamando demais dos nossos petiscos lá.
1: É, mas é sopinha, ele disse que gostou semana passada.
0: Não, nada, é só te falar, sabe quantos bolinhos ele comeu? Nós comendo sopa, 6 bolinhos com pão com bolinho ele comeu lá.
1: Bolinho de carne?
0: Bolinho de carne, não quis a sopa.
1: Então ele que fique longe da Benckendorff, vai dar prejuízo da Benckendorff.
0: Pois vai... rapaz, é complicado, o Ala tá sendo valeu, complicado lá.
1: Valeu, mas ó, pode ir lá hoje à noite, Ala, que tá, vai ser bom o negócio,
0: tá? Gente boa, nosso parceirão lá.
1: Aproveita e leva o Gabriel Lângaro junto, que o homem, né, também come bem, né, vai fazer bonito lá. Gabriel Lângaro, conta pra gente aí, qual que é a reclamação, onde é que você tá aí com a Unidade Móvel, Gabi?
4: Vamos lá, Rodrigo, estou neste momento aqui na rua Regente Feijó, né? Uma importante via de ligação aqui do bairro Vila Nova, né? Que conecta a Almirante Barroso com a Benjamin Constante, né? Muitos carros passam por aqui, muitos veículos a todo momento, especialmente nesse horário, né? Todo mundo indo trabalhar. E tem um trecho aqui da Regente Feijó, à altura do número 700, que está em meia pista. O que acontece aqui? De acordo com o relato dos moradores, né? Nessa semana abriu um buraco. Com as chuvas que caíram aqui sobre Blumenau nesses últimos dias, esse buraco foi aumentando cada vez mais e uma parte da pista acabou, né, entrando em colapso, está colapsando, na verdade. Tem imagens, né, para você que está nos acompanhando pelo Menina Play, pelo Facebook, pelo YouTube aqui da Rádio Menina, né, uma situação bastante complicada, a calçada da pessoa que mora aqui do ladinho foi comprometida também, né, a entrada da garagem também já não tem mais acesso, então está uma situação como os próprios moradores relataram ontem, que eu estive por aqui, assustadora, né, porque não sabem, né, como é que vai resultar toda essa situação. Então começou com um buraco, o morador sinalizou ali, inclusive,

0: né, pra apontar pros motoristas que tinha esse buraco, foi aumentando cada vez mais e virou, né, a situação toda, né, onde uma parte está caindo por conta deste buraco que inicialmente entrou. A Defesa Civil chegou a ser acionada, viu, Rodrigo? Os moradores acionaram a Defesa Civil, estiveram aqui fazendo avaliação, acionaram também a Secretaria de Serviços Urbanos, né, através da Prefeitura aqui de Blumenau, para entender a situação, e claro que a prefeitura se manifestou, né, por meio de uma nota dizendo que essa manutenção aqui na rua Regente Feijó, que fica no bairro Vila Nova, está entre as prioridades de atendimento da Secretaria de Serviços Urbanos. A previsão é de que esse serviço seja realizado já nos próximos dias, claro, levando em consideração as condições climáticas. E a nota ainda segue, né, dizendo que a prefeitura segue atuando em vários pontos da cidade, buscando minimizar os impactos causados pelas chuvas nos últimos dias. Essa que é a nota da Secretaria, né, de Serviços Urbanos, a SESUR, através da Prefeitura de Blumenau, sobre essa situação aqui na rua Regente Feijó. Então, motorista que vai passar por aqui, né, a gente sabe que esse é um corredor para vários veículos, a altura do número 700 fica em meia pista. Então, os dois carros têm que passar ao mesmo tempo, um tem que esperar, o outro passa e aí sim, né, segue o seu caminho. Seguimos acompanhando, até agora há pouquinho tinha um trator aqui, achei que a manutenção ia começar, mas o trator saiu, né, e a situação continua a mesma aqui na rua Regente Feijó, viu, Rodrigo?
1: É, tá feio mesmo, hein? A gente tá vendo as imagens aqui na live, o Gabriel relatou pra gente aí, tem que logo arrumar essa situação, porque a Regente Feijó, aliás, já devia estar pavimentada, na minha opinião. A prefeitura devia investir mais, devia pensar mais na pavimentação de algumas ruas aí que são vias de cortar caminho, de fugir aí dos corredores de serviço. Pega a Regente Feijó, pega o portal da Saxônia. Eu passei esses dias por dentro ali da Vila Nova, eu não lembro como é que é o nome daquela rua ali que... Então, você para por várias ruas, na verdade, ali da Paul Werner, você sai lá na Joinville, na Teodoro. Então, ali o pessoal utiliza muito ali. Né? E tem que se pensar nessa pavimentação. Andaram pavimentando aqui o Victor Konder, nada contra, show de bola, tinha que pavimentar também, né? Aquelas vias ali do Victor Konder e tal, ficou show, ficou lindo, né? Tudo pavimentadinho agora, asfalto e tal, show de bola. E essas ruas aí de conexão, que são ruas para mobilidade urbana, ótimas, né? Essas aí também tem que pavimentar, tem que se pensar nisso, né? Obrigado, Gabriel, ó, ele acabou de falar que chegaram lá, foi só ele falar que chegou o trator e chegou a caçamba, já para fazer a manutenção aí na Regente Feijó, ali entre a Vila Nova e a Topava Seca, também Escola Agrícola. 7:09 agora.
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1: 7:10 agora, ao vivo a Emily Ramos do Alerta Blue, meteorologista, para falar de previsão do tempo. A chuva deu uma parada aí, mas o tempo tá amanhecendo meio fechado ainda, o sol vai aparecer nesta quinta, a chuva tá de novo marcando presença ou não, hein, Emily? Bom dia, bem-vinda aqui à Rádio Menina.
6: Bom dia, Rodrigo, bom dia a todos os ouvintes. No decorrer da manhã de hoje, a nebulosidade vai perdendo força aos poucos e vamos ter o sol aparecendo entre nuvens. Hoje a temperatura se eleva um pouco mais e a máxima vai ficar na casa dos 24 graus, mas a partir do início da tarde de hoje, vamos ter uma frente fria avançando sobre a região do Médio Vale e trazendo condição para novas pancadas isoladas de chuva, acompanhadas de trovoadas e também o risco para chuva intensa em curto espaço de tempo, mas para amanhã, sexta-feira, essas instabilidades vão se afastar aqui da nossa região. Para amanhã, sexta-feira, vamos ter um dia de mais nebulosidade, algum chuvisco isolado ao longo do dia e aberturas de sol por aqui, Rodrigo.
1: Muito bem, ontem até esquentou, né, Emily? Ontem à tarde, hein?
6: Sim, ontem a temperatura chegou na casa dos 23 graus.
1: 23 graus, deu uma certa abafadinha de leve, né? Final de semana, como é que vai ser nos próximos dias, Emily?
6: Tempo firme, Rodrigo. Tempo firme vai continuar ao longo do final de semana. Amanhã, sexta-feira, vai ser um dia de mais nebulosidade ainda. Temperatura máxima ficando na casa dos 19 graus. E durante a noite da sexta-feira, vamos ter um ar mais frio e seco avançando aqui sobre a nossa região, trazendo um dia mais ensolarado, predomínio de sol, tempo firme ao longo do final de semana, tanto no sábado quanto no domingo, e também trazendo declínio da temperatura. No amanhecer ali do próximo sábado, as mínimas vão variar entre 6 a 8 graus aqui no nosso município e no domingo entre 7 a 9 graus, Rodrigo.
1: Na última semana, pegando os últimos 7 dias, aí 121 milímetros na estação Glória de vocês aí do Alerta Blue, que é a região do Garcia, região sul aí. Olha quanta chuva choveu, já a chuva do mês todo, do mês de julho, já nesses dias aí, o Emily?
6: Sim, Rodrigo, em alguns pontos aqui do nosso município, sim, a média do mês de julho é uma das mais baixas do ano aqui no nosso município, ficando em torno ali de 70, 80 milímetros. Então, sim, já tivemos chuva acima da média, conforme já alertávamos há algum tempo que o mês de julho já seria, mês de junho, mês de julho já seria mais chuvoso aqui no Médio Vale, Rodrigo.
1: Agora, preocupações aí sobre isso, deslizamento, já deu uma acalmada?
6: Ainda segue o risco para deslizamento aumentado aqui no nosso município, também visto a chuva dos últimos dias e também a chuva que nós temos prevista para hoje, né? Então esse risco de deslizamento, sim, ainda vai continuar por aqui, pelo menos ao longo dos próximos dias, até realmente toda essa água que infiltrou no solo acabar secando por aqui, Rodrigo.
1: Tá bom, vamos ficar atentos. Obrigado, Emily, um abraço.
6: Eu que agradeço, Rodrigo, até amanhã.
1: Até amanhã, obrigado a Emily Ramos. Intervalo, a gente volta já para falar ainda sobre essa questão do Alerta Blue. Tem outra notícia sobre isso a seguir aqui, aquelas mensagens que eles mandam, vamos explicar um pouquinho melhor aí para nossa audiência e outras notícias também daqui a pouquinho, hein? 7:14 agora.
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1: 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Seguimos por aqui, deixa eu ver como é que tá a temperatura, dá uma atualizada aqui no site do Alerta Blue, já que falamos de previsão do tempo agora há pouquinho, 17,9, 18 graus aí, hoje tá tranquilo aí a temperatura, tomara que o trânsito, né, esteja melhor, é porque com essa chuva aí, desses dias, né, começo de semana já não foi fácil, estamos na quinta já, mas sabe como é que é, começo do mês, então paciência para quem tá travado aí no trânsito, na audiência da Menina. Ô Jefferson, vamos falar desse aplicativo, então, desse sistema utilizado pelas defesas civis em relação às mensagens que o povo aqui de Blumenau, da região, receberam então as pessoas ontem de manhã, na noite aí não anterior, na outra noite teve aquela mensagem que acordou muita gente aí também e do nada vem mensagem de alerta, né, Jefferson?
3: Exatamente, Rodrigo, nos últimos dias os moradores de Blumenau e também aqui da região foram surpreendidos, né, por esses alertas de condições meteorológicas. As mensagens são enviadas por meio da tecnologia Cell Broadcast. Ela é utilizada, né, Rodrigo, para orientar a população em situações de risco. Apesar da importância da ferramenta, muitas pessoas ainda têm dúvidas sobre o funcionamento do sistema, principalmente em áreas com pouca ou nenhuma cobertura de telefone móvel, né? É o caso, Rodrigo, da nossa ouvinte e moradora da Vila Itopava, a Lucélia Bachmann, que relata, né, essa preocupação que ela tem.
20: Eu ouço falar muito desses alertas que o Alerta Blue emite, eu acho muito, muito legal. Só aqui na nossa região, onde eu moro, não tem sinal de operadora de celular. Daí não vem os alertas para a gente aqui. Talvez daria para ver alguma outra coisa, alguma outra solução para a gente também receber os alertas, porque aqui é tudo só por via Wi-Fi. Talvez teria alguma coisa que o Alerta Blue pudesse fazer para a gente também receber esses alertas. Eu vejo que é muito importante, mas por enquanto aqui a gente não recebe.
3: Essa Lucélia, que mora ali na Vila Itopava, diz que não recebeu, né, nesses últimos dias, esses alertas que muitas pessoas receberam. E aí, Rodrigo, para esclarecer essas dúvidas, né, que não é uma dúvida só da Lucélia, muita gente, né, tem dúvida, a gente foi conversar com o pessoal do Alerta Blue. O meteorologista Gabriel Cassol, do Alerta Blue, da Defesa Civil aqui de Blumenau, falou com a gente explicando como funciona essa tecnologia Cell Broadcast, em quais situações esses alertas eles são enviados, quais os cuidados à população deve adotar quando recebe esse tipo de mensagem no celular. Vamos acompanhar a fala dele.
0: Então, nesses casos, nós indicamos que a população acompanhe os alertas através do site da Defesa Civil de Blumenau e também baixem o aplicativo Alerta Blue, porque todas essas informações de alertas que enviamos através do Cell Broadcast também são enviadas por lá. Então, a população pode acompanhar por lá exatamente todas essas informações, acompanhar todas as informações dos dados de precipitação que está acontecendo em tempo real no município. Então, a população tem acesso a todas essas informações, tanto no site quanto também no aplicativo Alerta Blue, Jefferson. Aqui na Defesa Civil de Blumenau, hoje nós usamos alguns protocolos para envio de alertas, né? À medida que nós vamos aumentando o estágio, a intensidade de uma condição meteorológica diversa, esses alertas eles vão evoluindo. Primeiramente, a gente começa com os avisos pelo site do Alerta Blue e pelo SMS, também enviamos o SMS através do 40199, onde a população pode estar se cadastrando, só enviando o seu CEP para o número 40199, ela vai estar recebendo esses alertas. Além disso, à medida que a condição meteorológica ela vai evoluindo, a partir do momento que nós chegamos na condição de alerta ou alerta máximo, nós usamos a tecnologia Cell Broadcast, onde a partir do momento que nós enviamos o alerta para a população através dessa tecnologia. A vantagem dessa tecnologia é que ela não necessita de cadastro, então basta a pessoa estar no polígono onde foi delimitado o alerta, ela vai estar recebendo esse alerta. Só que ela tem alguma limitação, pelo fato de ser uma tecnologia mais nova, ela só funciona se a população estiver conectada na rede 4 ou 5G. É importante ressaltar que ela não precisa de internet, só precisa estar conectado na torre 4 ou 5G e vai estar recebendo esse alerta, Jefferson.
21: E Cassol, quando a pessoa recebe esse alerta, esse do Cell Broadcast, que a pessoa não necessita nem de um cadastro prévio, como é no SMS para ela receber. Quando ela recebe essa informação de uma situação mais extrema, o que fazer com essa informação, Cassol? Porque às vezes as pessoas ficam um pouco apavoradas. O que as pessoas devem fazer após o recebimento dessa informação?
0: Então, Jefferson, é importante também até esclarecer que o Cell Broadcast ele tem dois níveis, né? Eu tenho o nível 1, que é o severo, onde a gente envia ele, recebe apenas um bip no celular, e tem o nível 2, que é o extremo, onde vem uma sirene acompanhada desse alerta. Esses dois alertas nós enviamos aí numa condição, seria a nossa última ferramenta de tentar contatar a população. Só usamos essa ferramenta em uma situação de alertas, porque ou tem uma tempestade severa avançando em direção a alguma região do município, e aí nós delimitamos a região aonde essa tempestade pode atingir. Então usamos essa tecnologia para isso, e também podemos usar essa tecnologia para envio de uma situação de uma inundação ou de uma enchente para alguma cota específica da cidade, onde a população ali que vai ser atingida por aquela inundação pode estar recebendo também aquele alerta. E a partir do momento que recebe esse alerta, a gente envia algumas dicas, né, para a população. Se a gente tem uma situação, por exemplo, de uma tempestade severa avançando para o município, nós colocamos como dica para a população se colocar num lugar seguro, né? Buscar um abrigo, né? Evitar sair de casa, até mesmo para se colocar numa situação de risco. Então, todos os alertas eles vêm acompanhados de alguma dica de autoproteção para a população, Jefferson.
21: Cassol, a gente recebeu até a fala de algumas pessoas, né, aqui na Rádio Menina, por exemplo, a Lucélia, que é moradora lá da Vila Itopava, ela disse que não consegue receber esses alertas, né, do Cell Broadcast, porque na localidade, né, em que ela mora não existe uma cobertura, né, de telefone celular. Ela usa, ela se comunica através de uma rede Wi-Fi na casa dela. Para pessoas como a Lucélia, como a Defesa Civil orienta que ela faça para receber essas informações em tempo real, que são de extrema importância?
0: Uma ótima pergunta, Jefferson.
1: Ali já tinha falado, né, Jefferson?
3: O Cassol já havia respondido, e até, Rodrigo, para reforçar, né, em situações como a da Lucélia, não vai receber, não, o Cell Broadcast.
1: A solução é instalar torre de telefonia lá.
3: Exatamente,
1: né?
3: Exatamente. Teria que ter essa cobertura de 4 ou 5G. A solução para Lucélia e pessoas que não têm a rede verdade, é baixar o aplicativo Alerta Blue, porque mesmo quando vai para o Cell Broadcast, também vai para o aplicativo Alerta Blue.
1: Essa é a dica para a Lucélia.
3: Exatamente, para pessoas que não têm a cobertura 4 ou 5G. Não é necessário ter internet móvel, mas tem que ter uma rede de cobertura.
1: Só que às vezes falta
3: região.
1: Energia elétrica, né? Por exemplo, a Shirley da Itopava está nos acompanhando, ela escreveu que eu entendo a angústia da moradora da Vila Itopava. Aquela comunidade estava sem energia elétrica, isso significa que não tinha acesso ao Wi-Fi.
3: Exatamente.
1: E aí, se você não tem nem Wi-Fi e nem telefonia, você fica incomunicável, né? Para um alerta desse, né?
3: É, exatamente.
1: Então, olha o risco disso, né? Então, é importante que as nossas autoridades aí defendam a população, Anatel, as operadoras, enfim, a gente já teve um trabalho importante. Lembra que o Adriano Pereira, vereador aqui em Blumenau, fez um trabalho muito bom. Aí lá na Velha, né? Na Velha Grande, que era uma vergonha de telefonia, eles conseguiram botar a torre lá. O Adriano Pereira fez esse trabalho interessante aqui em Blumenau. Outros vereadores podem fazer o mesmo aí para Vila Itopava, né, para Itopava Central. Tem ponto e na cidade de Blumenau que não tem cobertura de telefonia. Aqui no centro, você vê aqui na Rua das Palmeiras, tem sombra aqui, no centro de Blumenau. Em outras áreas aí também na cidade que tem já grande circulação de pessoas. Fortaleza Alta, é péssimo a telefonia lá. Então tem que melhorar isso. E fica essa dica, acho que foi fundamental essa reportagem aqui do Jefferson, né, pro pessoal baixar também o aplicativo do Alerta Blue. Obrigado aqui o Jefferson Fagundes. Ó, um caminhão, olha só a situação no Garcia, um caminhão estragado, baldeando a carga na Rua Amazonas, perto ali do Magnus, aquele condomínio grande que tem ali, já tem as imagens aqui na live, ó. Quem mandou pra gente foi o Cristiano, valeu Cristiano. Tá sendo baldeada a carga de madeira para outro caminhão, tá gerando trânsito. Se você puder evitar a Rua Amazonas, perto do Magnus ali, aquele condomínio da Frechal, evite, tá? Obrigado aqui o Cristiano pela informação. É caminhão baldeando carga em plena Rua Amazonas nesse horário e no Garcia, hein? Informação importante para quem tá nos ouvindo no sul da cidade de Blumenau. Agora 7:27.
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1: Daqui a pouco a gente está de volta então com mais uma entrevista aqui no estúdio. Vamos falar desse caso aí que até está tendo repercussão nacional, viu? Caso de decisão judicial aqui em Santa Catarina envolvendo Blumenau, aqui a nossa cidade, determinando divisão de prêmio milionário da Mega Sena. Vamos explicar já já esse caso aqui para você, trazer mais detalhes aqui da menina. Um abraço pro meu amigo Rogério, da Mapa Imobiliária. Valeu, Rogério, obrigado pela audiência. Mapa tá aqui agora em Blumenau também. Eles estavam lá em Dayal, Timbó, agora estão aqui em Blumenau. O Rogério tá ouvindo aqui, mandou um alô aqui e até pediu mais informações sobre os clubes de cacetiro e tal. Legal, importante esse teu apoio aí também da Mapa Imobiliária, os empresários, né, estarem presentes aí junto com os nossos clubes de cacetiro. Já voltamos, 7:29.
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9: Lionel Messi da Argentina foi o jogador que menos correu na primeira fase da Copa do Mundo deste ano. Prestem atenção, dos 618 jogadores avaliados pela FIFA, Messi foi o que menos se movimentou na primeira fase do Mundial. O craque argentino é o que tem a menor média, 8 quilômetros percorridos a cada 90 minutos jogados. Lionel Messi não precisa correr muito, até porque ele é o artilheiro da Copa do Mundo com 6 gols e amanhã entra em campo em Miami, fazendo com que a Argentina possivelmente se classifique para as oitavas de final da Copa do Mundo, onde vai enfrentar, no caso, a sensação da Copa do Mundo, a seleção que está dando o que falar, Cabo Verde. Messi é o maior artilheiro em Copas, 19 gols, e pode ampliar ainda mais a artilharia em Copas do Mundo. 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
2: 7h35, seguimos com você de Blumenau e toda a região. Mais uma vez, um toque para quem tá no Garcia. Trânsito ali complicado por causa do caminhão, né? Transbordo de carga de madeira nesse momento. Caminhão quebrou, estão trocando ali a carga do caminhão, perto ali do Bavária, do Magnus. Até o Matheus mandou aqui, ó. Sentido centro em siga e pare, porque quem vem do centro pro bairro tem que pegar uma parte da pista contrária. Pista de ônibus, mais um pouco da outra pista da Rua Amazonas, sentido bairro, tá com a carreta ali com a madeira travando a pista. Quem puder, use a Hermann Usher aí, ou quem sabe a Garuva também, quem quiser, né? Pegar um caminho diferente aí, andar um pouquinho ali por dentro, né? Das áreas mais rurais aí do Garcia, de Gaspar, também seria uma opção, né? Sai aqui na Pastor Oswaldo Resse também. 7h36, a gente vai agora mudar de assunto por aqui, vamos trazer um caso que tá gerando repercussão até nacional, de uma situação aí envolvendo o Poder Judiciário, de um caso de Mega Sena, de prêmio de Mega Sena, envolvendo também aqui a cidade de Blumenau, um casal aqui de Blumenau.
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2: A gente convidou a advogada, a doutora Kathleen, para estar aqui no estúdio, a Kathleen Nardi Germano, que trabalhou nesse caso aí, que saiu agora o resultado do Tribunal de Justiça, determinando a divisão de parte de um prêmio da Mega Sena. A gente tá falando aqui de prêmio milionário porque foi um prêmio lá de 2022 que saiu aqui para Blumenau, até foi para a lotérica da Velha do nosso amigo seu Roberto ali da Rua João Pessoa, que pagou 117 milhões e meio as cotas do bolão. Foram 42 cotas. E um desses ganhadores ali das cotas foi um casal, 2 milhões e 800 mil, quase 3 milhões, a doutora falou pra gente aqui, praticamente 3 milhões se arredondar. Só que deu confusão no meio do caminho ali e a doutora vai explicar um pouquinho melhor pra gente aqui. Bem-vindo, doutora, tudo bem? Bom dia.
3: Tudo bem, bom dia, Rodrigo, bom dia, Jefferson. Bom, essa situação é uma situação que está gerando uma repercussão por ser um prêmio de loteria da Mega Sena, certo? Na realidade, é um caso atípico, mas ao mesmo tempo que no dia a dia a gente se depara com várias situações parecidas para quem costuma jogar na loteria. É muito comum quem joga na loteria fazer bolão e combinar com terceiros de que, se caso ocorrer o prêmio, que isso será dividido. E quando ocorre esse prêmio, quando há um vencedor, e se esse vencedor ele não querer cumprir com o que foi acordado, por estar com o bilhete na mão, muitas vezes pode se gerar aí um conflito, e que esse conflito, então, que no caso da minha cliente, optou em buscar o Poder Judiciário para que ocorresse essa divisão desse prêmio que ela faz jus. Essa divisão, ela foi pleiteada não com uma demonstração de um contrato escrito, né? Até porque no dia a dia, no caso em específico, quem joga na Mega Sena não vai combinar e fazer um contrato escrito, que é o que o ordenamento jurídico ele orienta. Mas o Tribunal de Justiça veio reafirmando a decisão da 5ª Vara Cível de Blumenau, no sentido de que um contrato verbal tem sim validade.
2: Um contrato de palavra, palavra.
3: De palavra.
2: Eu vou fazer, vamos lá, o casal. Vou pegar um exemplo prático desse casal que a senhora defendeu, aí no caso a ex-namorada ali, né? Eu vou fazer uma aposta pra gente, casal, eu e minha mulher. Só que eu vou pagar a cota, eu vou pagar aqui o valor da aposta. Mas se a gente ganhar o prêmio, nós vamos dividir. Isso vale então pra justiça?
3: Claro, se tiver as devidas provas para que na instrução probatória seja demonstrado. Não importa, na realidade, quem pagou, quem não pagou. No caso em específico, houve uma divisão de valores ali no pagamento. Mas, na realidade, o combinado não sai caro. Essa é uma frase muito comum que a gente escuta,
2: sempre,
3: certo?
2: De sempre, né?
3: Mas nós temos que ter em mente que não basta ter o direito, você precisa comprovar. E aí é o ponto principal que veio o tribunal reafirmando. Não é o valor em si, não é o prêmio em si, mas sim que quando você detém um direito, isso precisa ser provado. E como se prova? A instrução probatória, ela tem que ser cercada de provas. Se não tem a escrita, né, o contrato escrito, então conversas de WhatsApp, testemunhas, Você precisa demonstrar por meio de mensagens. Existem várias modalidades de provas no ordenamento jurídico. No caso em específico, foi demonstrado por conversa de WhatsApp, prova testemunhal, certo? Então, esses elementos...
2: testemunhas de uma aposta, assim, muitas vezes a gente aposta e nem fala para os parentes, para o amigo, nada. Como é que a senhora conseguiu testemunhas num caso como esse aí, doutora?
3: Na realidade, você não precisa ter uma testemunha do momento exato do que foi apostado. Uhum. Mas você tem as testemunhas, geralmente, quando já se tem um grupo que já é comum, já é rotineiro, no caso em específico, onde por anos eles costumavam toda semana apostar. A diferença é que uma semana ia um, outra semana ia outro, eles faziam a divisão em relação à questão de valores, certo? Uhum. E não só do momento e do combinado de jogar, mas também a prova testemunhal foi muito importante quando veio demonstrar qual foi a reação de minha cliente, que nós vamos aí proteger o nome em relação até por questão, claro, de segurança, né? Mas qual foi a reação da minha cliente no momento que soube que houve esse prêmio aí em relação aos números que foram sorteados? Então, essa instrução probatória, ela foi muito importante, sim, porque não ficou apenas no ponto específico de provar que ela jogou junto com seu companheiro. Uhum. E sim, qual foi a reação que ela teve quando soube do prêmio, ou seja, a certeza de que ela estaria aí protegida e que receberia o prêmio. E isso fez toda a diferença, tá? Isso fez toda a diferença. Então, é até um ponto bem importante que em tudo que nós fizemos no dia a dia, tudo, seja um mexer na tomada de ligar e apagar uma luz, seja um combinado de comprar algo, isso se trata de uma relação contratual. Uhum. Certo? Você movimentou uma tomada, você contratou, você ligou a energia, você desligou, você finalizou ali o contrato. Então, a diferença é que essa relação contratual, ela é provada de várias formas. No caso específico, não tinha um contrato escrito, mas houve documentos, prova documental, ou seja, o WhatsApp, houve prova testemunhal comprovando que era comum, haviam terceiros que já costumavam a jogar com eles, já por anos, não foi uma situação única específica, e sim por anos, e houve também prova testemunhal no sentido de comprovar que ela tinha a certeza absoluta de que era uma vencedora do prêmio.
2: E até entrando um pouquinho mais no caso, porque gera muita curiosidade, né?
3: Sim.
2: Como é que foi ali, o cidadão, ele pegou todo o dinheiro pra ele, foi lá, pegou e sacou na caixa o valor, os quase 3 milhões ali, doutora, e não passou nada pra ela?
3: Na realidade, o que aconteceu, certo? Protegendo ali a questão do sigilo, né? Processual, mas o que aconteceu é que havia sim uma relação duradoura e que de confiança, uhum, onde eles pactuavam semanalmente essa questão de jogar na loteria, na Mega Sena.
2: Vamos apostar, vamos ficar milionários juntos.
3: Sim, uhum, sim. Essa era uma certeza, não havia qualquer tipo de dúvida em relação a isso. E quando ocorreu o prêmio, houve ali uma restrição. Aos poucos, não foi simplesmente do nada sumindo do mapa. Uhum. Falando de uma forma assim mais direta, houve uma orientação, uma manipulação para que ocorresse: olha, não fala no prêmio não, depois a gente vai conversar, toda vez não comenta com ninguém não. Toda vez que ela cobrava, ele vinha colocando uma barreira: olha, não precisa falar disso agora, a gente vai fazer o que é certo, depois a gente vai falar sobre o assunto. Só que o tempo foi passando, ele foi sumindo, foi se fazendo, não foi mais se fazendo presente, e com isso ela começou então a agir de uma forma mais...
2: Aí eles separaram?
3: Antes de separar, ela começou a cobrar mais, e daí, uhum, sim, eles acabaram se distanciando. Sim. Com base nisso, após o processo iniciar pelo meu falecido pai, Osimar Nardes, uhum, certo? E mediante orientação, então, em solicitações, ele acabou passando uma parte pequena em comparação com o que ela tinha de direito, o que ela tem de direito do valor principal, certo? Uhum. Inclusive, ali entra uma prova documental também muito forte para demonstrar que, mesmo que ele não tenha reconhecido o direito, o que foi totalmente indevido, que é totalmente indevido, certo? Ainda assim, ali teve uma complementação de prova também demonstrando que, se não deve, né? Então, por que que ele aceitou passar um determinado valor, né?
2: Quando no final ela ficou com quantos?
3: Muito menos.
2: Doutora, ficou com quanto de valor no final das contas?
3: Não, o valor, a questão do processo, vamos lá, rapidinho aqui.
2: Que nós temos aqui que foi 1.294.000, mais ou menos isso, em torno disso.
3: Isso, a questão do processo, que eu acho que é interessante falar, é um processo que está na mídia, que realmente é importante ter trazido à tona, porque até para que os ouvintes também fiquem atentos que esse tipo de situação pode acontecer.
2: É muito corriqueiro isso, né?
3: Principalmente nessa região que, assim, eu vejo, eu cresci vendo muita gente jogar dessa forma aqui. Uhum. É muito comum, é até uma questão cultural no meu ponto de vista, né? Mas eu penso que o que é importante aqui? Porque nesse processo que saiu a sentença na quinta vara cível, o tribunal recentemente confirmou, modificou, ele simplesmente, graças a Deus, ele fez o que foi justo de manter a sentença da quinta vara cível, certo? Modificando o julgado da sentença em benefício da autora, inclusive, mas ele manteve o ponto principal, mas ele teve uma mudança muito benéfica em relação a ela, desproveu tudo relacionado ao recurso que foi apresentado pela parte contrária, mas o processo não transitou em julgado ainda, ou seja, ele ainda não foi arquivado, não finalizou. Uhum. Ontem nós verificamos que a parte contrária apresentou um recurso para o Superior Tribunal de Justiça, onde
2: ainda está na justiça, então.
3: Em Brasília, inclusive, onde eu atuo lá também. Ele apresentou, nós não fomos intimados porque o protocolo foi realizado ontem, ou seja, mas eu tenho, pelo que eu analisei, esse recurso, ele não preenche os requisitos legais da legislação para fazer subir esse processo.
2: Vamos continuar acompanhando, mas a informação importante até para a gente conhecer um pouquinho mais desse caso, que envolve aqui Blumenau, Mega Sena, né? Assunto que a gente volta e meia tá falando aqui na Menina também, para os blumenauenses que escutam a rádio Menina, e essa dica, né? Da doutora, da palavra que vale, porque a justiça considerou um acordo verbal, só que tem que ter prova, mensagem de WhatsApp, uma testemunha. Então, se você vai apostar aí com seus amigos, mesmo que na brincadeira o pessoal fala, se alguém apostar vai sumir na segunda-feira, se ganhar, some, faz piada para essas coisas, só que no final, quando ganha, a coisa fica séria. E se alguém sumir, se alguém desaparecer, se o autor que fez o pagamento da cota e tá com o bilhete, né, acontecer esse tipo de coisa que a doutora relatou aqui. Por isso que a informação é muito importante nesse momento. Doutora, então quero te agradecer. Obrigado e até uma próxima. Parabéns pelo trabalho da senhora.
3: Agradeço a todos. Um bom dia.
2: Obrigado. Mais uma vez aqui a Kathleen Nardes Germano, advogada, que veio falar desse caso aí que tá na mídia, né? Aqui em Blumenau, até em Santa Catarina, até o Brasil. Já vi notícias nacionais aí saindo a respeito desse caso também. 12 faltando agora para as 8 horas.
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2: Já já o Gabriel vem com informações sobre a falta de água aqui em Blumenau e o Adriano comanda aqui o esporte pra gente finalizar. Tem loterias com o nosso amigo Rogério da Lotérica Periquito de Ouro também dando um recado daqui a pouquinho. Até já.
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2: Menina, faltando agora 10 para as 8.
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2: 7 minutos para as 8 horas da manhã. 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
2: Adriano Franco traz informações da Copa e também de Metropolitano. E como é que foi o metrô ontem,
4: Adriano?
2: Então,
4: Rodrigo Vieira, o Metropolitano foi ao norte de Santa Catarina, na Arena Joinville, visitar o Nação pela 12ª rodada da segunda Dona Catarinense, ficou no empate 0-0, não teve cobertura esta partida, né? Não foi televisionada, e o Metropolitano trouxe do norte do estado um empate. Com este ponto somado, o Metrô agora é o terceiro colocado com 23 pontos, 3 pontos a menos que o Ercílio Luz, que é o líder. A vice-liderança da segunda Dona Catarinense é do Caravaggio com 24 pontos. E ontem até cometi uma falha, quero pedir desculpas aí pro ouvinte da menina, que eu comentei que o Beck entraria em campo no SESI, mas é na próxima quarta-feira, dia 8, até porque o Beck estava na disputa da Série D do Campeonato Brasileiro e possivelmente por conta.
2: Foi adiado
4: aí,
2: por causa do campo, né?
4: É.
2: Eles cancelaram, adiaram.
4: Era pra ser ontem, né?
2: Era pra ser ontem, mas aí ontem, no finalzinho da manhã, viram que o campo estava em condições aí impróprias pra jogo, o SESI aí transferiram o jogo, viu, Adriano?
4: E que situação, né? Porque aí quando é muito tarde, não tem iluminação. Quando chove, aí possivelmente ali a drenagem não absorve
2: conta.
4: A água, então é uma situação complicada. A gente fica até pensando, né? Será que, né, a cidade de Blumenau de fato tá pronta para receber, né, partidas oficiais da elite do futebol catarinense? Obviamente que o Metropolitano, como o Beck, estão querendo buscar, no caso, esse acesso. Só o campeão conquista, no caso, esse acesso ano que vem na elite do futebol aqui do nosso estado, mas a situação que a gente vê no cenário atual é complicado. Mas a gente tá na torcida, tanto para Metropolitano como para o Beck, no caso, conquistarem o título aí da segunda onda catarinense e se garantirem ano que vem na elite do futebol aqui do nosso estado.
2: Andaram brigando no jogo ontem lá, né, Adriano?
4: Confusão,
2: não
4: então,
2: brigando,
4: o que tá acontecendo?
2: Mas um bate-boca, tem imagem que a gente recebeu aqui, ó. E até o próprio Júlio do Castilho Jordão, que comentou com a gente aqui, que viu também na rede social aí, jogador do Metropolitano com torcedor, sabe, bate-boca, né? Não sei se cuspiu lá ou não, mas na imagem parece que sim, né? É lamentável, né? Torcedor brigando com jogador, né? Jogadora também não pode dar a bola, né, pra torcedora, né? Também tem isso, né? Tem que ter cabeça no lugar, né?
4: Até teve ali a turma a turma ali do deixa quieto, enfim, olha, situação, olha, realmente, e teve até uma situação que o Metropolitano foi no sul do estado enfrentar o Tubarão, porém ali foi uma discussão dos torcedores do Metropolitano com os jogadores da equipe adversária, não foi com o próprio time. Então, eu não sei o que está acontecendo, mas eu acho que agora cabe à comissão técnica, né, entrar em cena, enfim, tentar entender o que está acontecendo, justamente, possivelmente, esse jogador aqui que se desentendeu com o torcedor não deve ter tido uma boa atuação ontem no norte do estado, para que o torcedor viesse, mas não justifica, no caso, essa reação aí do torcedor, como também do atleta Rodrigo Vieira.
2: Muito bem, para fechar a Copa rapidinho, Adriano,
4: então,
2: vai Copa, futsal falasse também alguma coisa?
4: O futsal, né? Perdeu, né, pro Apodi do Rio Grande do Norte por 3-1, e com a derrota o Blumenau é o 10º colocado com 13 pontos. E pela Copa do Mundo, ontem a gente teve duas viradas surpreendentes. A Inglaterra estava sendo eliminada para a República Democrática do Congo, virou a partida com 2 gols do Harry Kane e está nas oitavas de final. Assim como a Bélgica, que aos 85 minutos perdia para Senegal por 2-0 e buscou uma virada épica. 3-2 ontem garantiu os belgas nas oitavas de final. Os Estados Unidos em Santa Clara não teve dificuldades, eliminou a Bósnia pelo placar de 2-0. Eu trago dentro do Esporte Total e também nos boletins da Copa Rodrigo Vieira as partidas que acontecem, no caso, hoje, como também sexta-feira, em que se encerra a fase 16avos da Copa do Mundo.
2: Jogos bons hoje da Copa, né? Muito bem, Adriano, obrigado pelas informações. Agora 2 minutinhos para as 8 horas, vamos fechar com o Gabriel Lângaro.
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2: Aliás, já estamos com as delícias da Benckendorff aqui no estúdio. Logo vem pra cá você também, viu, Gabriel Lângaro? Vem, porque senão acaba a cuca aqui. Que você tá trazendo aí? Falta de água em Blumenau? O povo tá reclamando, é, Gabi?
5: Exatamente, Rodrigo. O povo reclamando, né? E eu volto aqui justamente para trazer um retorno do Samai acerca da falta de água em alguns pontos da cidade, né? Em alguns bairros. Tem vídeo, né, que os ouvintes mandaram para nossa reportagem, de uma situação específica que acontece na rua Arno Coutinho. Isso fica no bairro Itopava Central. O Osmar, né, ele é ouvinte da Rádio Menina, morador ali dessa rua, ele relatou um pouquinho das dificuldades que ele passa em relação à falta de água, que, por sinal, já são 3 dias que não tem uma gota na torneira. Vamos ouvir.
6: A gente tá 3 dias, bom dia aí. A gente tá 3 dias já sem água. E é um descaso com a gente, né? Porque a gente não liga no Samai, o Samai tá, eles tiram o telefone fora, não atende de jeito nenhum. E a gente trabalha com um restaurante, daí fica difícil pra gente, porque a gente chega em casa cheio de gordura e coisa, e não tem como tomar banho, a pia tá cheia de louça.
5: Nenhuma gota de água.
6: Nenhuma gota de água. E outra, a Itopava Central é assim, ó, chegou sexta-feira, às 3, 4 horas da tarde, acaba a água e só volta no domingo à noite. Ontem essa, hein?
2: Agora, além desse caso aí, Gabriel, que você trouxe aí o ouvinte da menina, tem uma moça aqui que mandou mensagem, uma senhora aqui, né? Chamar de moça, né? Que fica até melhor, né, Janete? Um abraço pra Janete aí. Ela, olha, ela tá perdendo dinheiro. Perdeu a diária dela de diarista, né? Acho que ela trabalha de diarista, porque a dona da casa ali disse, ó, nem vem pra cá trabalhar hoje que não tem água. Então não é só a questão de você não ter água pra, né, suas necessidades fisiológicas, enfim, limpeza, higiene. É questão também de dinheiro, olha só. A diarista tá perdendo. Quem vai pagar o prejuízo? Ela tá perguntando aqui, o Samai vai pagar o prejuízo para a diarista lá hoje no... Ela mora na a casa lá na BR, em frente a Altenburg. Ali é Badenfurt, né? Salto do Norte. Fala aí, Gabriel, com você novamente.
5: Pois então, Rodrigo, sobre essa situação e também da Itopava Central, né? Eu trago o retorno do Samai, né? O Samai afirmou que a região norte, por completo, né? Inclui tanto ali, né? O Badenfurt quanto a Itopava Central...

0: do dia. Enquanto isso, o Samai vai intensificar as ações, né, de caminhões-pipa para abastecer os reservatórios que compõem a rede para restabelecer, então, o abastecimento. E quanto à queixa do atendimento ali que o Osmar trouxe, né, do telefone, o Samai orienta, né, que continue entrando em contato com o Samai através do 115, porque atende normalmente das 5 horas da manhã até as 10 horas da noite, mas claro que deixa à disposição também o WhatsApp, que daqui a pouquinho vai estar disponível no portal meninablue.com.br. Rodrigo.
1: Valeu, Gabriel. Obrigado pelas informações. 8:02, acabou o Jornal da Menina. Vem aí o Alan para ficar com você no Show da Manhã. Meio-dia tem mais Jornal da Menina, segunda edição. De hora em hora também a Central de Notícias. Tchau, gente. Ótima quinta e até amanhã bem cedinho às 6 horas por aqui. Tchau.
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Amado povo de Deus, você que acompanha a oração e esse momento de fé aqui na Rádio Menina, aquilo que não dizemos acumula-se no corpo, transformando-se em noite sem dormir e também com os nós na garganta, nostalgia e dúvidas, insatisfação e tristezas. O que não dizemos não morre, mas mata-nos. Por isso é importante deixar livremente o seu interior, a sua alma e o seu coração. Um grande abraço.

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1: Ah, que maravilha. Salve, salve, galera. Bom dia, bom dia, bom dia. Quinta-feira, dia 2 de julho.

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0: sobe, eu vou agora.
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0: que sequência foi essa, hein? Teve Sorriso Maroto com Raça Negra, teve Jorge Mateus, teve até Paralamas do Sucesso lá no comecinho do bloco. Afinal de contas, é quinta-feira, né? Quinta-feira é dia de TBT aqui na nossa programação. 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Vai lá, a gente vai pro intervalo comercial, é rapidão, na volta tem mais.
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das antiguinhas. Eu falei, quinta-feira é dia de TBT aqui na nossa programação. A gente vai para intervalo comercial rapidão e já já tem mais, tá bom? 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

0: menina FM Blue e participa minha querida Aline Doce.
1: Bom dia.
0: Aline Doce.
1: Bom dia, Alan. Bom dia. Tudo bem, você?
0: Tá com a carinha de ressaca?
1: Não, pior que não.
0: Não?
1: Zero álcool.
0: Zero álcool.
1: Uhum.
0: Zero. Teve peladinha ontem?
1: Não.
0: Não, quarta-feira não é dia?
1: Não, quarta-feira é quarta...
0: Não, gagueja.
1: É quarta love.
0: Essa gaguejadinha
1: alguns, né?
0: Te entrega. Essa gaguejadinha
1: ontem
0: te entrega.
1: Ontem foi quarta-feira?
0: Ontem foi quarta-feira.
1: Nossa.
0: Engraçadinha, ela ficou a tarde toda aqui falando de quarta love, quarta love, quarta love. E agora de manhã ela não sabe que ontem foi quarta-feira.
1: Gente, hoje é quinta, então.
0: Hoje é quinta e amanhã vai ser sexta.
1: Nossa, que legal.
0: É. Ó, os ET estão chegando.
1: Nossa, tomara, Deus. Chega logo.
0: Intervalo e a gente volta já. Segura aí.
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0: 8h45, bom dia.
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0: O que tá rolando na internet, Aline?
1: Seguinte, após críticas, VTube e o seu marido, Eliezer, apagam vídeos do reality, entre aspas, né, de empregados. A VTube e o Eliezer, né, ex-BBBs aí, eles acharam de bom tom realizarem um reality na casa deles, no qual os funcionários participavam, né? E lógico, com coisas humilhantes. Baixando a cadeira. Com coisas, eu tô falando e tô indo embora. Oh, quinta-feira. Com provas, assim, que realmente tava humilhando, uma situação meio complicada na internet. E lógico, o pessoal começou a ver e começou a fazer denúncia no Ministério do Trabalho e tudo mais. Porque imagina, você pegar lá, juntar seus funcionários. Tem que ir no cesto do lixo, do banheiro, mexer pra catar dinheiro.
0: Não dá ideia.
1: Joga não sei o que, não sei o que. Não, isso é totalmente errado,
0: não,
1: né,
0: dá
1: gente?
0: Ideia.
1: É humilhação e tudo mais. Tiveram que tirar, então, do ar pra não se complicar mais. Mas já tá complicado porque o Ministério Público já tá em cima e vai abrir investigação aí sobre essa situação. Lógico.
0: Tudo em busca de like.
1: Tudo em busca de like. E gente, e as pessoas, os funcionários ali achando tudo, tipo, ai, numa boa, tipo. Mas é muito humilhante. Tem um trecho que ele fala assim, vai ter uma prova que a gente vai sortear uma motinha. Dessas que vocês adoram andar aqui em casa, tipo assim, sabe? Constrangedor.
0: Desnecessário.
1: Super desnecessário.
0: Não dá ideia.
1: Deus o livre.
0: Não dá
1: ideia.
0: Vai
1: pra cadeia.
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Marília Mendonça, aqui no show da manhã da Menina das Antiguinhas, hein? Teve gente, Giovanni com Bruno e Marrone, Vitor e Léo lá no comecinho do bloco e daqui a pouquinho tem mais. Pra galera que tá no WhatsApp com a gente, cara, é muito legal, muito bacana receber a sua mensagem no WhatsApp, saber que você tá aí do outro lado do rádio, ouvindo a gente, no trabalho, em casa, é muito legal, manda a sua mensagem, eu quero saber onde é que você tá ouvindo a gente. Blumenau, Gaspar, Indaial, Timbó, qual é o bairro? Vai lá, 2102-6515. Meu amigo Márcio tá ligadaço aí com a gente, um abraço pro Márcio. Quem é que tá pedindo Jorge Matheus aqui? Deixa eu mandar um beijo pra Bruna, toca Jorge Matheus, valeu Bruna. A Jaqueline tá ligadinha com a gente, beijo pra Jaqueline. A Eronice Farias, tá mandando um alôzão aí pra todo mundo que tá ouvindo a gente lá no Grupo Livre, Gaspar. Valeu, toda a turminha aí, Grupo Livre, Gaspar, o Radinho sempre ligado na menina. Valeu, turminha, bom trabalho, tá bom? O Márcio, motorista de aplicativo, tá ligadão com a gente. A Janete tá ligadinha, valeu Janete, beijo pra você também. A Carolina, eu quero ganhar...

0: 9:02.
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2: Oi, Alan, bom dia pra você, bom dia pro ouvinte da Rádio Menina. Hoje, quinta-feira, dia 2 de julho. Temperatura nesse momento de 18,9 graus, sensação térmica por igual, né? Não chove neste momento, apesar do tempo estar nublado, né? 4,78 metros é o nível do rio Itajaiaçu. Lembrando que a cidade de Blumenau ainda segue em nível de observação para chuva, né? De acordo com a última atualização do Alerta Blue. Trânsito flui normalmente agora aqui em Blumenau. E eu trago informações, né? Informações que estão inclusive lá no nosso portal meninablue.com.br, acerca justamente do sistema de alertas, né, da Defesa Civil. Deve lembrar que ontem, né, e também antes de ontem, alertas foram emitidos para os celulares, né, em condições de chuva, em razão das condições meteorológicas adversas. Essas mensagens são enviadas por meio da tecnologia Cell Broadcast, né, utilizada para orientar a população em situações de risco e reforçar as medidas de prevenção. Só que apesar da importância da ferramenta, o funcionamento, né, ainda gera dúvidas entre os moradores, principalmente em localidades onde o sinal de telefonia móvel é instável ou até mesmo não existe, né? Na Vila Itopava, por exemplo, tem moradores que relataram, né, que não recebem este sinal. E o meteorologista da Defesa Civil, Gabriel Cassol, explicou como é que funciona, né, a tecnologia Cell Broadcast, em quais situações os alertas são disparados e também quais são as orientações para a população a receber esse tipo de mensagem no celular. Então é uma informação bem importante que está no portal meninablue.com.br para entender um pouquinho mais como funciona esse sistema de alerta que é emitido e todo mundo recebe nos celulares, né, sempre quando há condições meteorológicas adversas. Portal meninablue.com.br. Gabriel Lângaro para o jornalismo da Rádio Menina.
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8: Tem aquela brincadeirinha de botar uma musiquinha pra tocar e todo mundo ficar
9: em volta da cadeira,
8: pra ver quem senta na cadeira certa.
9: Exatamente.
8: A gente podia fazer isso com aquela,
9: eu
8: né?
9: Eu também acho.
8: Já tira do estúdio aquela cadeira.
9: É verdade. Vamos afastar ela daqui, vamos dar, né? Sai.
8: Ai, ai, ai.
9: Você vai falando e vai indo embora, tchau.
8: Pois é. Já aconteceu comigo aqui.
9: Eu tava falando e fui tchau.
8: Mas o que tá acontecendo? O prédio tá afundando?
9: Que isso?
8: Não, é a cadeira.
9: Então.
8: Previsões astrais, Áries. Eu vou prestar atenção.
10: Áries, Touro e Gêmeos. Áries, dia excelente para fortalecer conexões no trabalho, melhorar o ambiente e usar sua comunicação a seu favor. Com os amigos, a diversão e os planos se destacam. No amor, sintonia e possibilidades de uma amizade especial virar algo mais.
8: Olha!
10: Cor amarelo, números 21, 28 e 19.
8: Amarelinho.
10: Ah. Touro, hoje o seu foco e determinação impulsionam aí a sua imagem profissional, facilitando conexões que podem abrir portas. Aproveite a noite para ajustar seu visual. Para quem tem compromisso, é um bom momento para avançar no relacionamento. Cor dourado, números 28, 37 e 10. E Gêmeos, hoje seu espírito aventureiro incentiva passeios e viagens. No trabalho, projetos fora da rotina têm boas chances de sucesso e investir nos estudos traz energias positivas. Já no amor, alguém de longe ou das redes sociais promete agitar o seu coração. Aproveite o dia para se sentir bem. Cor laranja, números 1, 46 e 21.
8: Obrigado, dona Lene.
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0: jogos do Brasil. Ó, fez até jabá do Bar da Irmã aí. A Jéssica Laila de Gaspar. Valeu, Jéssica. Beijo. Tem mais gente ouvindo a gente. Mecânica Bauer, o radinho sempre ligado na menina. Bom dia, Ana. Luiz Alves, curtindo a programação. Valeu, Ana. Beijo pra você também. Abraço pra toda a galerinha na REC e Silva Confecção. É isso, REC e Silva Confecção. Tem mais gente ouvindo a gente aqui, ó. A Lourdes tá ligadinha com a gente. Valeu, Lourdes. Beijo pra você também. Bom dia, Alan. Tudo bem? É a Larissa da Escola Agrícola, trabalhando e ouvindo a menina. Toca o Henrique Juliano aí pra gente. Vai, vamos tocar depois do intervalo? Pode ser?
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0: 9:22.
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8: Estados Unidos, Bélgica e Inglaterra se classificaram ontem para as oitavas de final da Copa do Mundo. Bélgica e Inglaterra tiveram dificuldades, venceram de virada os seus jogos. A Inglaterra perdia para a República Democrática do Congo até os 80 minutos da segunda etapa. O atacante Harry Kane marcou os dois gols do English Team, que fez com que a seleção inglesa avançasse às oitavas de final da Copa do Mundo. O adversário da Inglaterra nas oitavas será o México. Já a Bélgica perdia para Senegal por 2-0 até os 85 minutos da segunda etapa. Buscou empate no tempo normal e na prorrogação fez um gol no último minuto e venceu o Senegal pelo placar de 3-2. Com a vitória, os belgas vão encarar um dos anfitriões da Copa do Mundo, os Estados Unidos. Hoje conheceremos mais duas seleções classificadas para as oitavas de final. Às 16 horas em Los Angeles tem Espanha e Áustria e às 20 horas em Toronto tem Portugal e Croácia. Para o Esporte Total, Adriano Franco.
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12: Aline Doce, Aline.
13: Voltei.
12: Doce.
13: Vamos lá, Câncer, Leão e Virgem. Câncer, hoje sua intuição fica aguçada, favorecendo reflexões e ajustes pessoais. No trabalho, a concentração melhora e você consegue enxergar além. No amor, a paixão fica em alta e seu jeito sedutor aí faz toda a diferença. Aproveite o dia para se conectar e conquistar. Cor verde esmeralda, números 14, 6 e 4. Leão, hoje a harmonia nos relacionamentos melhora e a convivência no trabalho aumenta as chances de sucesso. A Aproveite para animar seus amigos à noite e fortalecer vínculos. No amor, falar sobre o futuro fica mais fácil e quem busca um novo amor pode se abrir para alguém distante. Cor azul, números 45, 21 e 9.
14: Azul.
13: Azul. E virgem, dia de dedicação no trabalho com muitas tarefas pela frente. Aproveite para manter a disciplina e dar atenção à saúde, adotando novos hábitos. À noite, pode surgir uma aproximação no amor. Mantenha-se aberto às oportunidades e cuide de si mesmo. Cor preto, números 9, 16 e 52.
14: Obrigado, dona Aline. Até. Ah, tamo de volta pra mais uma sequência aqui na 97,5. Essa é a Rádio Menina de Blumenau. Esse é o nosso show da manhã até meio-dia. Menina. Agora tem Fernanda e Sorocaba.

0: gente vai pro intervalo comercial rapidão e volta já. Não sai daí.
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3: Mais uma rodada de previsões astrais, dona
4: Vamos
3: Aline.
4: Lá, Libra, bom dia pra você, dia de sorte e oportunidades, especialmente pela manhã, com possibilidade de se destacar no trabalho. No amor, sua paquera fica em alta e momentos românticos podem surgir, tornando o dia aí perfeito para conexões especiais. Cor lilás, números 15, 32 e 51. Escorpião, bom dia para você também. Dia ideal para aproveitar momentos em família e realizar pequenas tarefas domésticas. Seu lado prático leva você a agir com eficiência, podendo até garantir uma renda extra com trabalhos em casa. Já no amor, o diálogo é importante para fortalecer a relação e equilibrar os sentimentos. Cor azul royal, números 61, 2 e 52.
3: Azul royal.
4: Azul royal. E bom dia para Sagitário, dia de energia, conexão e bom humor. Aproveite para passear, conhecer novas pessoas e fortalecer amizades, pois sua comunicação fica em destaque hoje. No amor, o charme fica em alta e uma conversa especial pode transformar seu relacionamento. Aproveite cada momento, tá? Cor cinza, números 44, 6 e 26.
3: Obrigado, dona Lina.
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1: 10:04.
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3: Alan, temperatura nesse momento 19,3 graus, sensação térmica também, né, de 19,3 graus. O trânsito flui bem aqui na região central de Blumenau. Informações acerca de falta de água, né, nós recebemos alguns relatos hoje em relação à falta de água, especialmente ali no bairro Itopava Central, no Baden, Furtiné, segundo os moradores, pelo menos 3 dias em que as torneiras estão secas, né? Não tem água, de fato, ali na região do bairro Itopava Central, do Baden, Furt, próximo ali ao Salto. Por meio de nota, o SAMAI explicou a situação, né? Afirmou que a região norte, como um todo, passa por um processo de retomada do abastecimento, né? Após duas intervenções que ocorreram na adutora da rua Pomerode ao longo de terça e quarta. Além disso, ao longo da madrugada desta quinta, por conta do aumento da turbidez de água captada pelo rio Itajaiaçu, foi necessário paralisar o tratamento da ETA 2 para limpeza dos tanques de decantação. Com isso, houve uma redução na produção ao longo da madrugada e está impactando no abastecimento dos bairros que são atendidos pela ETA 2. A expectativa é que essa situação seja normalizada ainda hoje ao longo do dia. Mas lembrando que o SAMAI vai intensificar as ações, né, dos caminhões pipa para abastecer os reservatórios que compõem a rede para restabelecer o abastecimento. No mais, então, o SAMAI deixa à disposição o WhatsApp, né, para entrar em contato. O telefone está disponível no portal meninablue.com.br. Repetindo, portal meninablue.com.br, você encontra mais informações. Gabriel Lângaro, para o jornalismo da Rádio Menina.
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9: Como é que é, Aline?
10: A mãe é treinada.
9: Sua serelepe. Você é serelepe, Aline.
10: A mãe se sai super bem, né?
9: É, não, você é serelepe. Eu me assusto às vezes com você, Aline.
10: Até eu me assusto comigo mesmo.
9: Deixa eu mandar um abraço pros meus amigos de quinta lá do Cacetinho do Jordão. Hoje a
10: beijo,
9: turma
10: meninos.
9: Tá preparando lá um franguinho, uma passarinha. Semana passada teve sopa.
10: Sopa, boa.
9: Eu acho que estão comendo sopa até hoje. Tamanho do tacho de sopa que fizeram
10: lá. É uma delícia.
9: Você acredita? Teve integrante que foi em casa buscar panela pra levar sopa pra casa.
10: Eu acredito, mas fica a dica, já deixa no carro.
9: É que
10: eles moram
9: tudo pertinho ali.
10: Ah, tá, porque eu já deixo as cumbuquinhas no meu carro, né?
9: E sopa já é uma delícia. Imagina uma sopa requentada, como deve ser gostoso.
10: É bom. Tudo é válido, tudo é experiência.
9: É mesmo. Tá bom. Abraço pra turminha lá.
10: Beijo,
9: hoje,
10: meninos.
9: Hoje, com esse friozinho, com esse tempinho, a turma chega mais cedo. 3:30 da tarde, depois da sonequinha. E depois do meio-dia eles tiram uma sonequinha, né?
10: Os amigos da melhor idade.
9: E o
10: né?
9: Júlio teve aqui hoje de manhã, ele foi tão cara de pau que ele falou que é a turma dos cinquentões.
10: Nossa.
9: Cara.
10: Júlio, pelo amor de Deus, né?
9: Ali tem 80 mais,
10: pelo
9: naquele
10: amor
9: grupo.
10: De Deus, né?
9: Tem 80 mais, né?
10: Nessa idade você tá mentindo desse jeito, homem.
9: Vai, previsões astrais.
10: Capricórnio, Aquário e Peixes pra finalizar. Capricórnio, o foco fica na busca por segurança financeira. Aproveite para identificar oportunidades de aumentar a sua renda e alcançar suas metas profissionais. No amor, a paquera pode estar mais tranquila. Aproveite o dia e mantenha o coração aberto para boas mudanças. Cor Goiaba, números 10, 48 e 39. Aquário. Dia para aproveitar sua energia e focar no que realmente importa. Use seus pontos fortes para se destacar no trabalho e aproveite o diálogo à noite para fortalecer conexões. No amor, seu charme e boas conversas vão conquistar quem você gosta. Aproveite cada momento, tá bom? Cor violeta, números 15, 42 e 51.
1: Violeta.
10: Violeta. Peixes, hoje seu sexto sentido fica mais aguçado, ajudando a tomar decisões importantes e concluir tarefas também. Reserve um tempo aí para si e aproveite a chance de receber uma surpresa financeira à noite. No amor, a calmaria pode trazer novas emoções e reflexões importantes para o seu coração. Cor magenta, números 48, 39 e 56.
1: Qual é a cor de Capricórnio que eu não prestei atenção?
10: Capricórnio, goiaba.
1: Goiaba.
10: Uhum.
1: Goiabinha.
10: Uhum.
1: Tá bom, então.
10: Tchau.
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0: mais ao Bixico Rei Paraná. Eduardo Costa lá no comecinho do bloco e daqui a pouquinho tem mais. 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
3: 5 dos 8 duelos de oitavas de final da Copa do Mundo já estão definidos. Canadá e Marrocos se enfrentam sábado às 14 horas em Houston. Também no sábado, na Filadélfia, às 18 horas, tem Paraguai e França. Domingo, às 17 horas, em Nova Jersey, tem Brasil e Noruega. Domingo, às 21 horas, o México encara a Inglaterra. E segunda-feira, em Saalfeld, tem Estados Unidos e Bélgica. A fase de 16 avos, que vai definir os três últimos duelos das oitavas de final da Copa do Mundo, se encerra na sexta-feira.
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0: Maraísa, quem sente saudade sou eu, aqui no Show da Manhã da Menina, Felipe Rodrigo, nenhum de nós lá no comecinho do bloco e daqui a pouquinho tem mais. Galera que tá no WhatsApp com a gente, deixa eu mandar beijos e abraços aqui, ó, galera que tá sempre com o radinho ligado, curtindo a programação, a Railane Alves da Ponta Aguda tá ligadinha, tá curtindo, o Ciro tá ligadão com a gente, valeu Ciro, grande abraço, a Leidiane tá ligadinha com a gente, manda um beijo pras meninas da Contabilidade Amazonas, sempre ligadas na menina. Beijo, meninas! Beijo aí pra Leidiane. Tá com o radinho ligado, curtindo a nossa programação. Tem mais gente ouvindo a gente. Escuta o áudio do Henrique, meu bebê de 1 ano. Vamos escutar o áudio do Henrique. Onde é que tá o áudio do Henrique? Tá aqui, ó.
1: Mãe.
0: Ô, pequeno Henrique, um beijo pro pequeno Henrique. Galera lá na mecânica do Siloca, grande, grande abraço, turma. Tem mais gente ouvindo a gente aqui, ó. A Michele de Gaspar, eu quero ganhar R$1.000 em pizza. Ô, Michele, então vai lá no nosso Instagram, a promoção do Vale Compras de R$1.000 em pizza. 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É muita pizza, né, dona Aline?
2: É muita pizza, pode convidar a gente pra comer pizza também.
0: Você é muito oferecida, Aline.
2: Eu sou.
0: Você é muito oferecida. Quem não te conhece,
2: não
0: te compra.
2: Nem aí. Eu sou.
0: É, mandar um abraço pro Benedito. Falou tá comida, gravando. O Benedito tá gravando o 18º áudio, só agora pela manhã aqui.
2: Falar em comida é comigo mesmo.
0: Tá com fome?
2: Daqui a pouco já vou almoçar já.
0: Tá.
2: Eu acabei de tomar café.
0: Vamos lá então. Vamos lá.
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0: 10h41.
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0: O que tá rolando na internet ali, né?
2: Ai, gente, a Virgínia é vista em imóvel de Vini Júnior e recende rumores de reconciliação.
0: Ah,
2: gente.
0: Para. Ela foi lá pegar algumas coisas que
2: não,
0: ela esqueceu.
2: Escuta,
0: o povo é maldoso.
2: O Vini Júnior, ele alugou um castelo pra família dele, né, acompanhar ele na Copa do Mundo.
0: Ah, que legal, é um cara família.
2: Castelo.
0: Um cara família.
2: E daí a Virgínia postou vídeos e fotos que a Virgínia tá com os filhos lá
0: ela
2: nos Estados
0: lá.
2: Unidos. E, enfim, né, mostrando ali o mesmo lugar. Compararam as fotos dos familiares do Vini Júnior.
0: Bando de gente desocupada, que não tem
2: dela,
0: o que fazer.
2: E é o mesmo ambiente, né, ou seja, a Virgínia tá no castelo com a família do Vini Júnior, né? E lógico que chamou atenção na internet pelo fato de ser um castelo e também pelo fato de que os dois estão juntos novamente.
0: Agora raciocina comigo. Vamos pensar junto aqui. Se for pra Virgínia.
2: Eu tenho até medo, raciocina aqui.
0: Dá o gás que ela deu no Vini Júnior aí nessa arrancada de Copa do Mundo.
5: Brasil!
0: Ela pode ficar mais uns 20 dias lá. Porque o Vini começou a jogar na seleção depois que as coisas aconteceram ali com a Virgínia.
2: Tu acha?
0: Não, eu acho não, todo
2: tu
0: mundo
2: acha?
0: Falava que o Vini não jogava na seleção aquilo que ele jogava no Real Madrid.
2: Não mesmo.
0: Aí,
2: não joga.
0: Aí a Virgínia apareceu na vida dele.
5: Brasil!
0: E aí coisas podem ter acontecido ali que motivaram o Vini Júnior a jogar do jeito que ele tá jogando agora na seleção. Então deixa a Virgínia mais uns 20 dias com ele.
2: É, deixa lá no castelo
0: deixa
2: com ele, né?
0: Deixa lá no castelo.
2: No castelo, gente.
0: E se coloca no lugar da Virgínia também. Não deve ser fácil, de uma hora pra outra, terminar a relação com um homem tão bonito quanto
2: é
0: o Vini Júnior.
2: Concordo contigo.
0: Deve ser difícil pra ela. Um galã
2: de Hollywood.
0: Galã da nossa seleção. Em 94, o galã da seleção era o Raí.
2: Lembra do Raí?
0: Agora em 2026, o galã da seleção é o Vini.
2: Vini Júnior.
0: Então deixa ela mais 20 dias com ele.
2: Beleza, fechou então. Fica aí no castelo.
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Lá no nosso Instagram. Galera que tá no WhatsApp com a gente, deixa eu mandar beijos e abraços. A Luana da margem esquerda tá ligadinha, falou que já tá concorrendo a pizza aqui, ó. R$1.000 em pizza, lá no Instagram da Rádio Menina. Valeu, Luana, beijo. A Sara também tá ligadinha com a gente em Gaspar, tá curtindo a programação. A Elisete Bernardino da Itopava Norte tá ligadinha com a gente. O Israel tá ligadão com a gente, um abraço pro Israel. A Jaqueline tá curtindo a programação, beijo pra Jaqueline. Deixa eu mandar um beijo pra Monique, a Monique tá sempre ouvindo a gente, beijo Monique. Deixa eu mandar um abraço aqui, ó, pro Osvaldo, motorista de aplicativo, levando a gente de carona. Ah.

abraço aí pra toda a turma aí, galera dos aplicativos, turma da Blue Mob pra lá e pra cá, pra galera que tá nas entregas, sempre no trânsito e ouvindo a Rádio Menina. Que legal. A gente vai pro intervalo agora, pode ser? Daqui a pouquinho

0: 11 horas em ponto.
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2: Olá, Alan. Olá, você ouvinte da Rádio Menina. Trago agora os destaques do Jornal da Menina, segunda edição, que vai começar daqui a pouco a partir do meio-dia. No setor policial, homem resiste à prisão após ser flagrado cortando fios elétricos com alicate. Investigação termina com prisão por comércio ilegal de medicamentos para emagrecimento. Ainda aqui em Blumenau, sistema de alerta de tempestades gera dúvidas entre moradores. Defesa Civil explica como o sistema funciona. Um alerta aí para os pais: cozinha concentra a maioria dos acidentes com queimaduras em crianças. Segundo pediatras, acidentes com líquidos quentes, panelas e aparelhos elétricos estão entre os mais frequentes. Tendo também a previsão do tempo, comentário do Prisco, esporte, vitória ontem, né? Uma virada sensacional da Bélgica. Em 5 minutos conseguiu mudar o placar e se classificar para a próxima fase da competição.
0: E hoje tem Espanha, 4 da tarde.
2: É, a Espanha que até agora ainda não demonstrou a que veio, né?
0: É, mas é favorita, né? Será?
2: Não.
0: Não?
2: Não acho.
0: Não há? Eu acho que é, um nome forte, tem Espanha.
2: Acho
0: e
2: que
0: a Alemanha? E a Alemanha?
2: A favorita é a França.
0: E a Alemanha?
2: A Alemanha já voltou para a Alemanha faz tempo. Acho que só a França é a favorita e tem vários ali na segunda prateleira.
0: Quer saber de uma coisa? Eu acho que vai dar Brasil.
3: Brasil
2: e França na final.
0: Já pensou? Aí não, peraí, aí o presidente tem que decretar feriado aqui também se a gente ganhar.
3: Brasil!
0: Cara, se o Paraguai teve feriado porque mandou a Alemanha embora, se a gente ganhar a Copa, já pensou? Feriadinho, mais um?
2: A grande pergunta ontem de um ouvinte nosso: será que a camisa do Paraguai é pirata?
0: Que maldade.
2: Um abraço.
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16: 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Tamo de volta, entrando na última horinha do nosso showzaço da manhã, até meio-dia. Você fica à vontade.

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Até meio-dia rola o nosso show da manhã. Deixa eu mandar um abraço, meu amigo Guilherme, ali da feira, da Ponta Aguda. Tá rolando a feirinha ali na Ponta Aguda e o radinho tá ligado na menina. Valeu, Guilherme. Grande, grande abraço. Todo sábado de manhã ele tá lá no Reino do Garcia também, né? Grande, grande abraço. Deixa eu mandar um beijo pra Joyce, tá ligadinha com a gente. Deixa eu mandar um beijo aqui, ó. É Jaqueline trabalhando e o radinho ligado na menina. É a Dete também tá ligadinha.

aniversário esses dias, né? Beijo, Mary, abraço, Fabão. Hoje rola aquela feijoada espetacular lá no Rancho Bonilson, lá no Recanto Silvestre. Hoje também tem feijoada, né? Um abraço pra turma lá no Recanto Silvestre, sempre com o radinho ligado.

Chato, teve Jorge Mateus, Péricles com Ana Castela, Panda, Eu Te Seguro, até um talagaço lá no comecinho do bloco, e daqui a pouquinho tem mais a saideira. Não, calma, tem mais dois blocos ainda. Pera aí, esse é o último bloco já? Não, tem mais dois. Deixa eu mandar beijos e abraços aqui pra turma que tá sempre no WhatsApp com a gente.

0: Garcia tá pedindo uma do Chorão, Charlie Brown, Céu Azul. Eu acho que dá, eu acho que rola. É quinta-feira, é dia de TBT, né? Deixa eu mandar um beijo pra Marluce, tá ligadinha com a gente. A Janete tá curtindo a programação. A Raquel também tá ligadinha, tá curtindo o nosso show da manhã. Bom dia, Aman, tô costurando e ligada na menina. É a Andréia de Gaspar. Cara, ela mandou um recado 9 da manhã, agora que eu peguei o recado dela. É que começa a chegar mensagens, mensagens e mensagens, e a gente vai abrindo e vai chegando mensagem. Aí a gente tem que descer bastante aqui pra conseguir pegar mensagem da galera que mandou lá no começo do programa. Deixa eu mandar um beijo pra Lucy, tá ligadinha com a gente. Valeu, Lucy, beijo pra você também. A Marciane do Texto Salto, ligadinha com a gente. O Ricardo, motorista de aplicativo, ligadão com a gente. Toda a turma aí dos aplicativos, um grande abraço, tá bom? O WhatsApp da menina é o 2102-6515.
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0: 11:24.
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8: O Metropolitano entrou em campo ontem no norte de Santa Catarina, na Arena Joinville, onde visitou o Nação pela 12ª rodada da Segundona Catarinense. 0-0 foi o resultado final para a partida. Com o ponto somado, o Metropolitano subiu para 23 e agora é o terceiro colocado. A liderança da Segundona Catarinense é do Caravaggio, que tem 26 pontos, seguido do Ercílio Luz, que vem logo em seguida com 24. O Beck é o quarto colocado da competição com 22 pontos. O time blumenauense não entrou em campo ontem, onde enfrentaria no SESI a equipe do Juventus, por conta da situação climática. Essa partida foi adiada para a próxima quarta-feira. Para o Esporte Total, Adriano Franco.
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3: Legal, estamos de volta para mais uma sequência aqui na 97,5 Rádio Menina de Blumenau. Chitãozinho e Chororó, música nova. Meninos de Roça.

0: manhã. Que sequência foi essa, hein? Passarela, Chitãozinho e Chororó no comecinho do bloco, já já tem mais a saideira. As últimas de hoje, não sai daí não.
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0: Menina, deixa eu falar de coisa boa, deixa eu falar do primeiro de janeiro, ó, domingão lá no primeiro de janeiro tem Trio Balanço, as Garotinhas de Ouro, bem modão e Talagaço, domingão, hein? Tudo isso no domingão do primeiro de janeiro, que informa a hora certa. 11:43.
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nessa manhã de quinta-feira. 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Tem o Jornal da Menina, segunda edição, com muita informação aqui na 97,5 e

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0: doutora Patrícia Kestner, médica vascular. 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

0: sistema de alerta de tempestades gera dúvidas entre moradores de Blumenau.
1: Defesa Civil explica como o sistema funciona.
0: Evento aqui na cidade debate inovação, gestão e evolução de marcas.
1: Encontro terá como tema evolução da marca e busca fortalecer empreendedorismo na região.
0: Cozinha concentra a maioria dos acidentes com queimaduras em crianças.
1: E segundo a Sociedade Catarinense de Pediatria, acidentes com líquidos quentes, panelas e aparelhos elétricos estão entre os mais frequentes.
0: Aumento do nível da turbidez dos rios aqui em Blumenau impacta no abastecimento de água. Aumento da turbidez, que é a quantidade de sujeira que tem aí nos ribeirões e também nos rios.
1: E agora a gente chama o Adriano Franco para trazer o seu destaque do esporte. Boa tarde para você, Adriano.
2: Boa tarde, Jefferson Fagundes, Cristiano Silva, Gabriel Lângaro. Inglaterra, Bélgica e Estados Unidos avançam às oitavas de final da Copa do Mundo. Blumenau Futsal perde no Rio Grande do Norte em partida válida pela Liga Nacional de Futsal Silver. E falaremos sobre o empate do Metropolitano no norte do estado contra o Nação pela 12ª rodada da Segundona Catarinense. Eu trago os detalhes nesta edição do Jornal da Menina, segunda edição.
0: Valeu, muito obrigado, Adriano. Daqui a pouco você volta. Vamos agora com o destaque do comentarista político Cláudio Prisco Paraíso.
3: Na última segunda-feira, em Joinville, temos a transmissão do cargo de presidente da Associação Comercial e Industrial. Guilherme Bertani, que deixava o cargo, fez um discurso político com uma série de recados.
1: Daqui a pouco a íntegra do comentário de Cláudio Prisco Paraíso e agora Gabriel Lângaro com os destaques do setor da segurança pública e também do trânsito, Gabriel.
4: Homem resiste à prisão após ser flagrado cortando fios elétricos. Estava usando um alicate. Também vamos

0: uma edição do Jornal da Menina. Hoje é quinta-feira, dia 2 de julho de 2026. Muito obrigado a você que nos acompanha aqui pelo 97,5, pelo Bom e Velho Radinho e também pelas plataformas digitais da Rádio Menina, seja no portal meninablue.com.br, também através do aplicativo Menina Play, no Facebook, no Instagram, no YouTube. De qualquer uma dessas formas, você acompanha a nossa programação. A gente vai até a 1 hora da tarde com o Jornal da Menina, segunda edição, para que você possa ficar bem informado. Uma boa tarde para você, Gabriel Langer, uma boa tarde para você, Jefferson Fagundes.
1: Boa tarde, Cristiano Silva, uma ótima tarde pro ouvinte da Rádio Menina nessa quinta-feira nublada. Jefferson Fagundes, boa tarde.
2: Boa tarde, Gabriel, Cristiano, boa tarde para você, ouvinte da Rádio Menina, pelo rádio e também pelas plataformas digitais. Temperatura em Blumenau neste momento, de acordo com a meteorologia, 19,8 graus. Tempo permanece nublado, carregado, mas tempo firme aqui na região central do município. Nível do rio Itajaí-Açu neste momento, de acordo com a medição mais recente, das 12 horas do Alerta Blue, 4,46, né? Ontem a gente teve o nível do rio em 5,8 metros, bem perto ali daquela cota, né, de observação por parte da Defesa Civil, muito por conta das chuvas que caíram em toda a região na nossa quarta-feira. Vamos atualizar daqui a pouquinho, inclusive, a previsão do tempo com o time de meteorologistas do Alerta Blue.
0: Hoje, dia 2 de julho, é celebrado o Dia Nacional do Bombeiro, data criada em homenagem à criação da primeira corporação de bombeiros aqui no Brasil, que foi lá em 1856. Corporação essa criada na época pelo imperador Dom Pedro II. Parabéns a todos os bombeiros que desempenham uma função extremamente importante para a sociedade, fazem um trabalho muitas vezes colocando em risco a própria vida para salvar a vida de terceiros.
2: Exatamente, parabéns e obrigado, né, pelo trabalho de vocês. O Jornal da Menina tem a produção e apresentação de Cristiano Silva, Jefferson Fagundes e Gabriel Lângaro. A coordenação de jornalismo da Menina FM é de Marcos Roberto Jana, e você que está nos acompanhando pelo rádio, pelo aplicativo, rede social, enfim, fale conosco pelo WhatsApp, é o canal de comunicação mais direto com o jornalismo da Rádio Menina. Pode mandar a sua mensagem pelo 2102-6519, 2102-6519.
0: 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A gente abre o Jornal da Menina, segunda edição.
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0: 7:07, vamos agora com os destaques dos principais portais da internet. Valdemar da Costa Neto diz que Michele não quer participar da campanha de Flávio Bolsonaro e pode desistir do Senado. Ainda também, socorristas salvam venezuelanos soterrado há 8 dias após terremotos. Ainda, pastor Márcio Pôncio é preso em operação que mira a máfia do cigarro. Ainda, para quem é lá da década de 80 e 90... ator de Jaspion, que fazia um dos seriados mais famosos aí da época dos anos 90, aqueles seriados japoneses, morre aos 64 anos. Ele abandonou a carreira artística e fundou uma escola de mergulho na década de 90. Aqui em Santa Catarina, os destaques de hoje: Ministério Público apura se houve crime de tortura e agressão de padrasto contra bebê, isso ali em Palhoça. Ainda, deslizamento de terra derruba a parede e 2 trabalhadores morrem no oeste catarinense. No portal meninablue.com.br, moradores da Itopava Central relatam falta de água há 3 dias. E agora há pouco a gente trouxe na manchete também que a ETA 2 teve problemas, ETA 2 e ETA 3, as duas estações, por conta da alta turbidez da água, tanto do rio Itajaí-Açu quanto do Ribeirão Garcia. Esses e outros destaques você confere no portal meninablue.com.br. Agora, 7:09.
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2: Nos últimos dias, moradores de Blumenau receberam alertas da Defesa Civil nos celulares por conta das condições meteorológicas.
0: As mensagens, elas são enviadas por meio da tecnologia Cell Broadcast, utilizada para orientar a população em situações de risco.
2: E apesar, né, da importância da ferramenta, muitas pessoas têm dúvidas sobre o funcionamento do sistema, principalmente em áreas com pouca ou nenhuma cobertura de telefonia móvel.
0: É o caso da moradora

0: da Vila Itopava, Lucélia Bachmann, que relata essa preocupação.
1: Eu ouço falar muito desses alertas que o Alerta Blue emite. Eu acho muito, muito legal. Só aqui na nossa região, onde eu moro, não tem sinal de operadora de celular. Daí não vem os alertas para gente aqui. Talvez daria para ver alguma outra coisa, alguma outra solução, para a gente também receber os alertas, porque aqui é tudo só por via Wi-Fi. Talvez teria alguma coisa que o Alerta Blue pudesse fazer para a gente também receber esses alertas. Eu vejo que é muito importante, mas por enquanto aqui a gente não recebe.
0: Essa moradora da Vila Itopava, Lucélia Bachmann, falando dessa dificuldade em receber esse tipo de alerta. Para esclarecer essas dúvidas, o meteorologista do Alerta Blue da Defesa Civil aqui de Blumenau, Gabriel Casson, conversou com Jefferson Fagundes e explicou como é que funciona essa tecnologia.
2: Nesses casos, nós indicamos que a população acompanhe os alertas através do site da Defesa Civil de Blumenau e também baixem o aplicativo Alerta Blue, porque todas essas informações de alertas que enviamos através do Céu Broadcast também são enviadas por lá. Então a população pode acompanhar por lá exatamente todas essas informações, acompanhar todas as informações dos dados de precipitação que está acontecendo em tempo real no município. Então a população tem acesso a todas essas informações, tanto no site quanto também no aplicativo Alerta Blue, Jefferson. Aqui na Defesa Civil de Blumenau, hoje nós usamos alguns protocolos para envio de alertas, né? À medida que nós vamos aumentando o estágio, a intensidade de uma condição meteorológica diversa, esses alertas eles vão evoluindo. Primeiramente, a gente começa com os avisos pelo site do Alerta Blue e pelo SMS, também enviamos o SMS através do 4199, onde a população pode estar se cadastrando, só enviando o seu CEP para o número 4199, ela vai estar recebendo esses alertas. Além disso, à medida que a condição meteorológica ela vai evoluindo, a partir do momento que nós chegamos na condição de alerta ou alerta máximo, nós usamos a tecnologia Céu Broadcast, onde a partir do momento que nós enviamos o alerta para a população através dessa tecnologia, a vantagem dessa tecnologia é que ela não necessita de cadastro, então basta a pessoa estar no polígono onde foi delimitado o alerta, ela vai estar recebendo esse alerta. Só que ela tem alguma limitação, pelo fato de ser uma tecnologia mais nova, ela só funciona se a população estiver conectada na rede 4 ou 5G. É importante ressaltar que ela não precisa de internet, só precisa estar conectado na torre 4 ou 5G e vai estar recebendo esse alerta, Jefferson.
3: E Cassol, quando a pessoa recebe esse alerta, esse do Céu Broadcast, que a pessoa não necessita nem de um cadastro prévio, como é no SMS para ela receber. Quando ela recebe essa informação de uma situação mais extrema, o que fazer com essa informação, Cassol? Porque às vezes as pessoas ficam um pouco apavoradas. O que as pessoas devem fazer após o recebimento dessa informação?
2: Então, Jefferson, é importante também até esclarecer que o Céu Broadcast ele tem dois níveis, né? Eu tenho o nível 1, que é o severo, onde a gente envia ele, recebe apenas um bip no celular, e tem o nível 2, que é o extremo, onde vem uma sirene acompanhada desse alerta. Esses dois alertas nós enviamos aí numa condição, seria a nossa última ferramenta de tentar contatar a população. Só usamos essa ferramenta em uma situação de alertas, porque ou tem uma tempestade severa avançando em direção a alguma região do município, e aí nós delimitamos a região aonde essa tempestade pode atingir. Então usamos essa tecnologia para isso, e também podemos usar essa tecnologia para envio de uma situação de uma inundação ou de uma enchente para alguma cota específica da cidade, onde a população ali que vai ser atingida por aquela inundação pode estar recebendo também aquele alerta. Para e a partir do momento que recebe esse alerta, a gente envia algumas dicas, né, para a população. Se a gente tem uma situação, por exemplo, de uma tempestade severa avançando para o município, nós colocamos como dica para a população se colocar num lugar seguro, né? Buscar um abrigo, né? Evitar sair de casa, até mesmo para se colocar numa situação de risco. Então, todos os alertas eles vêm acompanhados de alguma dica de autoproteção para a população, Jefferson.
0: Muito bem, ouvimos o meteorologista Gabriel Casson trazendo essas importantes dicas, né, essas informações sobre como proceder, quando receber, né, esse alerta do Céu Broadcast e também informações para quem não recebe, quem de repente não tem a cobertura, né, de uma rede
4: 3G, 4G, 5G, enfim, não tem rede de telefonia móvel na sua localidade, no seu bairro. Aí é necessário baixar o aplicativo do Alerta Blue, né? Desde que você tenha, obviamente, uma rede Wi-Fi à sua disposição, você também consegue receber esses alertas e essas informações. E o aplicativo do Alerta Blue, ele é bem completo, né? Ele traz, além desses alertas, a previsão do tempo para o dia, para a semana, o nível dos rios, enfim, é bem interessante você ter o aplicativo caso você ainda não tenha. Lá no portal meninablue.com.br tem mais informações com relação a esse tema para você tirar dúvidas ou de repente enviar para alguém, né, que tem dúvidas com relação ao funcionamento desses alertas que chegam nos celulares quando existe um fenômeno climático mais grave se aproximando. São 12 horas e 15 minutos, 12:15. Antes do intervalo, tem recado chegando para você aqui no Jornal da Menina, segunda edição. 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
0: 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A gente vai para um rápido intervalo comercial, na volta tem a previsão do tempo e também vamos falar a respeito da ETA 2 e da ETA 3. O aumento da turbidez na água, aumento de sujeira, né, de lama, tanto no Rio Itajaçu quanto no Ribeirão Garcia, acabaram reduzindo a capacidade de tratamento. Daqui a pouco a gente volta com mais informações.
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0: Meio-dia e 19 minutos, voltamos com o Jornal da Menina, segunda edição. Daqui a pouco a gente vai trazer as informações da previsão do tempo. Também tem as informações do setor policial do trânsito com Gabriel Langro. Mas antes a gente vai conversar com o diretor de operações do SAMAI de Blumenau, Rafael Ribeiro Martins, por conta de um problema que aconteceu aí para se fazer o tratamento de água, justamente devido à quantidade de sujeira, turbidez, aumento da turbidez nas águas aí do Ribeirão Garcia e do Rio Itajaí-Açu. Muito boa tarde, diretor, seja bem-vindo aqui ao Jornal da Menina, segunda edição. Qual é o problema que provoca esse aumento da sujeira da água para o tratamento das estações?
1: Bom dia, Cristiano, bom dia aos ouvintes, obrigado aí pelo espaço. Então, exatamente, né, como já mencionado, a gente teve um aumento bastante severo da turbidez nos últimos dias, que comprometeu o abastecimento, né, tanto na região norte quanto na região sul. As fortes chuvas na cidade e nas cidades acima também faz com que haja mais arraste, né, seja matéria orgânica, areia, material. Então a água vem com muito mais turbidez, então isso dificulta bastante o tratamento. Em alguns pontos, em alguns casos, ela eleva de forma que a gente consiga tratar, mas eu tenho que parar mais vezes para limpar. Em alguns casos mais extremos, ela não deixa, né, a gente não consegue nem tratar. Tem que parar, é uma limitação técnica mesmo. Então isso afetou parte da região norte e parte da região sul. A região sul, a gente está com um problema, né, exclusivamente da turbidez. Então por alguns momentos eu tenho que parar, paro uma, duas horas, consigo recuperar. A região norte, a gente também está com problema da turbidez, mas ali está um pouco mais grave porque a gente teve um vazamento, né, considerável, uma adutora, na terça-feira. Esse vazamento aconteceu na terça-feira e na quarta-feira aconteceu novamente. Então a gente estava, né, quando a gente ia recuperar o sistema, veio esse problema da turbidez. Então estamos aí com esse cenário.
0: Esse nível de turbidez, para que o nosso ouvinte, a gente também possa compreender, qual que é o nível normal para poder fazer o tratamento com toda a capacidade, e nesse momento qual é o percentual que ele se encontra?
1: Nesse momento nós estamos com 1.200. O ideal era, né, o ideal era que não tivesse turbidez, né, que tivesse mínima 40, 50, mas a gente consegue tratar até 200. O SAMAI já teve um conjunto de ações nos últimos anos que a gente fez que já permite que a gente responda bem melhor a esses momentos de turbidez, né? Em anos anteriores o cenário seria bem mais caótico, então a gente consegue absorver mais variação, a gente consegue absorver bastante aumento, mas eu preciso parar mais vezes para limpar e em alguns casos ele não tem como tratar.
0: Os bairros então mais impactados por conta dessa situação na ETA 3, quais são, diretor?
1: A ETA 3 é mais a região do Garcia, né? Principalmente ali o Garcia.
0: Olha,
1: os bairros da região sul.
0: Então, pode continuar, falar. Por favor, pode continuar.
1: Na região sul são mais os bairros, né, do Garcia e...
0: do bairro Glória, Valparaíso,
1: isso,
0: região
1: isso,
0: central.
1: Progresso, esse pessoal é o que sofre mais aí.
0: Uhum. E na ETA 2, mais região norte da cidade.
1: Isso, Itopava Central, né, Texto Salto, Itopavazinha, Badenfurt, né? Então quem mora nas regiões que é um pouco mais baixo, mais próxima, acaba recuperando primeiro. As regiões mais altas, né, com a cota mais alta e mais afastadas, demoram um pouco mais para recuperar.
0: Tem alguma previsão de quando essa situação deve ser normalizada?
1: As ETAs seguem trabalhando, né, agora com força total. A expectativa na região sul é de uma recuperação mais rápida. Imagino que hoje, ao longo do dia, até amanhã, vai ter uma recuperação quase integral. A região norte é um pouco mais sensível, né? Então, tem, né, bastante gente já está sentindo a recuperação agora, nas próximas horas. Bastante, mais um pouco amanhã, mas vai estabilizar total. Imagino que uns 2-3 dias, pelo menos. Isso se a gente conseguir, né, se mantiver nesse cenário, com a turbidez como está.
0: O SAMAI deve tomar alguma medida aí para abastecer algumas regiões, por exemplo, utilizar caminhão-pipa, algo nesse sentido?
1: Isso. Nós já estamos com os caminhões-pipas atendendo, né, prioritariamente a saúde, segurança e educação. E também tem caminhões-pipas que abastecem alguns pequenos reservatórios nossos de apoio. Então, às vezes, tem um reservatóriozinho pequeno que a gente colocou para atender uma rua, esse a gente consegue abastecer. Os grandes reservatórios não tem nem. Não conseguiria, né, causar impacto nenhum.
0: Tá certo, então. É diretor de operações do SAMAI, Rafael Ribeiro Martins, falando a respeito dessa situação. Então, mais do que nunca, para quem está recebendo água normalmente, que economize o máximo possível para que mais gente possa receber, né? Seja abastecido.
1: Exatamente. Muito bem lembrado.
0: Agradeço muito pela presença, pela participação do senhor aqui no Jornal da Menina, segunda edição. Uma boa tarde.
1: Obrigado, boa tarde a todos. Abraço.
0: Um abraço. Tá aí então, né, pessoal? A gente já teve esse problema em outras oportunidades aqui em Blumenau. Toda a sujeira que vem do Alto Vale acaba passando aqui pela cidade. Tem essa situação, então é importante que quem está recebendo água economize o máximo possível para que outras pessoas possam receber, e vamos torcer para que esse problema acabe o mais rápido possível. Mas essa é uma situação que pode acontecer com certa frequência, principalmente agora nesse período de chuvas mais fortes aqui da nossa região. Agora vamos com a previsão do tempo.
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0: A temperatura neste momento aqui na cidade de Blumenau é de 20 graus e, de acordo com o Alerta Blue, a gente vai ter ainda uma quinta-feira com risco de chuva intensa ainda no curto espaço de tempo, agora à tarde, né? Ainda há possibilidade de chuvas e trovadas, mas de forma um pouco mais isolada. Amanhã, sexta-feira, transporte de umidade do ar mantém o céu variando entre nublado e encoberto, com condição para um chuvisco isolado. E à tarde podem acontecer algumas aberturas de sol. No sábado, daí a atuação de uma massa de ar frio e seco favorece o retorno do tempo firme, com céu ensolarado e também um retorno do sol, mas com uma sensação de frio, né? Pouco mais de frio. Temperatura ali entre 7 e 9 graus durante a manhã, e à tarde chegando a máxima a 19 graus. Então, novamente, mudanças no tempo. Chuva ainda hoje, possibilidade de chuva amanhã, e daí no sábado, retorno do sol aqui à nossa cidade, à nossa região. Agora, 12:25.
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3: Agora em destaque os assuntos da segurança pública, repórter Gabriel Lângaro. A gente começa falando a respeito de um homem que foi pego com a boca na botija, estava furtando fios elétricos, até com um alicatezinho, né? Cortando os fios para levar com mais facilidade, só que ele foi flagrado e resistiu até a prisão, Gabriel. Como é que foi isso?
4: Isso ocorreu em Indaial, na rua Marechal Deodoro da Fonseca, bairro Tapajós. Homem de 35 anos foi preso em flagrante, tá? Ontem à noite, né? Segundo a Polícia Militar, a guarnição foi acionada após o vigilante de um estabelecimento informar que havia avistado um homem invadindo o imóvel. Durante as buscas, né, os policiais localizaram o suspeito dentro de uma das edificações enquanto cortava os fios da instalação elétrica com um alicate. Com ele, os policiais encontraram uma sacola que tinha grande quantidade de fios elétricos já cortadinhos, tudo pronto para ser levado. A Polícia Militar constatou danos nas instalações da empresa causados, os danos pela retirada da fiação. Ao receber a voz de prisão, esse homem ainda resistiu à abordagem. Foi necessário o uso da algema para contenção. O suspeito foi encaminhado, junto com o material apreendido, aqui para Blumenau, na central de plantão policial, onde foram realizados todos os procedimentos legais. Então, roubou a fiação, achou que estava na razão ainda, né? Quis resistir à abordagem da polícia, mas não deu outro. Parou da mesma forma na central de plantão policial.
0: Teve também um homem que foi preso por comércio ilegal de medicamentos. Que tipo de medicamentos eram esses, Gabriel?
4: Medicamentos para emagrecimento. Pois então, aqueles remédios que estão em alta, né? O homem foi preso em flagrante ontem à tarde, suspeito da comercialização desses medicamentos, né? De uma origem ignorada e sem registro na Anvisa. Isso em Apiona. De acordo com a Polícia Civil, a investigação teve início após algumas informações que davam conta de que o suspeito teria feito entregas, né, da substância nas proximidades de uma agência bancária que fica no centro. Foi a pedido de uma mulher, apontada como responsável pela distribuição desses produtos. Os policiais montaram uma campana no local e, por volta das 3:30 da tarde, abordaram o motorista logo após a chegada do veículo. Durante a vistoria, foram encontradas 45 caixas de uma substância identificada como tiserpatida, né, sem procedência regular, acondicionadas em uma sacola sobre o banco do passageiro. Uma grande quantidade. Tem imagens na nossa live. Durante a situação, né, e diante de tudo isso, o homem recebeu voz de prisão em flagrante pelo crime, que é previsto no artigo 273 do Código Penal, que trata de falsificação, corrupção, adulteração ou comercialização de produtos destinados para fins terapêuticos ou medicinais. O carro, que é um Honda CR-V branco, e o telefone celular do suspeito foram apreendidos e encaminhados para a Delegacia de Polícia Civil da comarca de Ascurra. Segundo a Polícia Civil, as investigações continuam agora para identificar a origem dos medicamentos, esclarecer a cadeia de fornecimento e localizar outros possíveis envolvidos nessa situação toda, nesse esquema.
3: E fica sempre o alerta, né? Não compre produtos sem procedência de jeito nenhum. Você está colocando a sua saúde em risco. Ah, é caro aqui, eu compro mais barato. A vida não tem preço, né?
0: Principalmente remédio, né?
3: É.
0: Vai comprar remédio sem procedência?
3: Exatamente, pode ser uma complicação tremenda aí pra sua vida. 12 horas e 29 minutos, teve um idoso que foi preso porque descumpriu uma medida protetiva e ainda causou danos numa residência, Gabriel.
4: Bairro Tribessa, aqui em Blumenau. Isso foi ainda na terça-feira, né? De acordo com a polícia militar, este homem de 71 anos. Segundo a polícia, a vítima, que é uma mulher de 65, disse que possui uma medida protetiva expedida, agora de pouco recente, contra esse companheiro. Mesmo com a determinação judicial, ele teria arrombado uma janela e entrado na casa onde ela estava, sem autorização. Ao chegar no local, né, os policiais encontraram o suspeito em um dos quartos da casa. Conforme a polícia, ele também resistiu à abordagem, né, mas foi contido. O homem foi preso e encaminhado para a Delegacia de Polícia Civil, onde foram adotadas todas as medidas legais pelos crimes de descumprimento de medida protetiva de urgência e também dano, uma vez que ele causou, então, esses danos a essa residência, né? Ele arrombou a janela e entrou no quarto ali sem autorização.
0: Agora, 12:30.
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0: No setor de trânsito, teve um gravíssimo acidente que aconteceu na rodovia, ou na rua Doutor Pedro Zimmermann, ali no bairro Topavazinha, Gabriel.
4: Foi uma situação grave, né? Um atropelamento registrado ontem à noite. Um pedestre de 53 anos ficou gravemente ferido, né, após ser atropelado por uma moto, né, na rodovia Doutor Pedro Zimmermann. De acordo com os bombeiros, a vítima foi encontrada inconsciente, com suspeita de traumatismo crânio-encefálico grave e fratura em um dos braços. O atendimento foi realizado pelo SAMU, que encaminhou o homem para o hospital. O motociclista, de 27 anos, estava consciente, estava orientado, né, quando as equipes de resgate chegaram ali no local. Ele apresentava um corte na cabeça, próximo ao supercílio direito, com dores no quadril também. Após receber o atendimento pré-hospitalar, o condutor também foi levado para o Hospital Santa Isabel. A ocorrência mobilizou as equipes do Corpo de Bombeiros, do SAMU também. Polícia Rodoviária Estadual também esteve ali no local e registrou o boletim de ocorrência. Agora, as circunstâncias desse acidente deverão ser apuradas. Os órgãos de segurança, né, deverão apurar as circunstâncias desse acidente que deixou um pedestre de 53 anos gravemente ferido.
3: Melhoras para ele, né? Uma situação realmente bastante complicada, atendida ali pelo Corpo de Bombeiros aqui no município de Blumenau. Muito obrigado, Gabriel, pelas informações.
0: Ali é um local, inclusive, onde houve esse acidente, bem perto de onde tem faixa de pedestre, tem aquele retorno. A gente não sabe exatamente se o pedestre estava na faixa ou não, mas é um local perigoso, apesar de ter semáforo e faixa de pedestre. Aquele semáforo a gente já fez reportagem lá, inclusive, o Gabriel já esteve lá. Às vezes não funciona, às vezes funciona, os pedestres têm dificuldade para passar, então é um local realmente perigoso. Agora, 12:32.
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3: Seguimos com informações, porque neste sábado aqui em Blumenau vai acontecer, né, o concurso para eleger a rainha e também as princesas da Associação dos Clubes de Caça e Tiro.
0: Esse concurso, ele reúne 12 candidatas que representam aí as sociedades aqui do município.
3: Hoje pela manhã, na primeira edição do Jornal da Menina, o presidente da associação, o Júlio Pitts, ele destacou, né, as novidades para esse concurso e também o que está sendo preparado para a presença dos clubes de caça e tiro na Oktoberfest 2026.
0: Entre elas, né, uma das novidades é a Praça dos Atiradores, espaço que vai aproximar moradores e turistas das tradições dos clubes.
5: a iniciativa, né? É uma iniciativa muito importante até para a nossa cidade, para os clubes, né? Que vai ter essa aproximação junto com o Oktober, né? Pro turista, do que é a nossas heranças germânicas, nossas tradições, as nossas culturas que são feitas todos os dias no clube. Então nós vamos ter lá, né? Essa grande novidade que vai ser a Praça dos Atiradores, vai ser ao lado do Galegão, e a gente vai formar ali, fazer aquilo que a gente fazia no clube, as nossas Olimpíadas dos clubes. Uhum. Então vai ter ali bocha, bolão, tiro de ar comprimido, lenhador, serrador, vamos estar aí com 13 a 14 modalidades, né? Então isso vai aproximar mais até o próprio blumenauense da nossa tradição, da nossa cultura, porque muita gente em Blumenau talvez nunca foi num clube, né? Então levar o seu filho, a sua família, para passar um dia conosco lá, fazer uma visita. Praticamente todos os bairros de Blumenau tem um clube de castiro. Eu falo lá pelo Jordão, que é lá no Progresso.
4: Sim.
5: É um clube, Rodrigo, há 146 anos. Digo da dificuldade que é pra gente manter.
4: É manter, porque são estruturas grandes, né?
5: Isso, estruturas antigas, então assim, é bem difícil, né? A gente tem que correr atrás, vocês sabem, sempre ouvem os clubes fazendo feijoada, pastelada, isso. É pra manter a nossa tradição, a nossa cultura, que é uma herança que nossos avós, bisavós deixaram. Então é muito importante essa aproximação com a Oktoberfest, né?
4: Teremos no sábado agora a eleição da rainha e princesas dos clubes de cassetiro lá no Velha Central.
5: Vai ser com certeza uma grande festa aonde que a gente vai eleger as realezas, né? Dos clubes de castiro. Será no próximo sábado lá no clube de castiro Velha Central. Desde já eu quero agradecer, né? A todas as meninas, né? Que estão concorrendo, né? Todas já estão de parabéns, né? Porque estão lá representando os seus clubes. Rodrigo, essas meninas, com certeza, elas começaram lá desde pequenininhas com os pais, né? E estão lá e você vai ver na hora da oratória elas falando do seu clube com aquele amor, com aquele carinho, porque conviveram e viveram ali dentro, né? Então, com certeza, sabe, vai ser uma grande festa lá no Castilho Velha Central. Quem quiser.
4: Começa lá, Júlio?
5: 19 horas.
4: E depois tem festa.
5: Depois
4: e
5: tem um jantar, tem o baile, né? Então, se alguém tiver interesse, pode me procurar. Eu deixo aqui o meu telefone como presidente da Associação dos Clubes, ou ligar pro Velha Central ou a qualquer clube desses, que com certeza sábado a gente vai fazer uma grande festa lá.
4: Legal. Qual que é o teu telefone, Júlio? Até o pessoal quiser apoiar, quiser saber mais detalhes, como é que faz para contribuir aí com a associação, com os clubes, pode ficar à vontade.
5: Júlio. O meu telefone é no 99905-1031, né? Eu sou o Júlio, sou o presidente da Associação dos Clubes de Castilho, no qual a gente tem uma diretoria, né? Mas pode me procurar, que o que a gente puder ajudar, a gente vai com certeza fazer com o maior carinho.
0: Tá, então, o Júlio Pitts, que é presidente dos clubes de cassetiros de Blumenau, falando sobre todas essas atividades e também dessa novidade que terá na Oktoberfest agora deste ano, espaço exclusivo para eles. Agora, 12:36, a gente vai para um rápido intervalo comercial. Na volta, vamos dar dicas importantes aí para a segurança das crianças. Cozinha concentra a maioria dos acidentes com queimaduras aí nos pequenos. Ainda também acontece hoje em Blumenau, evento que vai discutir inovação, gestão e desenvolvimento de negócios. Voltamos já.
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1: Muito bem, são 12 horas e 38 minutos, meio-dia e 38, Jornal da Menina, segunda edição, de volta no seu rádio, FM 97.5, essa é a frequência da Rádio Menina, mas também com imagens em tempo real na internet, pode acompanhar na sua Smart TV, no seu celular, enfim, no dispositivo que você preferir, Facebook, YouTube, aplicativo Menina Play e também no portal meninablue.com.br. Temperatura em Blumenau, de acordo com o Alerta Blue, em 20 graus neste momento, tempo bastante carregado neste instante aqui na região central do município de Blumenau, nível do rio Itajaí-Açu, de acordo também com a medição mais recente do Alerta Blue, em 4,46 metros. São 12 horas e 38 minutos, temos mais informações chegando.
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2: Acontece hoje em Blumenau, no auditório do Senai, um evento que vai discutir inovação, gestão e também desenvolvimento de negócios.
1: Esta será a quinta edição do encontro, que neste ano tem como tema evolução da marca.
2: O objetivo é reunir empreendedores, empresários, profissionais da área e também pessoas que planejam abrir o próprio negócio.
1: A diretora executiva da Bluesoft, Adriana Gazaniga, explica a importância da iniciativa.
3: Integra Vale, ele é um evento que surgiu dentro do ecossistema de Blumenau, dentro da governança TIC, que ele ajuda um pouquinho e traz um pouquinho as dores que os empreendedores têm. Então, para as pessoas que têm empresa, que recém abriram uma empresa, ou às vezes que querem empreender, a gente traz um caso, né, uma pessoa que tem empresa hoje, mas de uma empresa de sucesso, e mostra um pouquinho para ela quais são as dificuldades, tem esse bate-papo ali entre os empreendedores e a gente traz diversos atores do ecossistema que conseguem de alguma forma ajudar os empresários.
2: Bluesoft atua bastante na área de tecnologia. Esse case é só para empresas nessa área ou qualquer empresa de qualquer setor pode ir lá participar e ter mais informações?
3: Qualquer empresa de qualquer segmento hoje pode participar, tanto empresa de pequeno porte como empresas de grande porte. Pessoas às vezes que ainda nem abriram CNPJ, mas tem, né, essa vontade de empreender, tem uma ideia, então podem participar desse momento, podem estarem lá também falando da sua empresa, que a gente abre um momento para que as empresas se apresentem também. Então ele não é voltado para o setor de tecnologia e sim para empreendedores.
2: Essa é a quinta edição já desse evento e o que que vocês têm avaliado e conseguiram passar para os empreendedores em todas essas edições?
3: A gente tem trabalhado bastante essa conexão, né, das empresas, inclusive a gente tem um case bem legal que na segunda edição do Integra Vale a gente teve uma empresa que se apresentou lá falando a demanda dela e ela se conectou com uma outra empresa onde ela fechou negócio e hoje ela tem um faturamento mensal aí de R$30 mil que ela fez uma venda para uma outra empresa dentro do Integra Vale, né? De um encontro que a gente fez ela apresentando a empresa dela.
2: E pelo que vocês puderam perceber também durante esses eventos, quais são os principais desafios, principalmente de quem tá querendo montar seu próprio negócio ou que ainda é um MEI, uma microempresa, empresa de pequeno porte?
3: Sim, a gente vê assim bastante dificuldade das empresas, principalmente na parte de conexão, vendas, né? Então acho que toda empresa tem o coração ali que são as vendas, né? Como ela vai vender, né? Então acho que isso é uma coisa que a gente traz bastante e a gente hoje tem bastante jeitos e formas que gratuitas dentro da cidade que ajudam nesse formato.
2: Essa é a diretora executiva do Bluesoft, Adriana Gazaniga. O evento, então, é hoje, a partir das 6:30 PM, no auditório do Senai, que fica ali na rua São Paulo. Os ingressos, eles são gratuitos e podem ser retirados pela plataforma Simpla. Agora, 12:41.
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1: E agora a gente traz uma informação que serve até como um alerta, né, para pais responsáveis, enfim, quem tem criança em casa. A cozinha de casa, ela concentra a maioria dos acidentes com queimaduras em crianças.
2: Segundo a Sociedade Catarinense de Pediatria, acidentes com líquidos quentes, panelas e aparelhos elétricos estão entre os mais frequentes na infância.
1: Vamos com mais informações através da participação da repórter Carol Denardi.
4: A Sociedade Catarinense de Pediatria faz um alerta para um dos acidentes domésticos mais frequentes e perigosos envolvendo crianças: as queimaduras. Os casos acontecem principalmente dentro de casa, em situações do dia a dia. De acordo com o cirurgião pediátrico e chefe da unidade de queimados do Hospital Infantil Joana de Guzmão, Dr. Rodrigo Feijó, a cozinha concentra os maiores riscos para os pequenos.
5: Os principais riscos dentro de casa, principalmente na região da cozinha, no cozimento dos alimentos no fogão, as tampas de forno, né, nos fornos que são embutidos junto com o fogão, o alimento, né, servido nas mesas que usam toalhas compridas em que a criança pode puxar e virar esse alimento por cima, outros utensílios elétricos que são usados para aquecimento, como chaleiras elétricas, e também alguns aparelhos que usam calor, como alisadores de cabelo.
4: O doutor Rodrigo Feijó pontua algumas medidas simples que podem ajudar a tornar o ambiente mais seguro para as crianças.
5: Evitar que na cozinha você use toalhas compridas, jamais servir, né, ou se alimentar enquanto tiver uma criança pequena no colo. Nos fogões, colocar, né, os cabos das panelas viradas para dentro para que a criança não possa puxar, e evitar a proximidade das crianças no fogão, quando esses são aqueles fogões embutidos, né, no forno, para evitar que ela encoste na tampa aquecida. Nos outros locais da casa, cuidado quando vai fazer a utilização de chaleiras elétricas, colocar longe das bordas dos móveis, evitar que se use tomadas baixas para que a criança não possa puxar o aparelho pelo fio.
4: Em caso de queimadura nos pequenos, a orientação é agir rápido e evitar receitas caseiras que podem piorar a lesão.
5: A medida que deve ser tomada é colocar o local queimado em água corrente, 20 minutos, não é água fria nem água quente, é água temperatura ambiente, e após isso encaminhar para um serviço de saúde, não colocando nada de substância na queimadura após lavar. Você pode utilizar algum tipo de tecido, roupa, lençol limpo em casa, apenas enrolar para fazer essa cobertura até levar ao serviço de saúde.
4: A recomendação dos especialistas é nunca aplicar pasta de dente, manteiga, pó de café ou qualquer outra substância sobre a queimadura, e procurar atendimento médico o mais rápido possível. De Florianópolis, da Rede de Notícias AKRT, Carol Denardi.
2: Muito obrigado pelas informações, Carol. Dicas extremamente importantes aí para você tomar cuidado com os pequenos. 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
2: 12:46, temperatura neste momento em Blumenau 20 graus. A gente vai para um rápido intervalo. Na volta tem as informações do esporte e também o comentário de Cláudio Prisco Paraíso.
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2: Meio-dia e 48 minutos, voltamos com o Jornal da Menina, segunda edição. Temperatura agora aqui em Blumenau, 20 graus. Céu fechado ainda aqui na cidade. Possibilidade ainda de chuva hoje até amanhã, de acordo com o Alerta Blue. E no sábado o sol deve retornar aqui à nossa região. Daqui a pouco o Adriano Franco chega com as informações do esporte, mas agora a gente vai com o comentário, com análise política de Cláudio Prisco Paraíso.
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10: Prezados ouvintes, na última segunda-feira, em Joinville, tivemos a transmissão do cargo de presidente da Associação Comercial e Industrial, empossada toda a nova diretoria. Pois muito bem, Guilherme Bertani, que deixava o cargo, fez um discurso político com uma série de recados e sinalizando muito provavelmente como vai se comportar a iniciativa privada no maior município catarinense ao longo do processo eleitoral. Ele fez críticas ao MDB, já que o Ministério dos Transportes foi conduzido por Renan Calheiros Filho nesses últimos 3 anos e meio. E obras que a região aguardava, como a 280, que se arrasta há décadas, bem como a situação de colapso total da BR-101 na região do litoral norte, isso, de alguma maneira, imputa omissão do governo Lula, PT Trabalhadores, mas também do MDB. E o presidente que deixava colocou o dedo na ferida. Isso criou um mal-estar. Tanto é que, ao final do discurso, os deputados Carlos Chiodini, federal, e Antídio Lunelli, estadual, deixaram o recinto, incomodados. E no outro dia, uma nota do MDB foi tornada pública, já que Chiodini preside a sigla no estado. E lembrando que Joinville se confunde nas últimas décadas com o próprio MDB, recordando que Joinville teve 2 prefeitos que chegaram ao governo do estado. Primeiro Pedro Ivo Campos e depois Luiz Henrique da Silveira em 2 mandatos como governador. 3 como prefeito. Pedro Ivo, 1 como prefeito, o outro como governador. E ainda outros que chegaram em posição de destaque na prefeitura, como mais recentemente Udo Deller em 2 mandatos e também Vitor Freita, que no primeiro mandato foi pelo MDB. Então veja que a cidade de Joinville, o seu avanço se confunde também com as administrações MDBistas. E Antídio Lunelli, de forma inteligente, elegante, fez contato com o empresário Guilherme Bertani para tentar apresentar o seu posicionamento do partido e para não criar uma rusga, evidentemente. O que fez muito bem, até porque além de 2 vezes prefeito de Jaraguá do Sul, cidade que fica próxima de Joinville, aliás, cidade, podemos dizer, única, não só em Santa Catarina, quanto no Brasil, pelo seu poderio empresarial e também pelo seu espírito comunitário muito arraigado, Joinville é a maior economia de Santa Catarina e são duas cidades que estão próximas. Ele procurou desfazer qualquer mal-entendido, que fez muito bem. Agora, vamos fazer uma avaliação sobre o aspecto eleitoral. O discurso de Bertani pode estar traduzindo um sentimento dos empresários de Joinville. Porque Bertani, além de criticar o MDB e indiretamente o próprio PT, trabalhadores, ele fez elogios a três personalidades: ao ex-prefeito Adriano Silva e a sua sucessora, Rejane Gambim, ambos do Novo, e ao senador Esperidiomim, na luta pelos recursos e pelas obras rodoviárias, especialmente no norte do estado. E veja que Adriano é vice de Jorginho Melo. Já Esperidiomim é candidato à reeleição ao Senado na chapa liderada por João Rodrigues. Em companhia de quem? De Antídio Lunelli. Então veja que nós poderemos ter em Joinville e adjacências, na região do entorno de Joinville, os empresários respaldando, quem sabe, os dois candidatos ao Senado da chapa de João. Mas, ao mesmo tempo, Jorginho Melo, que tem Adriano Silva como vice, e para a presidência da República, indiscutivelmente, com Flávio Bolsonaro. Isso para ficarmos na eleição majoritária. Ou seja, isso pode enfraquecer a posição dos dois candidatos liberais ao Senado na chapa comandada por Jorginho Melo, Carlos Bolsonaro e Carol Detone. Carlos até pelo componente de estar vindo de fora para ser candidato. Isso incomodou a classe empresarial de uma maneira geral. De modo que poderemos ter votos cruzados na própria disputa majoritária de Santa Catarina, abstraindo até a eleição à presidência da República. Ou seja, o empresariado mais forte no estado poderá estar de um lado com Jorginho Melo e Adriano Silva, mas de outro com Esperidiomim e Antídio Lunelli. É isso aí.
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1: Na Rádio Menina, faltando 6 minutos para 13h. Informações do esporte agora com Adriano Franco.
11: Blumenau Futsal perdeu ontem para o Apodi do Rio Grande do Norte fora de casa em mais uma rodada válida pela Liga Nacional de Futsal Silver. 3-1 foi o resultado final da partida. Com a derrota, o Blumenau permaneceu na 10ª colocação na tabela de classificação com 13 pontos. O próximo compromisso do esquadrão alemão na competição será dia 8, quarta-feira, contra a Concórdia, no ginásio do SESI, também pela Liga Nacional de Futsal Silver. O Metropolitano entrou em campo ontem no norte de Santa Catarina, na Arena Joinville, onde visitou o Nação pela 12ª rodada da Segundona Catarinense. 0-0 foi o resultado final para a partida. Com um ponto somado, o Metropolitano subiu para 23 e agora é o terceiro colocado. A liderança da Segundona Catarinense é do Caravaggio, que tem 26 pontos, seguido do Ercílio Luz, que vem logo em seguida com 24. O Beck é o quarto colocado da competição com 22 pontos. O time blumenauense não entrou em campo ontem, onde enfrentaria no SESI a equipe do Juventus, por conta da situação climática. Essa partida foi adiada para a próxima quarta-feira. Estados Unidos, Bélgica e Inglaterra se classificaram ontem para as oitavas de final da Copa do Mundo. Bélgica e Inglaterra tiveram dificuldades, venceram de virada os seus jogos. A Inglaterra perdia para a República Democrática do Congo até os 80 minutos da segunda etapa. O atacante Harry Kane marcou os 2 gols do English Team, que fez com que a seleção inglesa avançasse às oitavas de final da Copa do Mundo. Já a Bélgica perdia para Senegal por 2-0 até os 85 minutos da segunda etapa. Buscou empate no tempo normal e na prorrogação fez um gol no último minuto e venceu o Senegal pelo placar de 3-2. Hoje conheceremos mais 2 seleções classificadas para as oitavas de final. Às 16 horas em Los Angeles tem Espanha e Áustria e às 20 horas em Toronto tem Portugal e Croácia. 5 dos 8 duelos de oitavas de final da Copa do Mundo já estão definidos. Canadá e Marrocos se enfrentam sábado às 14 horas em Houston. Também no sábado, na Filadélfia, às 18 horas, tem Paraguai e França. Domingo, às 17 horas, em Nova Jersey, tem Brasil e Noruega. Domingo, às 21 horas, o México encara a Inglaterra. E segunda-feira, em Saalfeld, tem Estados Unidos e Bélgica. A fase de 16 avos, que vai definir os 3 últimos duelos jogos das oitavas de final da Copa do Mundo se encerra na sexta-feira. Foram essas informações do esporte, amigos. Grande abraço e amanhã a gente está de volta aqui com vocês na segunda edição do Jornal da Menina.
2: Valeu, muito obrigado, Adriano, trazendo aí todos os detalhes do esporte. E com isso, então, a gente encerra o Jornal da Menina, segunda edição desta quinta-feira, dia 2 de julho de 2026.
1: Para mais informações, acesse portalmeninablue.com.br, o portal de notícias da Rádio Menina, tem informação o tempo todo para você. Acompanhe de hora em hora aqui na nossa programação a Central de Notícias, sempre com informações atualizadas. E amanhã, sexta-feira, finalizando mais uma semana, tem Jornal da Menina, primeira edição, logo cedinho, a partir das 6 horas da manhã. Logo depois, né, do Acorda Brasil. Ótima tarde, Gabriel Langaro e Cristiano Silva.
12: Valeu, Jefferson Fagundes, uma ótima tarde para você, Cristiano Silva, boa tarde.
2: Boa tarde, Gabriel, boa tarde, Jefferson, na sequência você fica com Aline Doce no comando do Manda Zap. Um forte abraço, pessoal, tchau, tchau.
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4: Oi, gente! Ótima tarde de quinta-feira pra você que tá na sintonia, nas ondas da 97,5 Menina FM o tempo todo com você. Tudo bem? Tudo certinho por aqui? É, por aí também eu tenho certeza. Gente, a partir

curtir, ó. Tá valendo também. Anota o zap, zap aí, é o 21026515. 21026515. Até as 2 horas da tarde rola o Manda Zap aqui na Menina FM pra você. 1h03. Eu, Aline Doço, arroba Real Doço, assumindo os controles a partir de agora para te fazer companhia nesta tarde. 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Boa tarde, ótima quinta-feira, tamo junto. E aí, qual vai ser a boa de hoje, hein? Me conta, eu quero saber.

0: tudo bem com você?
1: Tudo.
0: Será que, é aqui, Eloá. Será que você consegue botar a música da Ana Castela? Nunca te esqueci.
1: Oi, Eloá. Beijo, lindona, pra você e pro papai.

0: Oi, Aline, boa tarde. Meu nome é Leidiane, aqui do bairro Água Verde, Quintou. Mando um beijão para as meninas da Contabilidade Amazonas. Também quero pedir a música Tubarões. Toca aí.
1: Beijo, suas lindas!

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021-02-6515. Oi, Aline, se possível, toca com Barbarella. Só uma canção. Ofereço aqui pra Daiane, da Itoupava Central. Estamos aqui na costura. Dali que dali. É a Clarice.

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1: Boa tarde, Aline. Aqui é o Cauã do bairro Fortaleza. Se possível, vou tocar a música do Henrique e Juliano e pros meus amigos Vinícius e Jairo. Então aí, ligadinho na sintonia. Uma boa tarde pra todo mundo aí.

0: Modas da Véia, vai, 21026515 até as 2 horas da tarde. Você ouvinte, menina, você comanda a programação por aqui, beleza? Bora com mais uma? Eu vou atender essa galerinha aqui, ó. Essa dupla de dois. O Pink e o Cérebro. Fala aí, meus queridos.
1: Oi, Aline. Eu e o Alex estamos aqui na unidade móvel a caminho do Pit Stop lá no Super Schneider. E a gente quer pedir uma música, né, Alex?
2: É verdade. Fala, Aline. E aí, como é que tá? Tudo bem?
0: Já não
2: basta. Aline, toca um André Felipe. Alô, por favor, aí pra gente curtir no Manda Zap.
0: Abraço, meus queridinhos. Bom trabalho pra vocês, viu?

0: chegando, segura aí que já tem mais Manda Zap.
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0: aquele abraço pra você, meu querido. Bora atendendo mais participações. Oiê.
1: Boa tarde, Aline. Acabou da pedreira.
0: Diga, meu querido.
1: Cidadão na menina.
0: É coisa boa.
1: Quero mandar um abraço pra minha professora de fanfara de Luiz Alves. E toca aí, Eu Seguro do Panda.
0: Agora, falou. Valeu, abraço. 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

Aline, Nayara da Vitor Conde, motorista de aplicativo. Toca pra gente Caminhonete Branca. Quero dedicar pra minha mãe, Soninha.

de caminhonete branca, Paulinho Mocelim, pedido da galera aqui no Manda Zap. A gente vai finalizando a edição desta quinta-feira, agradecendo sempre a sua audiência, a sua participação também. Ó, não deu tempo de atender todo mundo, muita calma nessa hora, respira aí, porque amanhã tem mais.

0: sai daí não, hein? Eu tô de olho, eu tô de olho. Valeu!
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3: Ah, ele está chegando com as informações. Boa tarde, Jefferson Fagundes.
4: Alô, Aline Dosso, boa tarde para você, para quem tá aqui na programação da Rádio Menina. A temperatura em Blumenau agora tá na casa dos 20 graus, tempo encoberto em Blumenau nesse início de tarde. Aline, o SAMAI comunicou no final, né, da manhã, começo da tarde, que alguns bairros aqui de Blumenau estão sendo impactados, isso continua valendo, viu, gente? É em função do aumento do nível da turbidez da água captada para fazer o tratamento. Na água captada no rio Itajaí-Açu, esse índice, né, que mede a turbidez, a clareza da água, está em 1.200. É uma unidade de medida, ou seja, é uma medida alta, porque normalmente a média é de 40 NTUs. Por isso, foi necessário paralisar parcialmente, né, o tratamento da ETA 2 para a limpeza dos filtros. Isso reduziu, né, a produção ao longo da madrugada, está provocando impactos no abastecimento. Os bairros mais impactados são Itopava Central, Itopavazinha, Texto Salto, Badenfurt, Salto do Norte, Fidelis e Fortaleza Alta. SAMAI informou que a ETA 2 voltou a operar em capacidade máxima por volta das 8:30 da manhã. Os imóveis que ficam nas partes mais altas, em áreas mais distantes da estação, podem demorar até 2 dias para ter o abastecimento normalizado. Na região sul, a ETA 3 também foi impactada pelo aumento da turbidez na água, né, captada do Ribeirão Garcia. Isso reduziu a capacidade de produção e está provocando impactos no abastecimento em partes de alguns bairros atendidos pela estação. A situação deve se normalizar até a sexta-feira, dia 3. O órgão ainda diz que vai intensificar as ações dos chamados caminhões-pipa para abastecer os pontos estratégicos e restabelecer o abastecimento. Para mais detalhes desta informação e muitas outras notícias, acesse portalmeninablu.com.br, o portal de notícias aqui da Rádio Menina. Jefferson Fagundes para o jornalismo da Menina FM.
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6: Bora lá, senhoras e senhores, meninos e meninas, minas, manos e monas, começando o nosso show da tarde aqui na 97,5 na Menina FM de Blumenau. Sejam todos bem

0: Obrigada, você curtiu o sucesso com Juan e Leandro, Danilo e Davi, fofoca do ano. Passou por aqui nesse primeiro bloquinho, olha só. Grupo Menos é Mais, Brinda E, Zeneto e Cristiano, Cadeira Cativa, Dino e Banda Malta, Você Sempre Será e Jorge Matheus, Sol nos Olhos. E daqui a pouquinho tem mais.
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5: Blumenau Futsal perdeu ontem para o Apodi do Rio Grande do Norte, fora de casa, em mais uma rodada válida pela Liga Nacional de Futsal Silver. 3-1 foi o resultado final da partida. Com a derrota, o Blumenau permaneceu na 10ª colocação na tabela de classificação com 13 pontos. O próximo compromisso do esquadrão alemão na competição será dia 8, quarta-feira, contra a Concórdia, no ginásio do SESI, também pela Liga Nacional de Futsal Silver. Para o Esporte Total, Adriano Franco.
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1: Opa, estamos de volta com mais sucessos aqui na Menina. Chegando Israel e Rodolfo.

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1: Tá rolando na internet? Opa, deixa comigo que eu conto pra vocês. Morre cantor Neto Araújo, ex-integrante da Cavaleiros do Forró. Neto Araújo, ex-integrantes aí, né, da banda Cavaleiros do Forró, morreu nesta quinta-feira aos 42 anos. A informação foi confirmada nas redes sociais da Colo de Menina, banda da qual fazia parte. Sem revelar a causa da morte, a postagem se despede do artista que marcou para sempre a história da banda Colo de Menina. Amigos e familiares também ali compartilharam, né, estão compartilhando esta dor devido aí, né, a essa morte precoce do vocalista. Ele foi vocalista bastante tempo na banda Cavaleiros do Forró, né? Agora estava no Colo de Menina. Então, sem revelar a causa da morte, fizeram a postagem de despedida informando a morte do cantor Neto Araújo, 42 anos.

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Ah, muito bem, bora lá começar o nosso Pit Stop Menina nesta tarde de quinta-feira. 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
0: Ai, quem passar aqui, nós vamos fazer aquela foto bonita pra colocar no Instagram da rádio, né,

Termina FM, sucesso com Fernando e Sorocaba e Luan Pereira. A galera do chapéu passou por aqui, Cleiton Romário, Zanetti Cristiano, Wesley Safadão com Rei Vaqueiro e ela, Simone Mendes. Deixa eu mandar beijos pra Chefins. Beijo pra Sandra, Salto do Norte, curtindo a nossa programação. Beijo também pra Sandra de Divinópolis. É o dia das Sandras aqui, né? Sandra da Divinópolis, beijo pra você também. Obrigado pelo carinho, né? O filho Cauê também tá na sintonia. O pai Beto, a família toda ligadinha aqui no show da tarde. Ah, que legal. Meu amigo Adriano Vascaíno, sofredor e argentino, né? Não basta ser vascaíno, é argentino também. Oh, meu Deus do céu. Ele mandou aqui, ó, que o ator japonês que fez o Jaspion, né? Que era o Jaspion, também morreu hoje, faleceu. É o como é que é o nome dele? Ikaru Kurosaki, é isso? Ator japonês, que deu uma vida ao herói já. Quem não se... Eu não lembro do Jaspion, não é da minha época. Não é da minha época, mas eu já me contaram e eu já vi na internet. É. Meu Deus, manchete. Ó, até a Janaína. Janaína é da sua época, o Jaspion? Você assistiu o Jaspion? É da época da Janaína. Minha época não é, graças a Deus. É da sua época, Jefferson? Do Jefferson também é, ela. Do Chris também, tá? Época, é da tua época o Jaspion também? Aí, ó, Jaspion, o Black Tomar Rider, quem mais? Não, eu sei porque eu fiquei sabendo, me contaram. Me contaram e ouvi na internet. Pois é, né? O ator Ikaru. É assim que fala? Ikaru Kurosaki. Ikaru Kurosaki. Ator japonês. Muito bem, obrigado pela informação aí do ouvinte Adriano Vascaíno Sofredor. Muito bem. Intervalo, já estamos de volta. A menina só toca.

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3: Vamos lá, Aline, informações chegando aqui na Central de Notícias, 20 graus agora a temperatura em Blumenau, o tempo segue encoberto, existe a expectativa de instabilidades, né? Que se aproximam de Blumenau nesta quinta-feira, né? No período da tarde, começo da noite, essas instabilidades podem ocorrer, mas a gente vai atualizando as informações da meteorologia para o ouvinte da Rádio Menina. Aline, informações da segurança pública, a gente traz agora, né? Uma ação da Polícia Civil. A Polícia Civil conseguiu prender um estelionatário especializado em golpes eletrônicos. Ele atuava em diversas cidades de Santa Catarina, entre essas cidades Blumenau, né? Blumenau, Ascurra, Itapema, Palhoça, Lages, São José e também a capital, Florianópolis, teve ação desse criminoso. A Polícia Civil informou que essa operação foi conduzida pela delegacia da comarca de Ascurra. Esse mandado de prisão preventiva em desfavor do homem investigado por uma série de crimes, né? E até em outros estados ele teria tido atuação. As investigações começaram após uma vítima residente em Ascurra procurar a polícia para comunicar que tinha sido vítima de um golpe envolvendo um computador gamer no valor aproximado de R$37 mil. Após anunciar o equipamento em uma plataforma de comércio eletrônico, a vítima foi contatada por um indivíduo que utilizava identidade falsa e demonstrou interesse na compra. A entrega foi agendada em uma sala comercial lá de Balneário Camboriú, onde o investigado apresentou um comprovante falso de transferência Pix, aproveitando-se de um momento de distração do entregador, fugiu com o computador sem efetuar qualquer tipo de pagamento. A partir daí, diligências foram realizadas, a equipe de investigação entrou, né, em ação, identificou o autor do golpe e constatou que não se tratava de um fato isolado. As investigações apontaram outras ações desse homem suspeito de estelionatário. Ele teria, né, agido em vários locais. Foi apurado que ele esteve preso no estado de São Paulo, possuía mandado de prisão aberto expedido pela comarca de Cuiabá, lá no estado do Mato Grosso, também pelo crime de estelionato e receptação. Para mais informações, tem matéria para você lá no portal meninablue.com.br. Jefferson Fagundes para o jornalismo da Rádio Menina.
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2: Muito bem, até daqui a pouquinho.
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0: rebolado da morena. Intervalo chegando, é rapidão e já já tem mais sucesso pra gente curtir. Ótima quinta-feira, viu?
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0: 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Informa a hora. 3:22.
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10: A Lei Vini Júnior voltou a ser aplicada na Copa do Mundo deste ano de 2026. Desta vez, o zagueiro do Equador, Pierro Incapié, foi expulso na derrota por 2-0 para o México na segunda-feira. O lance aconteceu nos acréscimos do segundo tempo, quando o defensor se envolveu em uma confusão com o atacante mexicano Santiago Jiménez. Alertado pelo próprio jogador do México, o árbitro esloveno Slavo Vincic foi chamado pelo VAR, revisou a jogada e aplicou o cartão vermelho direto. A chamada Lei Vini Júnior é uma nova diretriz adotada pela FIFA para punir com o cartão vermelho direto qualquer jogador que cubra a boca propositalmente com a mão ou a camisa durante uma discussão com adversários ou árbitros.
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11: Opa, estamos de volta com o nosso show da tarde aqui nas ondas da 97,5 Menina FM de Blumenau. Bora de música? Aumenta o som do rádio aí, vai, aumenta, aumenta, aumenta. Tá chegando mais sucessos.
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11: Chegando ela, Paula Fernandes, na Menina, 3:28.

0: E João Neto e Frederico aqui na Avenida, eu me amarrei. Passou por aqui Panda com Ícaro e Gilmar, Rio Negro e Solimões, Henrique e Juliano e ela maravilhosa, Paula Fernandes. Ó, se amarra aí que eu me amarro daqui e daqui a pouquinho tem mais show da tarde aqui na Avenida.
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0: Seguinte, Henrique Fogaza ressurge após acidente e apavora fãs com machucados. Na última quarta-feira, ontem, né, o renomado chefe de cozinha Henrique Fogaza utilizou as redes sociais para revelar que sofreu um grave acidente de carro, né? É, o desabafo foi carro ou foi moto? Eu acho que ele tava de moto. Ou a moto, né, que bateu no carro, enfim, vamos descobrir agora. O desabafo aconteceu após o público notar a sua ausência na última edição do reality show Masterchef, né, transmitido pela Band. Irritado com boatos maliciosos sobre a sua conduta profissional, o gastrônomo detalhou o episódio violento que quase lhe custou a vida, né, em uma rodovia paulista. De acordo com o relato do próprio jurado, o imprevisto na estrada aconteceu há cerca de 2 meses. E ele vinha mantendo isso, né, em sigilo, em segredo. Durante o trajeto de retorno dos estúdios da emissora, o empresário perdeu o controle. É, ele estava de moto mesmo. Ele perdeu o controle da sua motocicleta ao atingir aí uma mancha de óleo, né, na pista. Aí sim, bateu em outro carro e tudo mais. Cara, ele ficou bem mal, 2 meses, né, todo machucado. Se afastou, teve que se afastar das gravações, mas agora já tá voltando, né? Já tá recuperado aí o Henrique Fogaça. Ele mesmo fala, ele falou que Deus livrou ele da morte ali, porque foi uma batida muito feia aí, né? Ele tinha uma moto e um carro, meu Deus do céu, que loucura.
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0: Muito bem, voltamos com o nosso Pit Stop Menina, acontecendo diretamente do Super S Schneider na Itopavazinha, e é pra lá que a gente vai. 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
1: Chegando o sucesso com Henrique.

assim que começou, hein? Mais um jogo da Copa do Mundo. Espanha e Áustria fazem confronto europeu no mata-mata. 0-0 nesse exato momento. E com certeza a gente vai informando você aí do placar, beleza? Chega no Q, Central de Notícias, e já tem mais sucesso.

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3: No próximo sábado acontece a escolha da nova rainha e das princesas da Associação dos Clubes de Caça e Tiro aqui de Blumenau. O evento acontece a partir das 19 horas na Sociedade de Caça e Tiro Velha Central. Ao todo, 12 candidatas, representantes de diferentes clubes de caça e tiro do município, disputam os títulos que representarão a entidade ao longo do próximo ano em eventos oficiais e ações de divulgação das tradições germânicas. Para mais detalhes e outras informações do evento, acesse o portal meninablu.com.br, tem notícia completa para você. Jefferson Fagundes para o jornalismo da Menina FM.
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6: 5 dos 8 duelos de oitavas de final da Copa do Mundo já estão definidos. Canadá e Marrocos se enfrentam sábado às 14 horas em Houston. Também no sábado na Filadélfia, às 18 horas, tem Paraguai e França. Domingo às 17 horas em Nova Jersey tem Brasil e Noruega. Domingo às 21 horas, o México encara a Inglaterra. E segunda-feira, em Saalfeld, tem Estados Unidos e Bélgica. A fase de 16avos, que vai definir os três últimos duelos das oitavas de final da Copa do Mundo, se encerra na sexta-feira. Para o Esporte Total, Adriano Franco.
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viajaram pra Espanha em cima da Alcea. Primeiro tempo ainda, 36 minutos do primeiro tempo. E por aqui você curtiu Humberto e Ronaldo, saudade véia. Saudade véia. Será que foi impedimento? Não, não foi impedimento não. Tá revendo o lance? Não, não foi não. É, gente, a Copa do Mundo é assim, né? Emoção a cada jogo.

0: Nossa, imagina eu, imagina. Imagina. Deixa eu mandar beijo aqui rapidão. Pode ser? Vamos lá.
1: Oi, Aline, boa tarde.
0: Oi, Shirley, boa tarde.
1: Do Rendo Garcia.
0: Oi, Shirley.
1: Uma ótima quinta a todos, Aline. Bom trabalho.
0: Beijo, lindona. Ótima quinta pra você também. Jéssica Carolina. E Topavazinha, beijo, lindona. Tamo junto. Quem mais? Simone Tribés. Trabalhando e ouvindo a menina. Ah, muito bem. Faz parte também, né? Adélia, bairro Fortaleza. Beijo, lindona. Rosiane Belchior, baixo Gaspar. Beijo. Ednilson, daí Topava Central, também por aqui, na sintonia. Fran, texto salto. Robson, galera da Blue Carnes. Aquele abraço pra vocês. Tamo junto. Deixa eu chamar o intervalo. Ah, tá 1-0. Eu acho que foi cancelado ali um gol. O primeiro gol. O primeiro gol foi cancelado, é isso? É, tá 1-0? Sei lá, cara. Sei lá, que doideira. Doideira. Mas tá 1-0, 1-0. Foi. Como é que fala quando perde quando faz o gol, mas o juiz não dá? Não sei. Eu também não sei, mas só sei que tá 1-0. Fez 2, mas 1 não valeu. Pronto. Ou não valeu. Então tá 1-0 pra Espanha. Intervalo chegando, menino online.
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0: É que às vezes eu me confundo, né? Faz parte. Ó, tá rolando na internet, a Rebeca Andrade posa com empresária e exibe buquê de rosas após negar namoro. Na verdade, quem negou foi a assessoria dela, né? Ela não falou nada. E ela apareceu novamente aí, né? Ao lado da empresária Gisele, mostrou foto ali do buquê de rosas. Estava em um jantar com algumas amigas também, e a foto bem de casal, né? Deixa a menina namorar, gente. Deixa a menina curtir aí, né? As duas lindonas. Ah, que é isso? Tá tudo certo, viu, Rebeca?
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Taylor Swift. Eu vou finalizando aqui o nosso show da tarde desta quinta-feira. Valeu de montão estar aqui com vocês. Amanhã tem mais, viu, gente? 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Tô indo nessa, viu, gente? Mas vem chegando Vila Sertaneja com Alex. Se quiser vir junto comigo, venha meu Instagram, @

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3: O Samai informou que o abastecimento de água em alguns bairros de Blumenau está sendo afetado devido ao aumento da turbidez da água captada no tratamento. Conforme a autarquia, a água do rio Itajaí-Açu atingiu 1.200 NTUs, que é a unidade neoflemática de turbidez, um índice que mede a turbidez da água, enquanto que a média normal é de 40. Em razão disso, foi necessário paralisar parcialmente o tratamento da ETA 2 para a limpeza dos filtros, o que reduziu a produção ao longo da madrugada e provocou impactos no abastecimento. Os bairros mais afetados são Itopava Central, Itopavazinha, Texto Salto, Badenfur, Salto do Norte, Fidelis e Fortaleza. Fortaleza Alta. O Samai informou que a ETA 2 voltou a operar em capacidade máxima ainda no período da manhã. Ainda assim, em áreas mais distantes da estação, o abastecimento pode levar até 2 dias para ser normalizado. Já com relação à ETA 3 na região sul da cidade, também existiu impacto por conta do aumento da turbidez captada ali do Ribeirão Garcia. Segundo o Samai, a redução na capacidade de produção está afetando também o abastecimento em partes de alguns bairros que são atendidos pela estação de tratamento. Na ETA 3, a normalização deve ocorrer até amanhã. Para mais detalhes e outras informações, acesse portal meninablu.com.br. Jefferson Fagundes para o jornalismo da Rádio Menina.
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9: Oi gente, um ótimo final de tarde pra você que tá ligado aqui na 97,5 Menina FM, o

0: desta quinta-feira, dia 2 de julho de 2026. Quintou, bebê, véspera de sexta-feira, hein? Coisa boa. Sexta-feira tá chegando. Hoje é dia da gente matar a saudade. É quinta TBT. É dia de curtir os grandes clássicos aí do sertanejo. Já começar a pintar um modão ou outro no meio da programação, porque tá chegando o final de semana. Falta pouquinho, minha gente. E vamos juntos com o Vila Sertaneja. Finalzinho de tarde. Tempo nublado aqui na cidade. Temperatura de 20 graus. Nesse exato momento, tá chuviscando aqui no centro da cidade. Daqui a pouquinho todas as informações da previsão do tempo com o Alerta Blue, tem as informações do Central de Notícias com o Cristiano Silva. Finalzinho do programa, a gente traz aí os destaques que você vai conferir no Jornal da Menina, primeira edição de sexta-feira. Tem também as informações de esporte, como é que tá a seleção, como é que tá a preparação da nossa seleção aí pro jogo contra a Noruega.
1: Brasil!
0: É, em clima de Copa do Mundo, a Espanha tá jogando com a Áustria nesse exato momento, tá ganhando de 1-0 e a gente vai atualizando você com todas as informações. Tem música boa no seu rádio. Eu, Alex, tô na sua companhia, direto aqui nos estúdios da Menina, junto com você aí no carro.

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0: acompanhando aí a Espanha e Áustria. Jogo aí pela fase 16 avos da Copa do Mundo. A Espanha tá ganhando. Já estamos aí no segundo tempo, né? E deixa eu ver quem tá participando aqui no nosso WhatsApp, no 21026515. Hoje tá valendo dois almoços no Eco Espaço Bem Caipira, aquele almoço tradicional de domingão. Você que quer levar a patroa pra almoçar fora, fazer uma média aí com o mozão, é a oportunidade, você e mais um acompanhante, tá bom? Manda mensagem aqui pra gente. Vamos lá, deixa eu atender um recado de um parceiro meu, tá no carro levando a menina de carona. Fala, meu amigo Carlos.
1: Oi, liguei sem querer, desculpa. Boa tarde, sucesso. Eu ia falar pra ti, né, locutor, com alegria aí que eu tô te ouvindo e
0: pode deixar.
1: Também porque amanhã tem jogo do Mengão, né?
0: Boa!
1: Da outra vez acho que tem teu abraço lá. Rei dos cavalos foi foda. Valeu, meu querido.
0: Valeu, abraço. Carlos. Grande abraço. Cadê a vinheta do Flamengo?
2: Flamengo?
0: É, amanhã tem Mengão, né, meu caro Carlos? Valeu, parceiro. Obrigado pela audiência e pela carona, tá? Mandar um abraço aqui pra Karina, tá trancada no trânsito. Na Itopavazinha, né, Karina? É esse lugar aí, é na Itopavazinha. Esse horário é o cão aí.

0: mensagem, tem muitos recados chegando aqui pra gente. Oi, Alex, eu quero participar do sorteio dos almoços, manda pra mim. É a Grace, valeu, Grace, beijo, querida. Quem mais? Fala, Jenny.
1: Boa tarde, meu nome é Jennifer, fala aqui do Itapava Central. Tô esperando esses ingressos, viu? Manda pra cá.
0: Tá bom então, Jenny.

0: volta com mais.
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0: Todo com você, estamos de volta. Agora tem Felipe Rodrigues.

0: Fonso e Vagabundo. Aqui no Vila Sertaneja, tá menina o tempo todo com você. Esse alguém sou eu. Daqui a pouquinho tem mais músicas pra gente curtir nesse final de tarde de quinta-feira. 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
0: Inverno. O tempo todo com você, tamo de volta. Esse é o nosso Vila Sertaneja até as 19 horas. Vamos com mais clássicos. Quinta TBT, né? Zezé de Camargo, Irmão da Lua, a Caminho das Estrelas.

Neto, Vila Sertaneja, em grande estilo, hein? Um outro clássico aí do sertanejo, as antiguinhas de João Bosco e Vinícius. Curtição, você também curtiu Rio Negro e Solimões com Emílio Eduardo, resenha sem comentários.

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2: A Oktoberfest Blumenau deve ampliar a campanha solidária em benefício do Hospital Santo Antônio. A Prefeitura anunciou a continuidade da campanha em apoio ao setor de oncologia pediátrica da unidade hospitalar. A iniciativa permite que os visitantes façam uma doação de R$2 no momento da compra dos ingressos pelo site oficial. Os ingressos da maior festa alemã das Américas, inclusive, já estão à venda e a opção de doação já aparece disponível para quem garante de forma antecipada do ingresso. O objetivo é unir a celebração da cultura alemã ao apoio direto a uma das instituições de saúde mais importantes da região, que atende crianças e adolescentes de 53 municípios catarinenses. Para mais detalhes e outras informações, acesse portalmeninablu.com.br. Jefferson Fagundes para o jornalismo da Rádio Menina.
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8: Menina. O tempo todo com você, tamo de volta com mais uma hora do nosso Vila Sertaneja nesse final de tarde, comecinho de noite de quinta-feira, véspera de sexta-feira. Grande abraço pra você que tá em casa, pra você que tá no carro, voltando pra casa, você que ainda tá trabalhando, vamos juntos até às 19 horas, temos mais uma hora de muita música ainda pra gente curtir aqui no Vila Sertaneja. Só lembrando que tem presentes pra

0: assado no fogão a lenha.
1: Que delícia, hein? Abraço pros amigos do Eco Espaço Bem Caipira. Você e mais um acompanhante. Galera já tá. Galera tá com tudo aqui no WhatsApp hoje. 2102-6515, manda seu recado. É bem no dia do jogo do Brasil, né?
0: É.
1: Você vai lá, você almoça, volta pra casa. Aí já se prepara pra noite, né? À noite tem Brasil, Brasil e Noruega. Amanhã tem palpitão, amanhã com o Cris aqui. Amanhã é sexta-feira. Vamos atender as participações? Fala comigo.
2: Boa tarde, Alex. É a Aniele do bairro Topavazinha.
1: Oi.
2: Domingo, eu não queria ficar no fogão. Queria ir comer fora, tá?
1: É?
2: Por favor. Pagamento não saiu ainda.
1: Tá todo mundo esperando.
2: Ajuda a gente.
1: Valeu, Aniele. Beijo, querida. Também tô na espera do pagamento, viu? Não é só você, não. Quem mais?
3: Boa tarde, Alex. Aqui é o Márcio, do bairro da Velha.
1: Ô, Márcio.
3: Tô aqui no Hospital Misericórdia, escutando a Rádio Menina.
1: Boa.
3: Esperando a consulta. E quero ganhar esse almoço ali.
1: Ah.
3: Bom programa pra vocês,
1: valeu.
3: Pra nós.

curta e direta, né? Valeu, Juliana, tá concorrendo, tá? A Morgana do Bairro Velha também tá participando. Então vai mandando o seu recado, 21026515. Bora de música? Lauana Prado, escrito nas estrelas aqui no Vila Sertaneja.

Ronaldo, cê tá doido aqui no Vila Sertaneja. Cê tá doido, segura que amanhã é sexta-feira, bebê. É. Tamo no clima já, né? Bom comecinho de noite pra você que tá ligado com a gente através do rádio, do aplicativo, o Menina Play. E dá-lhe chuva em Blumenau, né? É, tá.

0: que vai com calma, tá? Tranquilo, vai na boa, pista molhada, a gente já sabe como é que funciona, né? A atenção tem que ser redobrada. Lembrando que a gente fica na sua companhia até as 19 horas com Vila Sertaneja aqui na 97,5. E vamos atender mais participações, né, galera? Aqui no 21026515. Tá valendo aí dois almoços no Eco Espaço Bem Caipira, aquele almoço tradicional de domingão. Você e mais um acompanhante, manda mensagem pra gente.
1: Boa tarde, Alex. É Ademir.
0: Fala, vamos Ademir.
1: Aqui, né? Nas Itopava, nesse trânsito maravilhoso. Alex, oi. Avisa a nação aí que amanhã às 15h30 tem jogo da seleção, hein?
0: É verdade.
1: Não podemos esquecer de dar apoio moral. E a nossa seleção brasileira, domingo, olha, vai ser sofrido, hein? Vamos garantir esse almoço aí pra levar a netinha pra passear de pônei. Valeu, parceiro, tamo junto.
0: Valeu, Ademir, grande abraço, parceiro. Obrigado aí pela carona de todos os dias. E amanhã tem Mengão, hein? Amanhã à tarde, amistoso do Mengão contra o River Plate. Daqui a pouquinho o Cris vai trazer todas as informações. É, aos pouquinhos vai voltando aí, né? Os jogos do Campeonato Brasileiro, Libertadores. Já tava com saudade, né? Apesar que a Copa também é muito boa. Mas, ó, domingão contra a Noruega, eu não quero nem imaginar. Viu, Ademir? Contra a Noruega do Haaland. Quem mais tá participando?
2: Boa tarde, Alex. É a Fernanda do Nova Esperança, Alex.
0: Oi.
2: Manda esse presentão pra cá, vai. Pra comer fora no final de semana, né?
0: Coisa
2: dar
0: boa,
2: um
0: né?
2: Sossego na cozinha, né?
0: É verdade. Abraço. Tá bom, valeu, querida. Valeu, Fernanda. Beijo. Tá concorrendo, boa sorte. Tem mais mensagem? Vamos ver.
3: Fala, meu amigo Alex. Tudo certinho? Aqui é João Paulo, Água Verde.
0: Fala,
3: toca
0: João
3: pra
0: Paulo.
3: Nós aí, Gustavo Lima. Oferece pra todos na sintonia.
0: Boa,
3: em especial minha namorada Miliane. Meus amigos Roberto, Marcelo, que estão com certeza ligadinho na sintonia da melhor rádio da cidade desde cedinho.

0: manda beijo. Manda seu recado, 2102-6515. Intervalo, daqui a pouquinho tamo de volta.
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0: 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Agora 6:20.
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8: Lionel Messi da Argentina foi o jogador que menos correu na primeira fase da Copa do Mundo deste ano. Entre os 618 jogadores avaliados pela FIFA, Messi foi o que menos se movimentou na primeira fase do Mundial. O craque argentino é o que tem a menor média, 8 quilômetros percorridos a cada 90 minutos jogados. Messi não precisa correr muito, até porque é o artilheiro da competição até o momento, com 6 gols.
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0: Uma ótima noite, esse é o nosso Vila Sertaneja, o tempo todo com você, tamo de volta com mais músicas. Agora tem Léo Bobinotti e Danilo Davi. Ó, finalzinho da sequência, a gente vai revelar o ganhador dos dois almoços. Última chance pra você participar.

Aqui do nosso Vila Sertaneja, ao som de Rio Negro e Solimões, com o embaixador Gustavo Lima, Vida de Cão. Entrando em clima aí na sexta-feira, né? Estamos sentindo aí o gostinho da sexta-fire, do famoso sextou. Ótima noite de quinta-feira pra você. Obrigado pela audiência, pelo carinho. Daqui a pouquinho reta final do nosso programa, tá? Bora descobrir quem tá estando bem. Quem será que tá faturando esses dois almoços? O Eco Espaço Bem Caipira pra este domingão.

0: Mandou mensagem de áudio, vamos colocar aqui pra gente ouvir.
1: Boa tarde, Alex. É a Fernanda do Nova Esperança, Alex. Manda esse presentão pra cá, vai. Pra comer fora um final de semana,
0: ai,
1: né?
0: Tudo
1: dar
0: de bom,
1: um sossego,
0: né?
1: Na cozinha, né?
0: É verdade.
1: Abraço.
0: Parabéns, Fernanda! Se deu bem, ó, pode ir direto lá no Eco Espaço Bem Caipira, que seu nome vai estar na lista, tá bom? E aproveitar e depois, ó, à noite corre pra casa porque tem Brasil. Brasil e Noruega. A gente tem que preparar a janta pra noite. E você que não ganhou, não fica triste, continua sempre participando, ligado em toda a programação aqui da Menina FM e também de olho lá no nosso Instagram. Tem promoções rolando, tá? Amanhã saiu o sorteio do... o resultado do sorteio lá do Zou Pomerode, tem também a promoção do R$1.000 em pizza, muita coisa pra você. Arroba Menina FM Blue, intervalo, já voltamos.
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7: Muito bem, estamos de volta, reta final aqui do nosso Vila Sertaneja. Antes da gente chamar o Cris

0: pra gente como é que vai ficar o tempo aqui em Blumenau. Boa noite.
1: Boa noite, Alex, e todos os ouvintes da Rádio Menina FM. Na noite desta quinta-feira, o tempo vai seguir instável devido à passagem de uma frente fria, que mantém a condição para chuva fraca, moderada, de forma pontual aqui na região do Médio Vale. Amanhã, sexta-feira, vamos ter atuação da umidade que vem do oceano e vai manter a presença de muita nebulosidade. No decorrer do dia tem possibilidade de chuvisco isolado, condição que se alterna a períodos de melhoria, onde ocorrem algumas aberturas de sol, principalmente no período da tarde da sexta-feira. A temperatura máxima fica em torno dos 19 graus e a partir da noite vamos ter o ingresso de um ar mais frio que vai favorecer o declínio da temperatura. E a mínima na sexta-feira ocorre ao finalzinho da noite e varia em torno dos 12 graus. Com as informações do tempo, direto da Defesa Civil de Blumenau, meteorologista Gabriel Cassol.
0: Valeu, Gabriel. Obrigado pelas suas informações. Um grande abraço e até amanhã. Agora sim, vamos chamar o Cris. Ele já está por aqui com a gente e está chegando aí com os destaques do Jornal da Menina, primeira edição desta sexta-feira. Cris, boa noite.
2: Olá, boa noite, Alex. Boa noite, você ouvinte da Rádio Menina. Amanhã no Jornal da Menina, primeira edição, teremos uma entrevista com a Andrei Tomasi. Ele que é integrante do Comitê em Prol do Aeroporto Regional de Blumenau e também com o médico do Santa Isabel, Marcelo Nogara, que representa o setor de transplantes da instituição. Por quê? Eles vão falar a respeito da demora para a instalação e para o funcionamento do balizamento noturno do aeroporto Quero Quero e também das obras para deixar a estrutura para que ela possa também receber voos noturnos. Então amanhã a gente terá entrevista aqui no Jornal da Menina, primeira edição, para falar dessa situação. Também vamos falar sobre o projeto que foi aprovado pela Câmara de Vereadores, que autoriza transporte escolar gratuito sem limite de distância. Atualmente, esse benefício é concedido apenas aos estudantes que residem a mais de 3 quilômetros da escola. Também vamos falar sobre outro projeto, desta vez uma proposta de emenda à Constituição, que avançou na Câmara dos Deputados e ela cria fundos constitucionais para as regiões Sul e Sudeste, aumenta também o percentual do FPM, que é o Fundo de Participação dos Municípios. Projeto esse que agora vai ser analisado pelo plenário da Câmara dos Deputados, terá que passar por duas votações para depois seguir ao Senado. Amanhã a gente tem também a agenda social com Marcão, dentro do Jornal da Menina, primeira edição. Tem, é claro, também informações setor policial, trânsito, nossa unidade móvel, direto das ruas da cidade. Tudo isso a partir das 6 horas da manhã, com Rodrigo Vieira, Jefferson Fagundes, Gabriel Lângaro e Adriano Franco.
0: Cris, obrigado pelas informações. Agora falando de esporte, Espanha é classificada, hein, Cris?
2: E finalmente a Espanha disse que veio, começou a jogar futebol, foi bem nessa partida contra a Áustria. Lamine Yamal, melhor jogador em campo, deu muitos dribles, muitas jogadas. Realmente a Espanha começou a jogar na Copa do Mundo, venceu a Áustria por 3-0. Ontem nós tivemos também a classificação dos Estados Unidos, a próxima fase, vencendo a Bósnia por 2-0. E tivemos ontem uma virada histórica da Bélgica, mostrando que a gente não entende nada de futebol. Porque ontem nós estávamos aqui justamente nesse horário. Senegal estava vencendo a partida por 2-0. Faltavam 5 minutos para acabar a partida.
0: E a gente já projetando o próximo confronto de Senegal.
2: Projetando, né? Já o próximo confronto de Senegal nas oitavas. Mas o futebol é esse esporte maravilhoso. Em 5 minutos a Bélgica empatou o jogo, levou para a prorrogação e na prorrogação teve um pênalti a favor da Bélgica e ela conseguiu avançar à próxima fase.
0: Vai enfrentar a seleção norte-americana agora, né, Cris?
2: A Bélgica enfrenta os Estados Unidos. Já temos aí os confrontos definidos nas oitavas de final. Paraguai e França, Canadá e Marrocos, a Espanha aguarda agora o vencedor de Portugal ou Croácia, Estados Unidos e Bélgica, Brasil e Noruega, México e Inglaterra, e daí a gente vai ter nos outros dois confrontos o vencedor de Argentina ou Cabo Verde. Aqui, mesmo não entendendo de futebol,
0: é bem provável.
2: É 90% de chance da Argentina e 10% do Cabo Verde.
0: Não, você tem que dar uma zebra daquelas grandes, né, Cris?
2: A Argentina ou Cabo Verde vai enfrentar o vencedor de Austrália ou Egito. E na outra, o vencedor de Suíça ou Argélia pega o vencedor de Colômbia ou Gana. Tô apostando que a Colômbia vai passar aqui para essa fase, para enfrentar A Suíça, acho que é Suíça, vai dar Suíça e Colômbia.
0: Apesar que a Gana é um time chato também de
2: vez. É, um timezinho bem chato, mas a Colômbia até que vem apresentando um bom futebol aí na Copa do Mundo.
0: Meia-noite, Cris, Suíça e Argélia, você vai ficar acordado pra assistir esse jogo, né, Cris?
2: Aham, com certeza, com certeza que não. Hoje o jogo pra assistir aqui é...
0: Daqui a pouquinho, Portugal, né?
2: Portugal e Croácia, esse é um jogo interessante pra gente acompanhar, porque pelo menos por enquanto... Nenhum desses dois times vem apresentando aí um futebol muito bom, não. Cristiano Ronaldo até agora, pelo menos, não jogou muito bem. E o Modric também não, porque os dois estão numa idade um pouco avançada para o futebol, que agora é extremamente físico. Então...
0: Quem diria, né, Cris? O CR7 e o Modric jogaram muito tempo junto no Real Madrid, né?
2: Sim, jogavam muita bola, jogaram muito. Mas agora realmente a idade está começando a pesar um pouco. Então, 8 horas da noite, Portugal e Croácia. Aí, meia-noite, tem então essa partida entre Argélia e Suíça. E amanhã tem Argentina e Cabo Verde, Austrália, Egito e Colômbia e Gana. Daí, fechando aí os confrontos dessa segunda fase da competição.
0: E como é que está a preparação aí do Brasil, Cris? Uma informação aí da seleção...
2: O nosso querido amigo Ancelotti deve estar fazendo alguns testes para ver quem que ele vai colocar na vaga do Paquetá. Acredito que ele vai reforçar um pouco o meio de campo, mas a seleção brasileira treinou sem o Rayan, inclusive. O Rafinha treinou separado, ainda por conta da lesão. Paquetá não tem condições de jogo, não sei nem se vai ter condição de voltar para a seleção, mesmo que a seleção avance, né? A seleção, inclusive, treinou no começo da tarde de hoje no CT Columbia Park, lá em Nova Jersey. O técnico Ancelotti contou com quase todo o elenco, é claro, com exceção do Rayan, Rafinha e Lucas Paquetá. Os titulares contra o Japão fizeram apenas um trabalho regenerativo, né, na terça. E hoje o Rayan e Rafinha fizeram trabalhos específicos. O atacante, o Rayan, fez aí um controle de carga, que isso é verificado sempre pelo pessoal lá da fisiologia, né, para ver se não está próximo de ter algum desgaste superior. Ele não teve nenhum problema físico, né, mas tem esse controle de carga. O Paquetá, praticamente fora da Copa do Mundo.
0: Rafinha tá fora do próximo jogo também, né, Cris?
2: Rafinha também fora, mas segue lá com a delegação, né, claro, Paquetá, mas provavelmente fora da Copa do Mundo. O Brasil vai jogar às 5 horas da tarde de domingo. Eu acredito que ele vai colocar o Douglas Santos no meio de campo no lugar do Paquetá, que se mostrou bem nos jogos, nos amistosos, ele foi bem. Não,
0: Danilo,
2: Cris? Danilo, perdão. Danilo,
0: Douglas, eu tava...
2: O Douglas
0: meio...
2: é outro. Danilo Santos.
0: Foi bem, né?
2: Que
0: bem
2: é o meio campista do Botafogo, foi bem. Se saiu bem, acho. Acredito que ele vai entrar na vaga do Paquetá.
0: Tá preparado pro palpite amanhã?
2: Amanhã a gente vai elaborar aí. Vamos torcer o máximo pra que...
0: Ô, Cris, amanhã tem Mengão também, né? O Flamengo faz amistoso amanhã.
2: Contra quem?
0: Pré-temporada aí, né? Não sei. Contra o River Plate. Também tá lá em Portugal, pelas informações aí. Teve até ouvinte nosso aqui mandando mensagem pra alertar a nação aí que amanhã tem jogo do Mengão amanhã contra o River Plate.
2: Totalmente desfalcado, né?
0: É só pra pegar ritmo pra voltar pro Campeonato Brasileiro, né, Cris?
2: Ele vai fazer o River Plate no dia 3 e vai enfrentar... Vão ser 3 jogos que o Flamengo vai fazer na Europa. Dia 3, dia 8 de julho. E também no dia 11, vai jogar no dia 8 contra o Lausanne Sport e no dia 11 contra o Benfica.
0: Bom jogo aí.
2: Esse jogo contra o Benfica e contra o River são testes, apesar de estarem solcados. É o tal do Troféu Algarve, um torneio que o Flamengo disputa em Portugal.
0: Então tá certo, Cris.
2: Esse torneio que vale só para treinamento mesmo, é importante para isso.
0: Obrigado pelas informações. Tá com saudade do Flamengo, Cris?
2: Olha, se o Brasil for mais longe na Copa, por enquanto não. Mas vamos ver quando terminar a Copa do Mundo como é que os jogadores vão voltar para a seleção rubro-negra.
0: É verdade, porra. Tomara que voltem bem, né, Cris?
2: Bem, inteiros, né?
0: Um abraço.
2: Um abraço, Alex.
0: Valeu, Cris.
2: Tchau, tchau.

Brunão o tempo todo com você, finalizando nosso Vila Sertaneja desta quinta-feira. Ao som da Boiadeira na Castela e Teodoro Sampaio. Se a casa cair, pode deixar cair.

0: participação. Audiência fantástica de mais um final de tarde. Ó, amanhã a gente se fala. Amanhã tem mais Vila Sertaneja. Finalzinho da tarde, a partir das 5 horas, logo depois ali do show da tarde com a Aline. Nosso encontro marcado aqui na Menina FM, tá bom? Beijo no coração.
1: Hoje eu vou.
0: Não tem como não cantar, cara. Uma ótima noite de quinta-feira pra você. Um bom descanso e até amanhã, gente. Tchau, tchau. Fui.

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0: assim posso descrever.
1: Vamos, amigos, muito boa noite, são 19 horas mais 6 minutos, hoje é quinta-feira, dia 2 de julho de 2026, e estamos começando o nosso Rancho de Taura, né? Maravilha! Nosso Rancho de Taura se aproximando na sua casa, no seu rancho, no seu trabalho, no trânsito, aonde quer que você esteja, né? E hoje mais uma quinta-feira chuvosa, né? Previsão de chuva, né? E a todos o nosso carinho e sempre o desejo de muita, mas muita saúde. Tá bueno? Cara, tô achando aqui a trilha do rancho, né? Já vão cachando, né? Tamo achando aí a trilha do rancho aqui. Quero mandar um abraço, né? Inclusive agora saindo, chegando na rádio, né? E o Alex saindo, o menino Alex, já bem embarcado com seu carro, o gurizito que chegou novo aqui na Rádio Menina, né? Porém já trazia uma bagagem, mas foi tendo a oportunidade, foi tendo aí as oportunidades e foi agarrando de uma a uma, né? Hoje, sem dúvida, um dos grandes comunicadores. E fiquei muito feliz, né? Na corrida, assim, passando, né? Eu chegando aqui na rádio, né? O Alex, né? Saindo com o seu carro. O estacionamento da Rádio Menina parece o estacionamento do Real Madrid, às vezes, né? Né, Alex? Valeu, Alex. Grande abraço. Feliz por ti. Orgulhoso de ti, amigo velho. Orgulhoso de ti, tá bueno? Né? Chegou devagarito. É, chegou com bagagem já, né? Já vinha de outras rádios experientes, mas chegou devagarinho e foi tomando seu espaço, agarrando seu espaço, agarrando as oportunidades, né? E quando eu saí da rádio aí, Alex Firro, você saindo também, quando eu cheguei na rádio, você saindo, né? Com o seu carro, né? Adquirindo, realizando sonhos, né? Isso é importante, tá bom, Alex? Um abraço, meu amigo, que Deus te abençoe e continue te dando aí muita saúde para você poder encantar ao longo dos anos as pessoas através da Rádio Menina, né, Alex? É para encantar as pessoas através da Rádio Menina. Então, um grande abraço ao meu amigo Alex, parceiraço. Fiquei feliz mesmo, viu, Alex? Muito feliz, né? Chegou devagarito, né? E eu, quando cheguei na garagem, vim subindo aí, você saindo com seu sonho realizado, com seu carro, indo para sua casa, prosperando, mas mantendo sempre esse sorriso, essa humildade. Parabéns, tá bom?

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0: Bueno, estamos de volta com o nosso Rancho de Tal Hora. Agora são 19 horas 26 minutos e hoje é quinta-feira, né? Dia 2 de julho, reta final de semana, início de mês, né? Quinta-feira, dia 2 de julho, metade do ano, né? Como diz o amigo Alan, né? O amigo Alan na manhã, metade do ano. Efetivamente, eu de veras, né, Alan? De veras, né, meu irmão? Estamos na metade do ano. Eu já tenho um cheque para outubro. Eu já tenho cheque para outubro, gurizada. Meu Deus do céu, vamos que vamos. Quero mandar um grande abraço, mais um grande abraço. Na verdade, eu vou chamar aqui, ó, fala aqui a querida amiga Joyce Resine.
1: Oi, Rafael, boa noite. Aqui é a Joyce Resine do Barra Valparaíso. Estamos aqui trabalhando, pintando a casa. Olha, e ouvindo a melhor rádio, né? Melhor programa.
0: Você que é a melhor companhia do mundo.
1: Gostaria que, se pudesse, por favor, tocasse o chamamé Batendo Água.
0: Batendo Água.
1: Para homenagear os professores do curso Coração Fandangueiro, Eliette e o Jean, que hoje começam um curso nível 2 com figuras de shot e chamamé.
0: Certo.
1: E principalmente pro Enzo, né? Que o Enzo adora um chamamé. Tocou um chamamé, ele tá dançando.
0: Ô, Joyce,
1: um abraço,
0: é que vai trazer o Enzo aqui na rádio?
1: Uma ótima quinta-feira e um restinho de semana abençoado para todos nós.
0: Valeu, Joyce, um grande abraço para ti, guria, e o meu amigo Enzo, Enzo Resine, um dos grandes e um dos melhores dançadores do mundo. Meu amigo Enzo, parceiraço, tem mais recado chegando por aqui. A Ciane Maria, lá de Indaial, acompanhando o programa. Rafael Luiz, a minha conexão é o Rancho de Taura. Valeu, Ciane, muito obrigado. Tem mais recado chegando desse jeito aí, parceiro velho.
2: Boa noite, Rafael Luiz, Vilmar Ribeiro, Praia do Ervino, São Praia Francisco do Sul.
0: Litoral Norte.
2: Santa e aí, para vocês, chove bastante. E aqui para nós já faz alguns dias que não chove.
0: É verdade.
2: Chove aqui por perto, mas a Praia do Ervino tem que ser estudada, porque não é possível. Mas, enfim, já que tu tá orgulhoso aí do Alex, que tu falou que ele chegou devagarinho, toca aquela do Gaúcho da Fronteira também. Devagarinho.
0: Eu tô chegando devagarinho, bonitinho, reparando no caminho.
2: Toca aí pra nós.
0: É bem do Espoleto o nome dessa música. Eu tô chegando devagarinho, reparando no caminho. Eu gostei. Um abraço ao Vilmar Ribeiro. São Francisco do Sul, litoral norte de Santa Catarina. Abraço, amigo Vilmar. Cumprimentando também meu amigo Arildo, né? Também a Nanda, a Bete, querido amigo Arildo do Piquete Serrano. Voltando para a região norte, agora mais para o Planalto, né? Jaraguá do Sul. Valeu, um grande abraço ao amigo Adilson, lá de Jaraguá do Sul. Ligadito com o Rancho de Taura também.

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Tu tava de camarote, né? Tu tava de camarote, ali não filma, né? Ali não filma, tu tava no camarote. Ah, então tá bueno. 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E aqui do ladinho, na Vila Itopava, do centrão de Blumenau até ali, menos, não mais que uma hora. Tá bueno? Vamos que vamos deste jeito, parceiro velho, com o nosso Rancho de Taura.

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0: vamos adiante com o nosso Rancho de Taura, noite adentro de quinta-feira, dia 2 de julho de 2026. E uma carreta cheia de conta para pagar por aqui, né? Ah, Rafael Luiz manda um abraço para nós, o amigo Jerry, né, de Gaspar, meu amigo Banana, um grande abraço ao meu amigo Zé, né, o Calinho do Moendão. Estive lá no Calinho ontem, viu, Zé? Estive lá no Calinho ontem, lá é uma visita. É bom visitar o Calinho, né? É bom visitar o Calinho, né, Zé? Estive lá no Calinho, no Moendão ontem, vem novidades por aí, né? Vem ainda mais novidades, né? Aí com o Moendão, com o Rancho de Taura, com o Rafael Luiz, com a Rádio Menina. Um abraço, gurizada. Tem mais recado chegando, Roita, com a esposa Joslaine, ouvindo o Rancho de Taura. Valeu, um grande abraço, Roita, e um abraço para sua esposa, a Joslaine. Meu amigo Josiel, meu irmão, meu parceiro, né? Um grande abraço para o Josiel, um abraço para a Alice, o Heitor e o Felipe. É, viu, Gaúcho? Tu te cuida, parceiro. Tu te cuida, que o Felipe tá armado aí, né? O Felipe tá armado, né? Num bom sentido, obviamente. O Felipe e o Heitor, né, Josiel? É, o Felipe e o Heitor, o Josiel Krug, um grande amigo que eu tenho de muito tempo, inclusive, né? Alice, o Heitor e o Felipe, deixo meu abraço todo especial aos citados aí, tá feito? Meu amigo Tayó, a Dani, o B, a Amanda, a Letícia, também acompanhando o Rancho de Taura. Abraço, gurizada. O Onésimo, que é de Fraiburgo, aí no Meio Oeste, né? Valeu, Onésimo, um grande abraço pra você e todos do Meio Oeste de Santa Catarina. Meio Oeste, Fraiburgo, Videira, Curitibanos, Joaçaba, Erval de Cima, Erval de Baixo, Erval Velho, né? Todo o pessoal do Meio Oeste, né? Concórdia, né? O pessoal do gigante Meio Oeste aí, né? Então, um grande abraço a todos vocês, obrigado pelo carinho. Rogério Bauler acompanhando o programa também. Vem aí a feijoada do Opa Bauler. Mais uma feijoada do Opa Bauler. Valeu, Rogério. Um abraço, meu irmão. Tamo junto aí, parceiro velho. Mais recado chegando e deste jeito.
1: Boa noite, Rafael. Tudo certo? Ó, estamos aqui no rancho. Ah, fiz aqui uma carninha aqui. Tá o mano lá, que tava lá no Vilmar lá, domingo.
0: Gente boa.
1: Tá o Tita, a Maria, a Mana e o Mano. Mas tu conhece o Mano, meu irmão ali, o Rui?
0: Claro.
1: E mais um amigo nosso, toma aqui. Manda uma música aí pra nós. Tá escutando a rádio menina ali, ó. Manda uma música pra nós. Tô fazendo uma galinha velha ali, com a aipim.
0: Eu convite.
1: Eu ia pra ter dado ontem pra ti um pacote lá do aipim, esqueci.
0: Zé.
1: Mas eu te dou outro dia. Valeu?
0: Ah, então tá bueno. Valeu, Maria Alva, um grande abraço pra você, meu amigo Sergão, Sérgio Bailer, a Maria Alva e aos demais citados aí. Ô, Maria Alva, tu mandou um retrato, que torresmo que é este, né? Esse está autorizado, o outro ainda não, né? O outro não está autorizado, esse por enquanto tá. Tá bueno, Maria Alva? Um grande abraço à querida amiga Maria Alva, um abraço ao Sérgio Bailer, o Sérgio Bailer, né, um grande amigo, um grande parceiro, como a Maria Alva também. Estive lá ontem, na passada, na volta do Moendão, né, acabei passando por ali para dar um abraço a esse grande amigo aí. E sempre que eu falo em Gaspar, do Sérgio, o Gaspar hoje, né, é capital nacional da linha infanto-juvenil, né, no setor do vestuário, têxtil. Uma cidade que tem um PIB muito forte relacionado a esse setor, né, que é o setor no setor de infanto-juvenil, da linha de confecção, né, que vende para o Brasil inteiro, para o mundo inteiro, na verdade, né, vende para o mundo inteiro, né, além do varejo, no atacado, obviamente, além de ser varejista, também no atacado. Gaspar está de parabéns, né, capital nacional da linha infanto-juvenil. E também, não esquecendo que Gaspar é muito forte na piscicultura, muito forte na piscicultura. Tem um dos maiores rodeios do mundo, que é o CTG Coração do Vale. É um dos grandes rodeios, um dos maiores do mundo, talvez. O rodeio crioulo CTG Coração do Vale. E também uma economia muito forte no cultivo do arroz, né? Então, sempre que falo em Gaspar, gosto de citar, né, essa economia fortíssima, essa cidade pungente. E, obviamente, estendo um abraço ao meu estimado amigo, né, o prefeito Paulo Quedes. também, meu estimado amigo, vice-prefeito, o doutor Rodrigo Altoff, um grande abraço, não esquecendo do Ramon também, aí do CTG Coração do Vale, Vanderlei Paulo, vereador Timothy também, deixo um abraço a todos vocês aí, tá bom? E Gaspar, sempre, obviamente, muito respeitada, e gosto de trazer essa música que fala do ouro dos arrozais. Um abraço, meu amigo Valmir Sorgato, Rio das Antas, meio oeste também de Santa Catarina, né, Sorga? Faz tempo, temos que ajustar a saída pra lá, né, parceiro? A carreira tá atada, né, meu galo? Só falta aí. Valeu, Sorga, abraço, meu irmão. Camisa 10, né, presente do futebol. Sorga, muito disciplinado. Saudade de ti, amigo velho.

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Inclusive, eu quero mandar um abraço também. Quero mandar um abraço também, Rafael Luiz, manda um abraço pra nós. Boa noite, Rafael Luiz. É a Jerusa e o Silvio. E para o pessoal de Ilhota e Rio das Antas, aí no meio oeste de Santa Catarina, né, Gê? É, um grande abraço pra ti, né, a Jerusa, a Gê, né, e também o Silvio. E para os amigos de Ilhota, é, que são, que estão aí em Rio, que estão em Ilhota, que são de Rio das Antas, né? Ou vice-versa, né? Então, um grande abraço a Jerusa, o Silvio, para o pessoal de Ilhota e os amigos de Rio das Antas, no meio oeste da Santa e Bela Catarina. Valeu, Gê! Beijo no seu coração, Silvio, e todos aí de Ilhota. Estaremos em Ilhota, né? Na festa no mês de agosto, ali é Santa Bárbara, né? É no mês de agosto, no Poço Grande ali, estaremos ali no Poço Grande, né? No mês de agosto, com o Tia Menino ao Vivo. E um abraço mais uma vez ao amigo Valmir Sorgato, né? Já destacando aqui, Rafael Luiz, Rio das Antas, nosso meio oeste de Santa Catarina. Meio oeste e oeste, né? É mais do que a metade do estado de Santa Catarina, né? Mais do que a metade do estado. Então, um grande abraço ao meu amigo Sorga, parceiraço, meu irmão, Sorga dos Produtos Koala, que é nosso parceiro, né? Nosso irmão aí no Tchê, na sua casa, né, Sorga? 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Abraço, meu irmão, querido amigo, estimado amigo. Também mandar um abraço para a Elisete Bernardino Vaz, da Itoupava Norte, acompanhando o Rancho de Taura também. Valeu, Elisete. Abraço para você e todos em Itoupava Norte. É muita gente participando sempre do nosso Rancho de Taura. Só deixa eu fazer uma correção. Não é muita gente. É muitos amigos. Muitas pessoas queridas. Muitas pessoas que eu quero bem. Muitas pessoas que eu tenho respeito, muitas pessoas que eu tenho gratidão, muitas pessoas que eu digo muito, mas muito obrigado por acompanhar o Rancho de Taura em toda Santa e Bela Catarina. Pensando em

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1: E vamos acertando os ponteiros. Agora são 8:01, 8:30, parceiro velho. Sempre no sentido figurado. Hoje tem que cuidar, né? Porque hoje o poste que faz xixi no cachorro mudou as coisas, né? Tem que cuidar o que fala. É 8:01, mas no sentido figurado. No sentido figurado, tá bueno? E o recado da SSA Materiais Elétricos e Hidráulicos. Impressionante, né? A rapidez da rádio. Rafael Luiz, gostei, concordo. É, hoje mudou tudo, né? O poste faz xixi no cachorro, né? O poste faz xixi, né? Mudou, né? Mudou. Tem que ter um certo cuidado que fala aqui, né? Tem que ter um certo cuidado. Obviamente, e respeitar tudo e a todos. Tá feito? 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E aí tá tudo letra maiúscula agora, ó. 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Mandar um abraço pro amigo Davino, lá em Guabiruba, lá no Lajeado Baixo, em Guabiruba. Valeu, Davino, um grande abraço para você, um grande abraço para a esposa do Davino, a Dani, o Giuseppe, né, todos lá no Lajeado Baixo, em Guabiruba, ligaditos com o nosso Rancho de Tal. Valeu, Davino. Davino mandou um zap aqui. Rafael Luiz, deixa eu dar uma olhadinha aqui. Rafael Luiz, manda um abraço pra nós, né? Rafael Luiz, manda um abraço pra nós. Tamo ligadito com a gente aí. Um grande abraço. Daí não, né? Valeu, Davino. Tô dizendo os outros WhatsApps aí. Então, que maravilha, né? Grande abraço. Nosso Rancho de Taura em toda a região. Ah, ele botou aqui, Rafael Luiz. Estou campeando uma do Moendão, né? Agora sim. Valeu, grande abraço ao meu amigo Davino, a esposa lá em Guabiruba. Subindo o Gaspar e ouvindo o Rancho de Taura, meu amigo Daniel, da Sul Bem Mais Proteção Veicular. Inclusive, mandaram uma foto pra mim aqui agora, né? Deixa eu ver onde é que é. É em Gaspar. 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Chegou, Daniel, aqui, ó.
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E vamos que vamos com o nosso Rancho de Taura, agora faltando 22 para as 9:08:38. Quero mandar um grande abraço pro subtenente Nats, né? Meu amigo subtenente Nats, né? Mandar um abraço pros amigos que vão fazer um encontro de carros antigos, achei. Dia 4, né? Dia 4 é sábado agora, né? O tenente, subtenente Nats, né? Mandou para mim aqui, né? Também um amigo, né? Do bulicho ali, primeiro encontro de carros antigos do Chuvas Bar, né? Subtenente Nats, um grande abraço ao senhor, que bom que o Chuvas aí mandou também o zap para nós, para me lembrar, né? O José, tá, vou passar pro Marcão isso aí também, para estender o convite. É importante, um evento cultural, bonito, né? Então deixo meu abraço, meu carinho e o muito obrigado por também solicitar a Rádio Menina aí, tá bom? Então, um grande abraço, subtenente Nats, neste sábado, portanto, então, né? Dia 4, vai ser aonde aqui? Deixa eu dar uma olhadinha aqui. Nos subtenentes e sargentos, aqui, às 15 horas. Petisco, chope, cerveja, é legal. Um abraço pra vocês, então, conto com a Rádio Menina sempre, tá bom? Conte com a Rádio Menina sempre. Meu amigo Cabeça, um grande abraço ao Jonas. É, valeu, Jonas, um grande abraço. O Jonas é conhecido como o Rei do Camarão, né? O Rei do Camarão. Valeu, Jonas, um abraço, parceiro velho. Pessoa queridíssima, Daniel Vargas, mais uma vez, subindo os Gaspar Alto. Daniel, estou mexendo aí com fígado de boi acebolado na segunda-feira, né? Lá no Viana, né? Ó, era para 3 pessoas, tu te envolveu, eu tô fora, parceiro. Porque aí é pra 300, né? Aí é pra 300. Valeu, Daniel. Um grande abraço pra você. Um abraço pro meu amigo Ricardo Alba. Grande abraço ao meu amigo Aldo. Comportadíssimo Jacaré, Mole e toda a Xirizada. Viu, Daniel? Era pra 2, 3. Aí tu te envolveu, eu tô fora, parceiro. Tu te envolveu, eu tô fora. Agora é contigo aí, tá bom? Valeu, Daniel. Um grande abraço e até segunda. Cumprimentando o meu amigo Anu, o Luiz e toda a equipe da LC Marmoraria. Hoje estão aí, né, tentando entrar no Guinness Book, tentando entrar no Guinness Book para ver quem come mais pão com entreveiro. Até agora, Damião tá na frente, né? Até agora Damião tá na frente. Valeu, Luiz, um grande abraço para você e todos da LC Marmoraria, também nosso parceiraço no Tia Menina ao Vivo na sua casa. É, vamos que vamos aí. Feito! E a Marialva, o Sérgio, o Mano, a Mana, os Mano, né? Ali no rancho do Sérgio Bailer, ali no rancho do Rafael Luiz e no rancho do Sérgio Bailer. Pronto, metade já é meu ali. Valeu, Sérgio, um abraço pra você. Marialva, esse torresmo não é aquele que eu tô pensando, né, guria? Hã? Ah?

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2: 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Vamos que vamos. 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
2: Bueno, e estamos de volta com o nosso Rancho de Taura. Agora faltando 6 para as 9. Tem recado chegando por aqui. Fala, parceiro velho.
10: Boa noite, Rafael. Aqui é o Nésio Rocha.
2: O Nésio.
10: Na divisa de Indaial com Blumenau.
2: Indaial com Blumenau.
10: Peço pra você, ó, teu programa é maravilhoso. Peço
2: obrigado.
10: Pra você, ó, mandar a música ali, a volta do Tordilho Negro,
2: tá
10: a
2: outra vez.
10: E eu tô na escuta, né, de ponta a ponta. A Rádio Menina é a menina do coração. Estamos sempre ligadinhos, de manhã cedo à noite.
2: Obrigado, parceiro.
10: Eu acho que você não vai com a minha atenção, né?
2: Ah, viu? Bota no ar, não tem esse negócio aí não, né? Ô, mestre, um pouquinho de paciência, uma sopa, um caldo de galinha, um brodo, e a paciência faz tão bem pra todos nós, né? Faz tão bem pra todos nós. E dito isso, encerrando o Rancho de Taura desta quinta-feira, com muita gratidão ao Todo-Poderoso e deixando o convite amanhã. Amanhã eu já convido todo mundo pra vir com as pilchas domingueiras, né? Amanhã já convido todo mundo pra vir com as pilchas domingueiras. É final de semana que vem chegando, né? É final de semana que vem chegando no povoado. Manda um abraço pro meu amigo Hélio, né? O Baio, o pintor da linha automotiva. Tá ligadito com a gente. Valeu, Hélio. Abraço, irmão, querido amigo. É sempre na escuta do Rancho de Taura. Meu amigo doutor Alexandre Vargas. Valeu, Vargas. Um grande abraço, né? Até alguns dias atrás, né, presidente do SAMAI e agora assumindo uma outra secretaria, né, da Segurança Pública, meu querido, estimado amigo Alexandre Vargas, parceiraço, acompanhando também o Rancho de Taura. Valeu, Vargas! Abraço, parceiro velho! Também seu Osmar Guedes, ligadito, sempre, meu amigo, parceiro, irmão, gente buena, acompanhando também lá nos Pagos de Pomerode, Edson Ber. Vem aí o Rancho de Taura e o Tchê em Pomerode. Grande abraço e até amanhã. Viu, gurizada? Amanhã é todo mundo, né? Passando uma alfazema, né? A bombachita especial. É da sexta-feira que vem chegando. Tem aquele perfume, uma glostora nas melenas. É, lá. Valeu, gurizada. Até amanhã. Posso contar com vocês, né? Aí, pra encerrar daqui, ó. Rafael Luiz manda um abraço pra nós, a Carla e o esposo Beto. Mandando um abraço para o Fernando e a Elaine e o filho Felipe pelo belíssimo local da lanchonete Ferlaine, inaugurou ontem. Fernando e Elaine. Vai ter nome, né? Ferlaine, então gostei. Instrutores de dança aí da tia menina. Valeu, grande abraço ao Fernando e a Elaine. Ou melhor, resumindo, um abraço para Ferlaine Mix. As que tal?

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4: Em Brasília, 19 horas.
3: 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As notícias do governo federal que movimentaram o país no dia de hoje.
5: Olá, boa noite.
4: Boa noite para você que nos acompanha em todo o país.
5: Quinta-feira, 2 de julho de 2026.
4: Vamos ao destaque do dia: investimento em infraestrutura.
5: Ferrovia Transnordestina vai receber mais 600 milhões de reais para acelerar as obras.
4: Hoje, no Ceará, foram entregues mais 101 quilômetros de trilhos e novos vagões para o transporte de grãos e fertilizantes.
5: Presidente Lula destaca a importância da ferrovia que vai ligar o Piauí ao porto de Pecém, atravessando 53 municípios nordestinos.
6: Essa é uma estrada de ferro vital para a perspectiva de desenvolvimento dessa região.
4: E ainda, integração do São Francisco.
5: Inaugurado o túnel Major Salles, que vai levar a água da Paraíba ao Rio Grande do Norte. Pablo Mundim.
7: Com 6,5 km de extensão, a estrutura recebeu investimentos de mais de 85 milhões de reais e terá capacidade para transportar até 20 metros cúbicos de água por segundo.
4: E hoje nós vamos falar sobre a relação entre o Bolsa Família e a saúde dos beneficiários.
5: Pesquisa aponta que menos bebês nascem abaixo do peso e também menor risco de morte por causas relacionadas à gravidez e ao parto. Luana Karen.
8: O risco de morte por doenças cardiovasculares diminuiu 4% entre beneficiários do Bolsa Família. As hospitalizações por abuso de álcool e outras drogas caem 17%.
4: Na apresentação da Voz do Brasil, Mariana Jungmann e Luciano Seixas.
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4: Entregas na saúde e na educação.
5: Em Juazeiro do Norte, no Ceará, ônibus escolares e unidades odontológicas móveis estão sendo destinadas a municípios do estado.
4: O repórter Nazi Brum tem os detalhes ao vivo aqui no estúdio da Voz do Brasil. Boa noite, Nazi.
9: Olá, boa noite, Luciano, Mariano, ouvintes da Voz do Brasil. Olha, são 40 novos ônibus escolares que vão para o transporte escolar em 40 municípios do estado. Um investimento de 18 milhões de reais por meio do novo programa de aceleração do crescimento Novo PAC. Os veículos contam com equipamentos de segurança e todos possuem ar-condicionado, o que dá mais conforto para as crianças. No total, o governo do Brasil prevê a entrega de 1.500 ônibus escolares em todo o país no programa de renovação de frota. Já na área da saúde, o Ceará está recebendo 29 unidades odontológicas móveis que vão fornecer atendimento em áreas remotas ou de difícil acesso. Essas unidades realizam procedimentos clínicos, ações de prevenção e promoção da saúde bucal, ampliando o acesso à população aos serviços do Sistema Único de Saúde. E o presidente Lula participa daqui a pouco dessas entregas lá em Juazeiro do Norte. Mariana e Luciano.
5: Obrigada, Nazi Brum, pelas informações ao vivo aqui na Voz do Brasil.
4: Uma obra estratégica que promete reduzir custos no transporte e aumentar a competitividade do Brasil.
5: Também lá no Ceará, o presidente Lula entregou hoje mais 100 quilômetros da ferrovia transnordestina.
4: Quando pronta, ela vai transportar mais de 30 milhões de toneladas de cargas por ano, integrando o Nordeste aos principais corredores logísticos do país.
10: A bordo de um trem, o presidente Lula visitou as obras da Transnordestina no Ceará e entregou mais 101 quilômetros da ferrovia, no trecho entre Acopiara e Quixeramobim. Também foram entregues 100 novos vagões graneleiros fabricados pela indústria nacional para o transporte de grãos e fertilizantes. Outros 433 ainda serão produzidos. Lula anunciou também investimentos de 600 milhões de reais para acelerar a execução da obra e destacou o impacto da ferrovia no desenvolvimento econômico da região.
6: Essa é uma estrada de ferro vital para a perspectiva de desenvolvimento dessa região. Ela envolve o estado do Piauí, envolve o estado de Pernambuco, envolve o estado do Ceará, mas o Rio Grande do Norte